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Olá, boa noite, a paz do Senhor Jesus. Que bom encontrar você nessa noite de quarta-feira aqui conosco pela Rádio Manaim, pela TV Manaim também, para juntos estarmos nesse momento de oração. Conosco nessa noite, deixa eu apresentar aqui os nossos pastores que estão conosco aqui nos nossos estúdios aqui em Vila Velha, no Espírito Santo. Pastor Fabiano Mendes vai estar conosco. Pastor, seja

0: Bem-vindo, a paz do Senhor.
1: Paz do Senhor Kleber, paz do Senhor, todos os irmãos que estão nos assistindo. Alegria mais uma vez participar aqui do fim desse dia, sabendo que no fim dado dia o Senhor foi conosco durante todo o dia e nos traz agora, né, o descanso, poder descansar agora na presença do Senhor.
0: Amém. Também conosco o pastor Cleto Rosetti. Pastor, seja bem-vindo, a paz do Senhor.
2: A paz do Senhor, Cleber, a paz do Senhor, os companheiros de bancada, aqueles nossos ouvintes. Estamos chegando no final do dia, melhor que nós estejamos revestidos do Senhor, do poder do Senhor, para que as nossas almas possam descansar, deitar e levantar, porque o Senhor nos sustentou.
0: Amém. E o pastor Charles Trenhaque. Boa noite, pastor, a paz do Senhor.
3: Boa noite, Cleber, paz do Senhor, paz do Senhor aos nossos irmãos. Estamos assistindo, estão conosco nesta hora. Deus abençoe neste momento, nesta noite. Estamos aqui ao findar desse dia de trabalho, dos afazeres, e possamos agora ouvir a voz do Senhor, descansar no Senhor e sermos renovados espiritualmente. A paz do Senhor.
0: Amém. Os nossos pastores devidamente apresentados, nós vamos então dar início ao momento de oração desta quarta-feira. Vou pedir o pastor Cleto Rosetti para que possa estar clamando ao Senhor.
2: Ó Deus e Pai, nós clamamos pelo sangue do Teu Filho Jesus vertido ali na cruz do Calvário em favor das nossas vidas. Que nesse momento Tu possa nos purificar, perdoar os nossos pecados, tudo aquilo que não tem glorificado o Teu nome, e com liberdade possamos estar na Tua presença. Nós suplicamos a bênção em nome do Teu Filho Jesus.

0: bendizemos a Ti, sabemos que no final desse dia o Senhor foi conosco durante todo esse dia e agora estamos reunidos, Senhor, no seio da nossa família, nossos lares, bendizendo a Ti pelas provisões, pela paz, por tudo que o Senhor tem feito no meio de nossas casas, Senhor, da família do Senhor. Assim nós Te adoramos pelo bem da salvação, por tudo em nome do Senhor Jesus.
1: Amém. No Salmo 28, o Davi, o rei Davi, ele ora assim: bendito seja o Senhor, porque ouviu a voz das minhas súplicas. É por isso que estamos aqui nessa noite, para falarmos, para colocarmos aos pés do Senhor a nossa súplica, a nossa oração, o nosso pedido. Eu vou pedir aos pastores que, a partir de agora, eles possam interceder, orar ao Senhor, e você de casa, também com a sua família, que você possa não só ouvir, mas você possa, juntamente com os pastores, estar orando ao Senhor, tá bom? Então, vamos orar? Vamos usufruir da glória de Deus? Vou pedir ao pastor Cleto Rosetti mais uma vez, agora, que dê início às orações.
2: Senhor, nós clamamos mais uma vez, Senhor, colocando diante de Ti, Senhor, todos aqueles que estão em necessidade, precisando, ó Pai, nesse momento de um refrigério, precisando, ó Pai, da Tua ação sobre a saúde. Opera, Senhor, com graça e com poder. Visita, Senhor, o Teu povo, enche da Tua graça, do Teu amor, do Teu Espírito Santo, nesses momentos de tantos embates, que eu possa revestir do Teu Espírito e fortaleza, concedendo a vitória, Senhor, a todo o Teu povo, principalmente nesse findar de dia, para que Teus filhos sejam fortalecidos na fé e possam estar todos os dias dando a Ti toda a honra, toda a glória, todo o louvor. É o que nós pedimos em nome do Teu Filho Jesus.
3: Amém. Nosso Deus, nós intercedemos a Ti também, a favor dos Teus servos que estão saindo do trabalho, se deslocando para suas casas. Deus, que haja o livramento do Senhor, que o anjo do Senhor esteja acampado ao redor dos Teus filhos, dando todo o livramento, guardando, ó Deus, na direção de cada veículo, aqueles que estão nos coletivos, ó Deus, que o Senhor possa abençoar os Teus servos, aqueles, ó Deus, nossos filhos, que estarão retornando também das faculdades, das escolas, que o Senhor livre as suas vidas da violência deste mundo, do mal que está aí fora, guarda, ó Deus, das más influências, das más companhias, que todos, ó Deus, nesta noite possa ter um bom descanso no Senhor, possa mais uma vez sentir a Tua paz, a Tua presença, o renovo dos corações, que assim, ó Deus, o Senhor possa abençoar cada família, suprindo, ó Deus, cada necessidade, seja ela material, se há alguém enfermo, ó Deus, o Senhor possa operar as curas, se há necessidade, ó Deus, de uma bênção espiritual, de um renovo, que o Senhor possa estar operando, operando salvação dentro dos lares, em cada família. Nós suplicamos, ó Deus, assim, a Tua bênção em favor das nossas casas, em nome do Senhor Jesus. Amém.
1: Amém. Amém.
0: Oramos ainda também, Senhor, quando colocamos todos que estão nesta hora em família, ouvindo, participando nesta hora de oração, as mentes, os corações possam descansar em Ti, Senhor. Que haja paz do Senhor em nossas casas, Senhor, que possamos saber, possamos viver essa experiência, saber que o Senhor foi conosco durante todo esse dia e agora, Senhor, estamos descansados, porque o Senhor é aquele que guarda a nossa casa. Bendito seja o Teu nome, pedimos que continue, Senhor, operando uma grande bênção em meio às famílias, nossos filhos, possamos saber que o Senhor é conosco. Assim oramos em nome do Senhor Jesus.
1: Amém. Amém. Agora eu quero convidar você que está em casa a agora colocar diante do Senhor a sua necessidade pessoal.

mais uma vez nós cumprimentamos os irmãos com a paz do Senhor Jesus e deixamos o texto aqui da palavra do Senhor, que está em Apocalipse 1, verso 3, que diz assim: bem-aventurado aquele que lê e os que ouvem as palavras desta profecia e guardam as coisas que nela estão escritas, porque o tempo está próximo. Queridos irmãos, nós vivemos um dia na labuta, um dia, por certo, atribulado, com muitas coisas que estão na profecia, os dias trabalhosos que vivemos. Mas chegamos ao fim do dia e nós podemos descansar no Senhor, porque a nossa casa vive essa profecia. Então, você que está na presença do Senhor, vive essa experiência, você é bem-aventurado, feliz é a sua casa, que está lendo a palavra do Senhor, né, que está absorvendo aquilo que é o profético, não só vivendo, nós não vivemos da história da Bíblia, mas nós vivemos da profecia, do lado profético, que é o que? Jesus está próximo a voltar. Próximo está a sua vinda, o tempo já se cumpriu. Então nós nos alegramos, porque um dia de labuta, um dia muitas vezes de embates, mas nós chegamos agora ao final dela e falamos: Maranata, Senhor Jesus, vem. A sua casa vive essa profecia, você está vivendo essa bênção, guardando em seu coração essa expectativa. Palavra para nós nesta noite é essa: guarda a profecia que o Senhor tem nos dado, fortalece nisso, chame, reúne a sua família em oração, coloque a sua vida no altar. Agora é momento, passamos um momento de oração, agora é o momento da palavra nos alimentar, porque nós vamos viver amanhã um novo dia, é uma nova oportunidade de viver na presença do Senhor. Mas hoje aqui, ó, bem-aventurado é a casa que está lendo a profecia, mas guardando as palavras dessa profecia, né? Estão escritas. Jesus breve virá. Viva essa experiência. A sua casa tem segurança em Jesus. Saiba que Ele é conosco, é o Deus Emmanuel, Deus presente, e não vai deixar faltar nada. O Senhor não nos tirou do mundo para nos fazer perecer aqui. O Senhor se revelou como nosso Salvador e é como diz aqui a palavra: vestido hoje está aos pés, de um vestido comprido, cingido pelo peito com cinto de ouro, sua cabeça e cabelos brancos como a lã branca, como a neve, seus olhos como chama de fogo. Tudo vê. Ele está vendo agora a sua casa, Ele está vendo agora a sua vida, e você pode ser bem-aventurado, feliz, porque você vive essa profecia. Ele virá buscar a sua vida, todos aqueles que estão debaixo dessa profecia. Amém? Que Deus possa abençoar a sua vida, sua família, nesse fim de noite, sabendo que no dia do Senhor ouviremos o nosso nome ser chamado. Bendito seja o nome do Senhor. Vamos orar, encerrando assim esse período de oração. Te louvamos a Deus, bendizemos o teu nome, porque a profecia do Senhor nos alcançou. O Senhor virá nos buscar para vivermos eternamente com o Senhor. Somos gratos pela salvação de nossas almas e pedimos, Pai, que receba este período de oração.

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1: Quem chega a um curral de um sítio em Rio Novo do Sul, no sul do Espírito Santo, pode se deparar com uma cena diferente. Além do mugido das vacas, a música tocando. O rádio faz parte da rotina da propriedade há cerca de 30 anos. E atualmente são 32 vacas em produção de leite e o dono garante que a música faz diferença na produtividade. A média por animal é de 280 a 300 litros de leite por semana. A música não é apenas uma companhia para as vacas durante o manejo. Segundo os zootecnistas do Departamento de Zootecnia da UFES, Universidade Federal do Espírito Santo, há uma explicação fisiológica para a relação entre a música e a produção de leite. O volume e o ritmo da música podem contribuir para o relaxamento dos animais. As vacas são sensíveis a estímulos do ambiente, como sons, cheiros, sabores e contato, e podem reagir a essas mudanças. Há estudos que comprovam que a música durante a ordenha, dependendo do tipo de música, vai promover um relaxamento do animal, explicam os zootecnistas. Esse relaxamento pode favorecer a liberação de ocitocina, hormônio relacionado ao processo de descida do leite. Segundo os especialistas, a substância atua nos alvéolos da glândula mamária, fazendo com que eles se contraiam e facilitem a saída do leite durante a ordenha.
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3: Hoje vamos aprender a organizar mantimentos em pote de vidro ou acrílico, deixando sua despensa bonita e funcional. Comece escolhendo potes transparentes que facilitam a visualização dos alimentos. Opte por tamanhos variados para diferentes tipos de mantimentos. Antes de usar, lave bem os potes com água e sabão e deixe secar completamente. Isso evita a umidade, que pode estragar os alimentos. Organize os alimentos por categoria, como grãos, farinhas, especiarias, snacks. Isso facilita o acesso e a identificação dos itens. Etiquete cada pote com o nome do alimento e a data de validade. Isso ajuda a manter o controle e a garantir que você use os itens antes que estraguem. Com essas dicas, sua despensa ficará organizada e prática. Experimente e aproveite a diferença.
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1: O voo experimental direto entre Vitória, no Espírito Santo, e Buenos Aires, previsto para outubro, já tem cerca de 70% das passagens vendidas. A operação terá aproximadamente 170 passageiros por trecho. O voo de ida está previsto para sair de Vitória no dia 17 de outubro, com retorno de Buenos Aires no dia 24. O voo foi planejado como uma operação experimental para medir a demanda pela ligação direta entre Espírito Santo e a Argentina. O resultado das vendas será utilizado pelo setor turístico para demonstrar às companhias aéreas que existe público interessado nessa rota. A operação de outubro não significa, porém, que a ligação entre Vitória e Buenos Aires será mantida de forma permanente. Ainda não há previsão de novos voos ou de uma frequência regular entre os dois destinos. A expectativa é que o interesse dos passageiros também estimule as operadoras de turismo a pressionarem as companhias aéreas pela criação de uma rota regular. O voo experimental terá uma dinâmica diferente de uma operação regular. Na ida, o avião levará capixabas de Vitória para Buenos Aires. Na volta, a aeronave trará argentinos para conhecer o Espírito Santo. Durante a permanência dos visitantes, a programação deverá incluir Vitória e Guarapari e outros destinos turísticos do Espírito Santo. Além da viagem, o setor turístico capixaba vem realizando ações de promoção na Argentina.
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2: Hoje eu vou te dar uma dica para cuidar do seu patrimônio. Tá com o IPTU atrasado? Cuidado, porque isso pode virar uma dor de cabeça gigante. Eu vou te explicar o porquê. O IPTU é um imposto que todo dono de imóvel precisa pagar. Se você atrasa, o nome pode ir para a dívida ativa municipal e até para o protesto. Com o tempo, o valor aumenta por causa dos juros e da multa. E se você não pagar, a prefeitura pode entrar com uma ação judicial. Em último caso, o imóvel pode até ser leiloado, mas muita gente acha que não vai dar em nada. A boa notícia é que muitos municípios costumam oferecer o parcelamento da dívida, geralmente no início do ano, com muitos descontos. Então, se você estiver com o IPTU atrasado, procure a prefeitura da sua cidade e negocie. É melhor resolver do que arriscar perder o seu bem. Esse foi o seu Minuto Imobiliário. Se você tiver mais dúvidas, mande pra gente. Até a próxima.
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3: Olá, ouvintes da Rádio Manaim. Eu sou Andréia Talmo e vamos conversar com a mastologista, a doutora Jeane Pissarra. O tema de hoje é: qual é a importância do diagnóstico precoce do câncer de mama?
4: Olá, ouvintes. A importância do diagnóstico precoce do câncer de mama é que este é fundamental para alcançar a cura do câncer. Quanto mais cedo o câncer de mama for diagnosticado, maior a chance de sucesso do tratamento. Os índices de sobrevida livre de doença e sobrevida global do câncer de mama caem progressivamente conforme o estágio mais avançado da doença. Então, o estágio em que o câncer é diagnosticado vai implicar se o tratamento será mais ou menos agressivo. O tamanho do tumor em relação à mama é o principal determinante da extensão da cirurgia, se conservadora da mama, ou seja, uma ressecção parcial, ou se radical, uma mastectomia. Quanto menor o tumor, menor a chance de uma cirurgia radical. Se houver a presença de um nódulo metastático na axila, terá que se somar o esvaziamento linfonodal da axila, que é uma cirurgia que traz sequelas motoras maiores para as pacientes. Tumores acima de 1 centímetro ou axila comprometida sempre vão necessitar um tratamento com quimioterapia adjuvante. E os tumores maiores já terão indicação de começar o tratamento pela quimioterapia, antes mesmo da realização da cirurgia. Devido a tudo isso, o diagnóstico precoce representa uma redução da gravidade do tratamento, tendo impacto no sistema público de saúde. Por quê? Há uma redução no custo com os tratamentos médicos, pois o gasto com o tratamento de tumores avançados é muito maior. O impacto na saúde pública é muito grande. Os tratamentos quimioterápicos são dispendiosos e levam a complicações com taxas de internações maiores. Portanto, investir na prevenção possibilita tratar mais pessoas e melhor. O fator mais importante para mim do diagnóstico precoce

0: É o impacto na qualidade de vida. A paciente que tem um diagnóstico precoce, além da maior chance de cura, ela terá um tratamento mais curto, menos agressivo à saúde, com repercussão física, estética e psicológica muito mais branda. Além de não ter que passar por uma cirurgia tão radical, a recuperação é muito mais rápida. Com isso, o retorno às atividades habituais, ao convívio familiar e social e ao ambiente de trabalho ocorre em muito menos tempo. Isso tudo faz com que a paciente se sinta saudável e de volta à normalidade. Quanto mais precoce o diagnóstico, menos tempo a doença será o centro da vida da paciente, preservando melhor a identidade e a autoestima. Por isso, ouvintes, o diagnóstico precoce é o maior e melhor recurso da medicina contra o câncer.
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1: Neste ano, já foram confirmados 20 casos de febre maculosa no estado do Espírito Santo, com 12 óbitos. Equipes da Vigilância em Saúde estão realizando o levantamento das informações e adotando medidas previstas nos protocolos de vigilância e prevenção da doença. Segundo o Ministério da Saúde, a febre maculosa é uma doença infecciosa, febril, aguda e de gravidade variável. Ela pode apresentar desde quadros leves e atípicos até formas graves, com elevada taxa de letalidade. A doença é causada por bactérias e transmitida pela picada de carrapatos infectados. Os primeiros sinais da febre maculosa podem ser semelhantes aos de outras doenças, o que pode dificultar o diagnóstico nos primeiros dias. Entre os principais sintomas estão febre, dor de cabeça, náuseas e vômitos, diarreia, dor abdominal, dor muscular constante, inchaço e vermelhidão nas palmas das mãos e plantas dos pés. Em casos graves, a doença pode provocar complicações como gangrena, paralisia dos membros, que pode evoluir para insuficiência respiratória. A principal forma de prevenção é evitar o contato com carrapatos, principalmente em áreas de vegetação e locais onde esses animais podem estar presentes. Caso um carrapato esteja preso à pele, ele deve ser retirado com uma pinça, de forma cuidadosa e firme, sem apertá-lo ou esmagá-lo. Depois da retirada, a região deve ser higienizada com álcool, água e sabão.
2: Dicas de concurso com o professor Júlio Cardoso.
3: Saúde física também impacta o aprendizado nos estudos para concursos públicos. O corpo e a mente estão conectados. Já ouviu falar daquele ditado? Corpo são, mente sã. Quando o corpo não vai bem, a mente sente. Alimentação inadequada, sedentarismo e excesso de estresse prejudicam também o desempenho nos estudos. Não é necessário mudar tudo de uma vez. Pequenos cuidados já fazem diferença. Beber mais água, se movimentar, fazer pausa nos estudos, atividade física regular, isso irá impactar diretamente na qualidade dos seus estudos. A atividade física leva a melhora na circulação, reduz a ansiedade e aumenta a disposição mental. Isso é tudo que um concurseiro precisa. Cuidar da saúde não é perder tempo de estudo, é investir em um estudo ainda mais produtivo.
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por Vitórias veio através de um sonho que um irmão da Igreja Cristã Maranata de Pirapora, Minas Gerais, teve no ano de 2001. A experiência desse irmão se deu num sonho que ele teve, onde ele via muitos irmãos numa jornada. Alguns começavam a ficar para trás, achando que não chegariam ao lugar desejado, quando era dada uma palavra para não desistirem. De repente, anjos traziam do céu faixas, onde estavam escritos alguns lemas dados às igrejas nos anos passados. Nada nos faltou, Deus proverá, guarda o que tens para que ninguém tome a tua coroa. E tudo se fez novo. As forças eram renovadas, pois nos lembrávamos das vitórias. E ainda, os anjos tocavam a introdução com trombetas. O nosso irmão acordou às 3 horas da manhã e escreveu tudo o que se passava no sonho. Letra e música.

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1: O Cine Vitória no Espírito Santo intermediou entrevistas para 260 vagas em hospitais na última quarta-feira deste mês na Casa do Cidadão em Tararé. As oportunidades foram para unidades de Vitória e Vila Velha sem exigência de experiência comprovada na carteira de trabalho. As vagas foram oferecidas pelo Hospital Estadual de Urgência e Emergência São Lucas em Vitória e pelo Hospital Evangélico em Vila Velha. Houve também oportunidades para profissionais com diferentes níveis de formação e áreas de atuação. Segundo a Secretaria Municipal de Cidadania, Direitos Humanos e Trabalho de Vitória, a ação buscou aproximar trabalhadores e empresas. Foi destacado que as vagas atendem diferentes perfis profissionais e podem ser oportunidades para quem não possui experiência registrada em carteira. As vagas disponíveis foram para auxiliar de limpeza, técnico de enfermagem, auxiliar administrativo, maqueiro de hospital, técnico em hemoterapia, auxiliar de cozinha, técnico de laboratório hospitalar. Além da seleção, moradores de Vitória podem consultar outras oportunidades no site TrabalhaVix. A plataforma é atualizada constantemente, segundo informações divulgadas. Para buscar vagas, o candidato deve acessar o site e clicar em Exibir Mais Filtros e, em seguida, a plataforma permite consultar requisitos, atribuições e formas de candidatura ao clicar em Saiba Mais.
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3: Nosso tema é perfil de investidor não é moda. Copiar investimento dos outros é um dos maiores erros financeiros.

0: Cada pessoa tem renda, momento de vida e objetivos diferentes. A Bíblia diz que há caminhos que parecem bons, mas terminam mal. Dica prática: invista apenas naquilo que você entende e suporta emocionalmente. Planejamento respeita quem você é, o seu perfil, não a moda do momento. E lembre-se sempre: quem planeja tem futuro, quem não planeja tem destino.
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1: A partir dos 40 anos de idade, alguns fatores de risco para doenças vasculares passam a exigir acompanhamento mais próximo. Hipertensão, diabetes, colesterol elevado, sedentarismo e histórico familiar podem afetar a circulação mesmo quando ainda não provocam sintomas. O avanço da idade por si só não significa que uma pessoa terá problemas vasculares. Além dessas condições para as mulheres, a chegada da menopausa representa outra fase de atenção. A redução dos níveis de estrogênio pode estar associada a alterações na pressão arterial, no colesterol e na distribuição da gordura corporal, fatores que interferem na saúde cardiovascular. Entre as doenças que merecem atenção está a trombose venosa profunda, caracterizada pela formação de um coágulo em uma veia profunda, geralmente nas pernas. Estimativas da Sociedade Brasileira de Angiologia e de Cirurgia Vascular apontam uma incidência de cerca de 30 casos de trombose venosa profunda por 100 mil pessoas ao ano entre 25 e 35 anos. Depois dos 40, o risco pode ser influenciado pela combinação da idade com outros fatores. Cirurgias, períodos prolongados de imobilidade, câncer, obesidade, uso de determinados medicamentos e histórico pessoal ou familiar de trombose estão entre as situações que podem aumentar a probabilidade do problema.
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3: Olá, ouvintes! Hoje vou compartilhar dicas práticas para montar uma mesa posta que vai deixar suas refeições em família ainda mais especiais. Comece com uma toalha ou um jogo americano, que combine com a sua decoração. Uma boa base faz toda a diferença. Coloque o prato principal no centro do lugar. E se for usar, o prato de sobremesa em cima. Isso organiza e embeleza a mesa. À esquerda do prato, posicione o garfo e à direita, a faca com a lâmina voltada para o prato. Se for usar colher, coloque na direita da faca. As taças ficam sempre acima da faca, sempre do lado direito. Você pode usar os copos no dia a dia. Finalize com um guardanapo de tecido, que pode ser dobrado de uma forma criativa e colocado sobre o prato ou ao lado. Com essa dica simples, você transforma qualquer refeição em um momento especial. Experimente e veja alegria na sua mesa. Até a próxima!
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1: Eu cumprimento a todos com a paz do Senhor Jesus. Nós vamos meditar na palavra do Senhor no Novo Testamento, Evangelho de Lucas, no capítulo 8, verso 46, que diz assim: E disse Jesus: Alguém me tocou, porque bem conheci que de mim saiu virtude. O texto que lemos, ele nos fala de um momento vivido por uma mulher. E era uma mulher que trazia consigo uma necessidade. Ela era uma mulher enferma, tinha 12 anos que ela convivia com esta enfermidade. Tudo que era possível a ela fazer para ser curada, se ver livre daquele mal, ela fez. Diz a palavra que ela gastou todos os seus haveres, mas nada pôde ser feito. E agora, aquela mulher deixa para nós um exemplo de que quando nós queremos uma bênção, nós precisamos observar três fatores muito interessantes que ela observou para ser abençoada. Primeiro, ela pôs um propósito no seu coração. E eu quero dizer para você que me ouve que a vida, ela é feita de propósitos. E qual foi o propósito dela? De ir até Jesus. A segunda coisa foi a fé, pois ela disse: se eu tão somente tocar na orla do seu vestido, eu serei curada deste mal. Isso é fé. Aqueles que se aproximam do Senhor Jesus precisam fazê-lo com o coração cheio de fé. E a terceira coisa que aquela mulher ela fez foi o esforço. Mas como assim o esforço? Ela estava debilitada, perdendo sangue. Aonde Jesus estava, tinha junto dele uma multidão. Ela tinha que vencer. Imagine você. Ela teve que vencer a multidão. Era um, era outro. Mas ela fez isso.

0: Isso, sabe por quê? Porque ela queria a bênção na vida dela. E ali a palavra nos fala que ela toca em Jesus. E quando ela toca em Jesus, Jesus para. E sabe por quê? Porque foi um toque diferente. Foi um toque especial. Foi o toque de alguém que pôs um propósito no coração. Foi um toque de alguém que tinha fé. Foi um toque de alguém que se esforçou para chegar até Jesus. E ali Jesus então para e diz: alguém me tocou. Os seus discípulos dizem: mestre, a multidão te aperta, te oprime, e tu dizes: alguém me tocou? Os discípulos, caro ouvinte, não tinham a mesma sensibilidade de Jesus, como eu não tenho, como você não tem, porque Jesus é Senhor. Não, alguém me tocou sim, porque de mim saiu virtude. Alguém me tocou sim, ele quis dizer assim, porque foi um toque diferente de muitos que me tocaram aqui hoje. Foi um toque de alguém que fez um propósito, foi um toque de alguém que pôs fé no seu coração, foi um toque de alguém que se esforçou, que rompeu essa multidão, porque este alguém que me tocou queria uma bênção. E a palavra nos fala que aquela mulher, não tendo mais como se esconder, ela se apresentou e disse que tinha sido ela que tinha tocado Jesus. E é interessante lembrar que quando ela tocou no Senhor, imediatamente se secou a fonte de seu sangue. Ela recebeu a bênção imediatamente. Ali Jesus então disse para aquela mulher: vai, a tua fé te salvou, e muito mais, né? Ser curada deste mal. Então salvação, cura, aquela mulher recebeu, porque ela pôs propósito no coração, fé, e ela se esforçou. O Senhor Jesus não mudou, ele é o mesmo. E se hoje você colocar um propósito no seu coração, colocares fé, e se você se esforçar para tocar em Jesus, você também será grandemente abençoado. Abençoado. Que Deus nos abençoe com a sua palavra. A todos, a paz do Senhor Jesus.
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1: Começa agora o Orçamento em Dia, um momento de consciência financeira para cuidar do seu presente e proteger o seu futuro. A fatura chegou, R$ 2.000. E lá embaixo uma linha que parece amiga. Pague apenas 300. Essa linha é uma das portas mais caras do Brasil. Pagar o mínimo não resolve a dívida, empurra. O restante entra no crédito rotativo, um dos créditos mais caros do país. Os juros passam de 400% ao ano. Na prática, é uma dívida que pode dobrar em poucos meses. No mês seguinte, a fatura volta maior e o mínimo também. O buraco cresce em silêncio, parcela após parcela. Você paga todos os meses e deve cada vez mais. Quem paga o mínimo não quita a dívida, aluga. O livro de Provérbios traz observações da vida como ela é. No capítulo 22 está escrito: o que toma emprestado é servo do que empresta. Não é maldição, é diagnóstico. Dívida cara toma sua liberdade. O salário já chega com outro dono. Uma ação prática para hoje: se você não consegue pagar o total da fatura, não pague o mínimo. Procure o banco e negocie o parcelamento com juros menores e parcela fixa que caiba no seu orçamento. E pause o cartão até quitar. E lembre-se sempre: quem planeja, tem futuro. Quem não planeja, tem destino.

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2: Olá, ouvintes da Rádio Manaim. Eu sou Andréia Talma e vamos conversar com a nutricionista, especialista em nutrição e saúde da mulher, Isa Polastri. O tema de hoje é: fome à noite. Posso comer qualquer alimento? Existe uma quantidade ideal?
3: Olá, Andréia e ouvintes da Rádio Manaim. A paz do Senhor. É interessante a gente ressaltar que essa fome à noite, ela pode estar relacionada com uma alimentação ao longo do dia que não foi suficiente.

0: e não foi organizada. Então, uma dica importante é não pular o lanche da tarde para que você não chegue à noite com uma fome de leão. E por que a gente não deveria comer de maneira exagerada à noite? Porque nesse horário os nossos hormônios estão voltados para o descanso e não para a digestão e metabolismo. As nossas enzimas digestivas também estão menos expressas. Então, um jantar tardio, após 20 horas, pode aumentar a gordura corporal e a incidência de doenças, como diabetes e doenças cardíacas. A gente também deve preferir alimentos que não são aqueles de alto índice glicêmico, como massa, risoto, pão, biscoito, doces, porque à noite a gente tem uma tolerância à glicose menor e isso pode atrapalhar também a produção de melatonina, que é o hormônio do sono. Em contrapartida, alguns alimentos podem estimular a melatonina e seria interessante consumir à noite. São eles: kiwi, banana, abacaxi, laranja e também sardinha e lentilha. Para facilitar o detox, para facilitar a excreção de compostos tóxicos no nosso corpo, a gente também pode consumir à noite opções como brócolis, couve-flor e também um risco aumentado de excesso de peso, né, dificuldade para emagrecer pode estar relacionado com esse consumo à noite de alimentos, porque o nosso esvaziamento gástrico à noite ele pode ser até 50% menor. Então você pode acordar à noite com uma digestão dificultada, mais sede, e então seria legal fazer refeições mais leves e o mais cedo possível. Para mais informações, estou no Instagram, @nutri.isapolastri.
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1: Eu cumprimento a todos com a paz do Senhor Jesus. Nós vamos meditar na palavra do Senhor no Novo Testamento, Evangelho de Lucas, no capítulo 8, verso 46, que diz assim: E disse Jesus,

alguém me tocou, porque bem conheci que de mim saiu virtude. O texto que lemos, ele nos fala de um momento vivido por uma mulher. E era uma mulher que trazia consigo uma necessidade. Ela era uma mulher enferma, tinha 12 anos que ela convivia com esta enfermidade. Tudo que era possível a ela fazer para ser curada, se ver livre daquele mal, ela fez. Diz a palavra que ela gastou todos os seus haveres, mas nada pôde ser feito. E agora, aquela mulher deixa para nós um exemplo de que quando nós queremos uma bênção, nós precisamos observar três fatores muito interessantes que ela observou para ser abençoada. Primeiro, ela pôs um propósito no seu coração. E eu quero dizer para você que me ouve que a vida, ela é feita de propósitos. E qual foi o propósito dela? De ir até Jesus. A segunda coisa foi a fé, pois ela disse: se eu tão somente tocar na orla do seu vestido, eu serei curada deste mal. Isso é fé. Aqueles que se aproximam do Senhor Jesus precisam fazê-lo com o coração cheio de fé. E a terceira coisa que aquela mulher ela fez foi o esforço. Mas como assim o esforço? Ela estava debilitada, perdendo sangue. Aonde Jesus estava, tinha junto dele uma multidão. Ela tinha que vencer. Imagine você. Ela teve que vencer a multidão. Era um, era outro. Mas ela fez isso, sabe por quê? Porque ela queria a bênção na vida dela. E ali, a palavra nos fala que ela toca em Jesus. E quando ela toca em Jesus, Jesus para. E sabe por quê? Porque foi um toque diferente. Foi um toque especial. Foi o toque de alguém que pôs um propósito no coração. Foi um toque de alguém que tinha fé. Foi um toque de alguém que se esforçou para chegar até Jesus. E ali Jesus então para e diz: alguém me tocou. Os seus discípulos dizem-lhes: mestre, a multidão te aperta, te oprime, e tu dizes: alguém me tocou? Os discípulos, caro ouvinte, não tinham a mesma sensibilidade de Jesus, como eu não tenho, como você não tem, porque Jesus é Senhor. Não, alguém me tocou sim, porque de mim saiu virtude. Alguém me tocou sim, ele quis dizer assim, porque foi um toque diferente de muitos que me tocaram aqui hoje. Foi um toque de alguém que fez um propósito, foi um toque de alguém que pôs fé no seu coração, foi um toque de alguém que se esforçou, que rompeu essa multidão, porque este alguém que me tocou queria uma bênção. E a palavra nos fala que aquela mulher, não tendo mais como se esconder, ela se apresentou e disse que tinha sido ela que tinha tocado Jesus. E é interessante lembrar que quando ela tocou no Senhor, imediatamente se secou a fonte de seu sangue. Ela recebeu a bênção imediatamente. Ali Jesus então disse para aquela mulher: vai, a tua fé te salvou, e muito mais, né? Ser curada deste mal. Então salvação, cura, aquela mulher recebeu, porque ela pôs propósito no coração, fé, e ela se esforçou. O Senhor Jesus não mudou, ele é o mesmo.

0: E se hoje você colocar um propósito no seu coração, colocares fé, e se você se esforçar para tocar em Jesus, você também será grandemente abençoado. Abençoado. Que Deus nos abençoe com sua palavra. A todos, a paz do Senhor Jesus.
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1: Quem chega a um curral de um sítio em Rio Novo do Sul, no sul do Espírito Santo, pode se deparar com uma cena diferente. Além do mugido das vacas, a música tocando. O rádio faz parte da rotina da propriedade há cerca de 30 anos e atualmente são 32 vacas em produção de leite e o dono garante que a música faz diferença na produtividade. A média por animal é de 280 a 300 litros de leite por semana. A música não é apenas uma companhia para as vacas durante o manejo. Segundo os zootecnistas do Departamento de Zootecnia da UFES, Universidade Federal do Espírito Santo, há uma explicação fisiológica para a relação entre a música e a produção de leite. O volume e o ritmo da música podem contribuir para o relaxamento dos animais. As vacas são sensíveis a estímulos do ambiente, como sons, cheiros, sabores e contato, e podem reagir a essas mudanças. Há estudos que comprovam que a música durante a rodenha, dependendo do tipo de música, vai promover um relaxamento do animal, explicam os zootecnistas. Esse relaxamento pode favorecer a liberação de ocitocina, hormônio relacionado ao processo de descida do leite. Segundo os especialistas, a substância atua nos alvéolos da glândula mamária, fazendo com que eles se contraiam e facilitem a saída do leite durante a ordenha.
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1: O voo experimental direto entre Vitória, no Espírito Santo, e Buenos Aires, previsto para outubro, já tem cerca de 70% das passagens vendidas. A operação terá aproximadamente 170 passageiros por trecho. O voo de ida está previsto para sair de Vitória no dia 17 de outubro, com retorno de Buenos Aires no dia 24. O voo foi planejado como uma operação experimental para medir a demanda pela ligação direta entre Espírito Santo e a Argentina. O resultado das vendas será utilizado pelo setor turístico para demonstrar às companhias aéreas que existe público interessado nessa rota. A operação de outubro não significa, porém, que a ligação entre Vitória e Buenos Aires será mantida de forma permanente. Ainda não há previsão de novos voos ou de uma frequência regular entre os dois destinos. A expectativa é que o interesse dos passageiros também estimule as operadoras de turismo a pressionarem as companhias aéreas pela criação de uma rota regular. O voo experimental terá uma dinâmica diferente de uma operação regular. Na ida, o avião levará capixabas de Vitória para Buenos Aires. Na volta, a aeronave trará argentinos para conhecer o Espírito Santo. Durante a permanência dos visitantes, a programação deverá incluir Vitória e Guarapari e outros destinos turísticos do Espírito Santo. Além da viagem, o setor turístico capixaba vem realizando ações de promoção na Argentina.
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4: Nosso tema é: perfil de investidor não é moda. Copiar investimento dos outros é um dos maiores erros financeiros. Cada pessoa tem renda, momento de vida e objetivos diferentes. A Bíblia diz que há caminhos que parecem bons, mas terminam mal. Dica prática: invista apenas naquilo que você entende e suporta emocionalmente. Planejamento respeita quem você é, o seu perfil, não a moda do momento. E lembre-se sempre, em planejamento.

0: Planeja tem futuro, quem não planeja tem destino.
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1: Neste ano, já foram confirmados 20 casos de febre maculosa no estado do Espírito Santo, com 12 óbitos. Equipes da Vigilância em Saúde estão realizando o levantamento das informações e adotando medidas previstas nos protocolos de vigilância e prevenção da doença. Segundo o Ministério da Saúde, a febre maculosa é uma doença infecciosa, febril, aguda e de gravidade variável. Ela pode apresentar desde quadros leves e atípicos até formas graves, com elevada taxa de letalidade. A doença é causada por bactérias e transmitida pela picada de carrapatos infectados. Os primeiros sinais da febre maculosa podem ser semelhantes aos de outras doenças, o que pode dificultar o diagnóstico nos primeiros dias. Entre os principais sintomas estão febre, dor de cabeça, náuseas e vômitos, diarreia, dor abdominal, dor muscular constante, inchaço e vermelhidão nas palmas das mãos e plantas dos pés. Em casos graves, a doença pode provocar complicações como gangrena, paralisia dos membros, que pode evoluir para insuficiência respiratória. A principal forma de prevenção é evitar o contato com carrapatos, principalmente em áreas de vegetação e locais onde esses animais podem estar presentes. Caso um carrapato esteja preso à pele, ele deve ser retirado com uma pinça, de forma cuidadosa e firme, sem apertá-lo ou esmagá-lo. Depois da retirada, a região deve ser higienizada com álcool, água e sabão.
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0: Saúde a todos com a paz do Senhor Jesus. São 6:00 em ponto, horário de Brasília, desta quinta-feira, hoje, dia 17 de setembro de 2026. Sejam todos muito bem-vindos à paz do Senhor Jesus, juntos mais uma vez nesta madrugada, para estarmos unidos através do Espírito Santo de Deus em plena comunhão para esse culto de madrugada pela Rádio TV Manaim. Conosco nessa manhã, os pastores Luiz Anoni, Mauro Brito, Winston Depps e Marcelo Simões. O texto que será trazido nessa manhã está em Salmo 17, versos 1 e 2. Salmo 16, versos 1 e 2. Para darmos início a esse culto de madrugada, eu quero convidar o pastor Mauro Brito para clamar ao Senhor. Pastor, bom dia para o Senhor.
1: Bom dia, Kleber. Bom dia, companheiros de bancada também, todos aqueles que nos acompanham nesta manhã. Nós vamos nos colocar na presença do Senhor. Se você puder se colocar de joelhos, fechar os seus olhos. Vamos orar ao Senhor. Coloca a sua vida diante do altar desse Deus maravilhoso. Senhor Deus, nós clamamos pelo sangue de Jesus, suplicando, Senhor Deus, que Tu estejas nos dando acesso à Tua presença.
2: Senhor
1: Deus. Perdão, Senhor Deus, por toda a falha, tudo aquilo que não Te agradou, Senhor. Nós suplicamos que Tu estejas nos dando condições, Senhor, para estarmos como intercessores, Senhor Deus, para glorificarmos a Ti.
2: Amém.
1: Senhor Deus, visita-nos nesta hora, por isso nós clamamos em nome do Senhor Jesus.
2: Amém.
1: Amém, Senhor.

0: Te adoramos, ó Pai. Te bendizemos pela graça que nos tem dado de podermos, na primeira hora do dia, estarmos glorificando o Teu nome pelos Teus feitos, pelo sustento, por aquilo que o Senhor fez no decorrer de toda a noite e fará no decorrer desse dia. Te bendizemos em nome de Jesus. Amém.
1: Amém. Nós passaremos agora as orações. Cada pastor vai estar orando, intercedendo ao Senhor. Lembrando que neste mês estamos orando pela obra no exterior e também nesta sexta-feira, aliás, amanhã, sábado, teremos início ao nosso seminário de acessibilidade a partir do Manaense Domingos Martins. Então, estaremos orando também pelos irmãos que estão chegando de diversas partes do país. Os pastores estarão ali ministrando as aulas ali para que tudo ocorra de uma maneira verdadeira e debaixo da potente mão do Senhor. Vou pedir ao pastor Mauro para dar início às intercessões.
2: Amém. Está orando ao Senhor. Senhor Deus, nós oramos, Senhor Deus, suplicando pelos pastores de todos os continentes, países, em especial aqueles que estão conhecendo a obra, a sua doutrina, que Tu estejas preservando, Senhor Deus, a fé, o entendimento, Senhor. Ó Deus, que eles venham a aplicar isso, Senhor, nas suas vidas, em cada igreja ali, para que se cumpra a Tua vontade, Senhor. Ó Deus, nós oramos pelas reuniões que têm sido realizadas com esses pastores, pastores de vários países, Senhor, para a transmissão das doutrinas da obra, desenvolvimento da comunhão com eles. Senhor, abençoa aqueles que estarão viajando para os seminários nos Estados Unidos, Haiti, República Dominicana, o Panamá, os pastores que estarão ministrando cada aula, Senhor Deus, nesses seminários. Senhor, que o Teu Espírito possa estar direcionando, operando, Senhor Deus, falando abundantemente dessas reuniões, Senhor, nesses seminários. Nós oramos assim em nome do Senhor Jesus. Amém.
3: Senhor, nós intercedemos em favor, ó Pai, do momento que o país vive, que a Tua poderosa mão esteja intervindo, operando, Pai querido, para que a Tua vontade soberana, Senhor, se faça realizar no nosso tempo. Também intercedemos em favor das guerras, Pai querido, que tem sido colocadas na Ucrânia, Rússia, no Oriente Médio. Meu Deus, que o Senhor possa estar colocando as Tuas mãos, ó Pai. Também, meu Deus, intercedemos em favor que o Senhor possa cessar a violência, meu Deus, nas ruas, contra as famílias. Coloca as Tuas mãos, ó Pai querido. Dê a Tua bênção, livra, Senhor Deus. Oramos em nome de Jesus.
0: Amém. Ainda, Senhor, suplicamos em favor às autoridades dos três poderes, também os membros, e na tomada de decisões do Poder Judiciário, que a Tua graça, Senhor, ali seja estabelecida e todas as coisas venham suceder.

0: Senhor, segundo a manifestação do teu poder, do projeto que o Senhor tem para a nossa nação. Manifesta-se a tua graça também junto aos irmãos, na fidelidade, no comparecimento aos cultos para te servir. Que haja, Senhor, em cada ato dos cultos, uma adoração no temor do teu nome, na realização da tua obra, para que a tua vontade seja perfeita em nossos corações. Pedimos em nome de Jesus. Amém.
1: Deus, nós continuamos a orar, Senhor Deus, pelo seminário desse final de semana. Ó Pai, abençoa os teus servos que vão, já estão se preparando para subir, Senhor Deus. Dê todo o livramento durante o trajeto. Ó Deus, que nada venha interferir, Senhor, durante o trajeto, até ao chegar o Manaim. Ó Deus, abençoa os teus servos ali ao chegarem. Que eles possam ter grandes experiências com o Senhor nesse seminário. Senhor Deus, abençoa também os pastores que vão ministrar as aulas, que não falta a tua revelação. Ó Pai, os colaboradores também que ali trabalham, Senhor Deus, abençoa os teus filhos, os sustenta a cada dia, e cada dia mais eles possam amar esse trabalho. Senhor Deus, abençoa a Escola Bíblica Dominical. Senhor Deus, o ensino que está sendo administrado pelos pastores ali, de graça, que não falta a direção do seu Santo Espírito, Senhor, ali, e que a tua igreja possa assimilar, Senhor Deus, a cada dia, a cada escola bíblica, a doutrina do Senhor. Oramos em nome de Jesus.
2: Amém. Amém, Senhor. Agora você que está em casa, você vai poder colocar diante do Senhor a sua necessidade pessoal. É momento de oração. Glória a Deus.

Eu quero saudar a todos que estão nos ouvindo nesta manhã através da Rádio Manaim, através da TV Manaim, do YouTube, os companheiros da bancada aí também. Aqui eu quero cumprimentar a todos com a paz do Senhor. E o texto desta manhã, como já foi dito, está em Salmos, capítulo 16, verso 1 e 2. E assim diz a palavra do Senhor: guarda-me, ó Deus, porque em ti confio. A minha alma disse ao Senhor: tu és o meu Senhor, não tenho outro bem além de ti, louvado seja o nome do Senhor. Meus irmãos, esta palavra foi escrita por Davi, né? Davi, um homem experiente com o Senhor, né? Um homem que vivia aos pés do Senhor, tudo que ele fazia. E aqui, nesse momento, ele chega ao Senhor e fala: guarda-me, Senhor. Guarda-me. É proteger, né? É segurança. Né? E o que nós devemos fazer hoje, né? No momento que nós estamos vivendo, né? Nós temos que pedir ao Senhor: guarda-me, Senhor. Guarda-me, Senhor. Agora você está saindo da sua casa, você pode fazer isso. Senhor, guarda a minha vida, Senhor. Guarda a minha família que vai ficar. Né? Porque você está falando com o Senhor, porque ele diz: guarda-me, ó Senhor. É uma súplica, né? Guarda-me, Senhor, ó Deus. Né? É isso mesmo. É a pessoa te aguardar, te dar livramento, te proteger, né? Esse mundo que nós vivemos aqui, que não é fácil, mas nós temos um bem maior que nós possamos confiar. E Davi confiava,

nesse Deus. E tudo pode por nós. Confia nele. Deposita tudo sem reserva, né, diante do Senhor, porque ele vai te guardar, ele vai te proteger, ele vai te dar vitória. Onde você estiver agora, se você estiver dirigindo nesse momento, indo para o trabalho, Senhor, guarda-me, Senhor, me protege. Me livra ali no meu local de trabalho, das investidas. Né? E Davi, né, por certo, deveria estar passando por esse momento. Né? Tanto que ele faz essa súplica, né? Guarda-me. E ele sabia em quem ele tinha confiado. E nesta manhã, nós podemos exercer aquela passagem de Paulo em Filipenses, né? 4:13. Posso todas as coisas naquele que me fortalece. Se você confia, você pode tudo, meu irmão, minha irmã. Nesta manhã, você pode falar isso. Não é? Com maior propriedade. Posso todas as coisas naquele que me fortalece. Não é uma coisa, é todas que você está necessitando nesta manhã. É esse Deus que nós confiamos. E ele continua falando, a minha alma disse ao Senhor. A alma, ela pertence ao Senhor. A alma que está dentro de você ali, ela nela voltar para o seu Criador. Por isso que ele fala, a minha alma pertence ao Senhor. Né? E ele fala ainda, tu és o meu Senhor. Ele conhecia, porque a alma conhece. Ela conhece o seu Criador, ela tem anseio de voltar para o seu Criador. E, meus irmãos, em pouco tempo, ainda que nos resta aqui, né, nós temos que vigiar, para que nós permanecemos na presença do Senhor. Vigiar, para que nada venha interferir nessa fé que você tem de dizer, né, porque em ti confio. E nós confiamos num Deus vivo, um Deus que fala conosco. Louvado seja o nome do Senhor. Senhor Deus, nós glorificamos o teu nome. Nós te bendizemos por esta manhã, por esta palavra, por tudo que o Senhor realizou já nesta madrugada. E em teu nome dizemos que a graça maravilhosa do Senhor Jesus, que o amor de Deus, o nosso bondoso e eterno Pai, as doces e eternas consolações do Espírito Santo, repouse sobre todos vós, agora e para todos sempre. Amém. Amém.

Agora são 6:20, 6:20, horário de Brasília. Estamos juntos mais uma vez, ao vivo, pela Rádio Manaim, pela TV Manaim, para você que está acompanhando a nossa programação em todo o Brasil e também no exterior. Queridos, eu tenho aqui alguns pedidos de oração. É um pedido de oração pela vida do obreiro Felipe Rissari. Ele é de Linhares Colatina, né? Ali na região entre Linhares e Colatina. O nosso irmão sofreu um acidente automobilístico. Vamos estar orando por ele. É Felipe Rissari, ali de Linhares. Vamos estar orando pelo nosso irmão. Há também um pedido de oração. Nosso irmão Wallace, ali de Nova Brasília. Vamos estar orando pela família dele, pelo trabalho, pelos negócios, né? Pelos empreendimentos. Para dar uma bênção à vida do nosso irmão Wallace, de Nova Brasília. Também vamos estar orando pela irmã Rebeca de Carvalho. Vai passar por uma cirurgia hoje às 10 horas da manhã. Ela é de Campos dos Goitacazes, no Rio de Janeiro. Nossa irmã Rebeca de Carvalho, cirurgia hoje às 10 horas da manhã. Também vamos estar orando pelo Felipe, pela Andressa e pelo Brian. Felipe, Andressa e Brian. Eles são de Erechim, Rio Grande do Sul. Essa família, né, está acometida de um problema de saúde. Vamos estar orando para que a saúde seja restaurada do Felipe, da Andressa e do Brian. Também vamos orando pela irmã Consuelo. Ela está sentindo fortes dores abdominais e os médicos não conseguem fechar um diagnóstico, não conseguem saber o que ela tem. E ela continua sentindo dores, né? Ela é de Belo Horizonte. Vamos orando pela saúde dela e para que os médicos possam chegar logo a um consenso. Vamos orando pela irmã Fátima, lá de Belo Horizonte. A irmã Fátima passou uma cirurgia, pedra nos rins, e agora está sentindo fortes dores no outro rim. Então vamos estar orando também pela nossa irmã Fátima, lá de Belo Horizonte. Também vamos estar orando pela irmã Doroteia. Ela passou por cirurgia recentemente, semana retrasada, ou semana passada, se não falha a memória. Para que você possa dar uma boa recuperação na vida da nossa irmã, que a cirurgia foi de alto porte.

0: né? Então a recuperação é tão importante quanto a própria cirurgia, tá bom? E hoje é aniversário do Daniel Filho. É, o Daniel é filho da irmã Maricélia, do bairro Esplanada, em Belo Horizonte. O Daniel está aniversariando hoje, né, Daniel? Um abraço aí da sua mãe, Maricélia, de todos os irmãos aí do bairro Esplanada e, claro, nosso aqui da Rádio Manaim, tá bom? A Fabiana também está mandando um abraço para você. Tá bom, Daniel? Feliz aniversário, meu irmão. Também quem está aniversariando é o Alberto Santos Castro, conhecido como Beto. Ele é diácono ali do bairro Marcílio Dias, em Conceição da Barra Norte do Espírito Santo, está aniversariando hoje. E quem está fazendo aniversário de casamento é a Janete e o Walter. Eles são de Macaé, do Rio de Janeiro, completando 38 anos de matrimônio. Parabéns, então, ao casal Janete e Walter, lá de Macaé, do Rio de Janeiro. Muito bem, esses são os pedidos de oração e aniversariantes, por enquanto, né? Vão chegando para a gente aqui. E há um pedido de oração aqui. Deixa eu ver aqui, o irmão Antônio Carlos e a esposa Mônica. Eles estão retornando do Pará para Alagoas. É sim, né, pastor Mauro? É o quê? Coisa de uns 2 quilômetros, mais ou menos?
1: Dá quase
0: 2 mil quilômetros. Então vão estar orando, né? É de Marabá a Penedo. Meu Deus, é longe. Como lá no Rio, é longe para Dedéu, né? Lá em Montana é longe com força. Meu Deus do céu, muito chão, né? Muito asfalto. Vamos estar orando pelos nossos irmãos. Estou na estrada uma hora dessa. Vamos estar orando. Você dá todo o livramento a eles, né? Em nome de Jesus. Você está abençoando a vida dos nossos irmãos. 6:24. Vou pedir o nosso. Ah, hoje o PH está de folga, né? Vai ter seminário. Vai subir. Hoje quem é o Josias Nunes, o nosso 02. Está no comando ali. Isso. Obrigado, Josias. Coloca na tela, por gentileza. Hoje é ação. Hoje é o Josias Nunes. E o William Nunes, lá no Master. Então, são os Nunes Brothers em ação. Não é verdade. Coloca na tela, por favor, o texto dessa manhã, que está em Salmo 16, verso 1. Isso, obrigado, está na sua tela. Diz assim o texto. Guarda-me, ó Deus, porque em ti confio. Verso 2. A minha alma disse ao Senhor, tu és o meu Senhor, não tenho outro bem além de ti. Louvado seja o nome do Senhor. Queridos, antes da gente passar aqui ao texto exatamente, chegou um pedido aqui e eu não posso deixar de ler. Vamos estar orando pelo nosso irmão ungido Richard. Ele é de João Pessoa, na Paraíba. Ele está na UTI, está sedado, respirando por aparelhos. E todas as vezes que os médicos diminuem a sedação e tem espasmos, então não consegue dar um avanço no tratamento, né? Ele vai fazer um eletroencefalograma daqui a pouquinho. Vamos estar orando. Vamos dar uma benção nessa terceira tentativa que eles estão fazendo para que o nosso ungido Richard possa ter a saúde restaurada. Vamos estar orando. Toda a família sofre, né, com isso. Vamos estar orando. E o Senhor vai dar uma bênção em nome de Jesus. Está em coma e precisa das nossas intercessões. Ungido Richard, tá bom? Lá de João Pessoa, na Paraíba. Muito bem, pastores que estão conosco e você que acompanha a nossa programação, nossos irmãos no Brasil e no exterior. O texto que lemos, o Salmo 16, é, na verdade, um hino, é um louvor, é um hino que expressa a confiança do salmista no Senhor. O salmista aqui, ele deixa bem claro em quem ele confia. E ele confiava inteiramente no Senhor. Não era só um pouquinho, não era só a metade, não era quase 100%. Era inteiramente no Senhor. Ele disse, Senhor, guarda-me porque em ti eu confio. E o salmista não duvidava do cuidado e da proteção de Deus. O salmista aqui, Davi, ele declara que Deus é o seu maior tesouro. Ele diz, não tem outro bem além de ti. A palavra bem aqui no seu conteúdo é joia preciosa. Então ele não tem outro bem. O seu maior tesouro é o Senhor. Pastor Luiz Anoni, e esse deve ser o sentimento de todo cristão verdadeiro. O nosso bem maior, o nosso maior tesouro é o Senhor. Louvado seja o nome do nosso Deus. Pastor, paz, Senhor.

0: ao Tio Klebe, aos companheiros da bancada e aqueles que nós continuam nos ouvindo após madrugada. Você bem que fez uma colocação, né? O nosso maior bem não está aqui neste mundo. Não se apega nas coisas materiais deste mundo. Porque tudo que está aqui, da obra criadora, vai ficar. Mas nós devemos se pegar naquilo que vem do alto. A obra redentora, que vem do Senhor, que fez tudo, que fez o céu e a terra, e até a nossa vida o Senhor fez. Então tudo pertence dele. E a nossa confiança não está em nós, mas está em nele.
1: Amém.
0: Né? Como Davi confiava. Davi confiava a vida dele ao Senhor. Né? E é o que nós devemos fazer todos os dias da nossa vida. Né? É confiar no Senhor. É depositar tudo nele. Né? Nós não devemos temer a nada. Porque nós temos o nosso Deus. Um Deus que está vivo. Está do nosso lado todos os dias. Então essa é a segurança que nós temos de depositar tudo nele, né? De você entregar tudo, como eu falei, né? Em Filipenses ali, 4:13, posso todas as coisas naquele que me fortalece. Você pode tudo, minha irmã, meu irmão, não é uma coisa não, é tudo que você necessita nesta manhã, você pode ir aos pés do Senhor. Você confia nele? Descansa. Descansa porque a vitória já está decretada. Né? O nosso tempo é contado, mas o tempo do Senhor não é. Pode ser agora. Aquilo que você mais está aguardando para acontecer neste momento. É só você confiar. E confiar, meus irmãos, é você descansar. Né? Não é você ficar murmurando. Se justificando, não. Senhor, eis-me aqui, eu estou aqui. Eu sei que o Senhor vai me dar. Eu sei que o Senhor vai me dar vitória. Descansa nele. Porque o Senhor tudo pode por nós. Ele venceu a morte, né? Para nos dar vida e vida eterna. Se o Pai deu o seu único filho, imagina o que ele vai fazer por nós. Esse Deus maravilhoso. Esse Deus que dá muito mais às vezes que nós pedimos. Né? E é isso que nesta manhã nós temos que fazer. É confiar no Senhor. É descansar no Senhor. E Ele é o bem maior da nossa vida. Né? É o bem que nós temos, né? Para nos dar a vitória todos os dias. Louvado seja o nome do Senhor.
1: Amém. O texto, pastor Mauro Brito. No seu verso 8, Davi diz assim: tenho posto o Senhor continuamente diante de mim, por isso que ele está à minha mão direita e nunca vacilarei. Davi sabia quem era o seu defensor, e ao dizer que Deus está à sua direita, ele deixa claro que Deus ali é o seu advogado, seu defensor. E em 1 João capítulo 2, verso 1 diz: nós temos Jesus, o nosso advogado, que está à direita de Deus Pai. Então Davi sabia quem era o seu defensor. A igreja, ela sabe quem é o seu defensor, o seu advogado. Advogado, mas não é para sempre, porque ele também será juiz. Não é?
2: Exatamente.
1: Mas hoje ele é o nosso advogado. Paz do Senhor, pastor.
2: A paz do Senhor, a paz do Senhor, irmãos, a paz do Senhor, Kleber. E o Senhor, ele, nós precisamos aproveitar esse momento maravilhoso em que o Senhor se apresenta como o paracleto, aquele que está ao lado, aquele que é o nosso advogado. E por isso Davi já tinha essa experiência com o seu Senhor, né? E o Senhor Deus, e ele dizia: guarda-me, ó Deus. E uma das funções, né, do advogado é justamente trazer essa paz. Né? E o Senhor Jesus, ele cumpre muito bem essa função, porque o único que pode trazer paz entre Deus e

0: os homens é o Senhor Jesus, pelo seu sacrifício na cruz. Ele conciliou a justiça e o juízo de Deus. Na cruz, ele leva sobre si o nosso pecado e nos traz essa paz. A justiça se completa em Jesus e o juízo que estava sobre nós, que seria um juízo de morte, ele leva a morte sobre si para que nós possamos ter vida. Então, quando Davi ele expressa, dizendo, guarda-me, ó Deus, e mais adiante, no versículo 5, ele diz, o Senhor é a porção da minha herança e o meu cálice, e tu sustentas a minha sorte, ele está dizendo exatamente isso, que ele é aquele que vem trazer essa paz. Ele é o advogado, ele é aquele que traz todo o bem, né? E ele, depois, no versículo 2, diz, eu não tenho outro bem além de ti. E essa palavra bem, no hebraico, ela é bastante ampla. Ela não fala apenas do bem-estar, não fala apenas do estar bem no sentido de bondade, no sentido de beleza, mas também naquilo que é a possessão, a propriedade. Não é isso, Kleber?
1: É exatamente
0: isso. Propriedade também. Uhum. Nós não temos nenhum outro bem neste mundo. O Senhor Jesus dizia, buscai primeiro o reino dos céus e a sua justiça, e todas as outras coisas vos serão acrescentadas. Então, o bem maior nosso é o reino dos céus. O nosso bem maior é o Senhor. O Senhor Jesus, quando ele leva sobre si, né, todo o nosso pecado, quando ele leva sobre si as nossas dores e as nossas enfermidades na cruz, ele está dizendo, agora eu sou o teu bem maior, porque ele operou dessa forma. O que nós podemos fazer? Nós podemos estar gratos ao Senhor, nós podemos glorificar o nome do Senhor, por isso continuamente, né? Eu tenho posto o Senhor continuamente diante de mim, versículo 8, continuamente, não sem vigiar e orar sem cessar. Orai sem cessar é a posição do Senhor, porque existe uma ação nesta última hora para tirar esse bem, para que isso não esteja mais conosco. Existe uma ação contrária que é diária, constante, e que nós precisamos estar como Davi, né? Colocando a nossa alma, a minha alma disse ao Senhor. Isso é muito profundo, porque somente a alma do homem, ela foi dada por Deus para que o homem estivesse como adorador. E quando ele confirma, e quando ele afirma que a sua alma disse ao Senhor, tu és o meu Senhor, ele está afirmando, ele está dizendo, Senhor, é só tu, Senhor. Porque aqui neste mundo, nós não temos solução, nós não temos recursos, nós não temos, como servos do Senhor, não temos nenhum outro bem, porque tudo ficará, mas a palavra do Senhor jamais passará. E se nós estivermos depositando tesouros nos céus, certamente nós estaremos usufruindo desta grande bênção, né? Deste grande bem que é o próprio Senhor, né? Com tudo aquilo que ele proporciona para todos aqueles que creem. É preciso fazer o quê? Crer. Aquele que crê será salvo. E o Senhor Jesus, ele veio para trazer essa salvação, para trazer esse bem maior, né, e trazer essa paz, o bem-estar, a bondade e ser tudo aquilo que nós podemos ter aqui nesse mundo.
1: Certo? Amém. Há um pedido de oração. A Laís, que é de Buenos Aires, na Argentina, ela pede oração pela sua tia, a Leila, que vai iniciar um tratamento oncológico. Vamos estar orando então pela irmã Leila, que vai iniciar esse tratamento oncológico. É a tia da Laís, que está em Buenos Aires. Pegando esse gancho aqui do pastor Mauro Brito, Davi, ele vem falando assim, Senhor,

0: é o meu Senhor, né? É a minha porção, o Senhor é a minha herança. Aí ele diz, guarda-me, guarda-me. Guardar aqui quer dizer, me protege, me vigia, salva minha vida, me observa, me mantém acordado, me mantém na sua memória. Tudo isso quer dizer a palavra guarda-me. Pastor Winston Depps, mas no final deste salmo, no versos 9 e 10, ele muda o tom, ele muda o foco. Porque ele está falando de uma proteção terrena. Ele está falando da proteção terrena. Agora ele fala, além da proteção terrena, ele fala, Senhor, o Senhor pode agora me cuidar também na vida vindoura. Ele fala exatamente sobre isso, porque ele diz assim, deixa eu ver aqui, verso 10. Pois não deixará minha alma no inferno, nem permitirás que o teu santo veja a corrupção. Far-me-ás observar a vereda da vida. Ele está falando da vida eterna. Ele está falando aqui de uma vida vindoura, da eternidade. E Davi, então, ele fala assim, Senhor, eu preciso da tua proteção aqui. E também que o Senhor possa me proteger, me guardar, para que eu possa alcançar a eternidade. Em outras palavras, ele diz, olha, só essa vida aqui é muito pouco para te adorar. Eu preciso de uma eternidade para te adorar, Senhor. Por tudo que o Senhor já fez e faz. É isso o sentimento também da igreja hoje. Só os 70, 80 anos aqui nessa vida é muito pouco para adorar aquele que subiu na cruz e deu a sua vida por mim e por você. É muito pouco. Nós precisamos de uma eternidade, pastor Winston, para glorificar o nome do Senhor para sempre. Paz, Senhor.
1: Pai do Senhor, Kleber, companheiros, pastor Zanoni, pastor Mauro Brito, querido amigo pastor Simões, o Senhor Jesus avisou muitas vezes a respeito desta palavra que você está falando, quando ele, uma das expressões mais assim ditas é, o meu reino não é deste mundo. Todo o processo teria como recompensa final, como Paulo fala, a coroa da justiça, a eternidade, um lugar. E quando nós lemos esse salmo, ele mais uma vez nos esclarece que tudo isso é por fé. Quem confia num Deus que o mundo não vê, só por fé. Por isso que a fé é o firme fundamento de uma vida na presença de Deus. Quando nós lemos aqui nesse salmo, nós descobrimos um Deus que não é um Deus qualquer. Nós sabemos que os judeus não falavam o nome de Deus. Uhum. Mas no verso 2, quando ele fala Senhor, ele usa a expressão Adonai. Uhum. Grandeza total. E quando ele usa Adonai, é um título, vamos dizer assim, de Deus no plural, ele não fala de muitas pessoas. Ele diz o seguinte, o Deus que é grande, o Deus que é poderoso, o Deus que guarda, o Deus que abençoa. E eu estava aqui olhando e vi algumas coisas interessantes. Esse Deus que você tem como refúgio é um Deus completo, o qual pela fé nós vemos não só como alguém invisível, que vive longe, mas como o pastor Brito falou, como um Deus que está ao lado, que nos protege, que nos guia. Davi vivia um momento, assim, aqui as colocações mostram que ele estava sendo perseguido, provavelmente por Saul. Os momentos de prova dele, isolado, sozinho, é exatamente nessa hora, quando nos separamos, ou quando vivemos um momento de dificuldade, em que nos sentimos sós, sem saber o que fazer, que o Adonai, o Senhor Jesus presente, o Senhor Jesus, o qual dado toda a honra e toda a glória, e tem todo o poder, está ao nosso lado.
0: Aleluia.
1: Algumas colocações são interessantes. Quando a gente fala nesse Senhor, não é um Senhor qualquer. Ele diz assim, tu és o meu Senhor. Ele é meu dono. Ele é aquele que me gera. É aquele que me criou. É aquele que me sustenta. É quem me fortalece. O Salmo mostra um Davi totalmente dependente de Deus. Figura do servo que é capaz de executar toda a vontade do seu Senhor. O servo que tem o coração de Deus, segundo o coração de Deus, é o servo que tem como fonte de vida a dependência total. No último madrugada eu fiz um comentário, dependentes como um escravo. Ele me alimenta, ele me protege, ele me guarda e ele sustenta a minha vida. Mas livres como um filho, porque apesar disso tudo, ou seja, todos esses benefícios como aquele que depende, como Paulo

0: diz, prisioneiro de Cristo, mas eu sou livre porque eu tenho herança, eu tenho um novo nome, eu tenho um nome, eu sei de onde eu vim. E é mais interessante ainda que quando nós vemos essa expressão Adonai, aqui dentro desse salmo, nós vamos passar a entender que ele não é qualquer coisa, ele é o meu Senhor, não sou eu que mando. Não vivo mais eu, mas Cristo vive em mim. Ele manda o tempo todo em mim, para onde eu vou. Os irmãos lembram do povo de Israel no deserto? O povo sentava quando a nuvem assentava, parava. O povo se alimentava quando Deus mandava o maná. O povo levantava quando a nuvem mais uma vez se levantava. É Deus quem manda. Ele quem cuida, ele é o meu dono, é o meu Senhor. Não vivo mais eu, mas Cristo vive em mim. Ele é suficiente para mim. Posso todas as coisas naquele que me fortalece, como disse o pastor Zanoni. Ele é suficiente para mim. Não há outro Deus, não há outro Senhor, a não ser o nosso Senhor Jesus. E outra coisa interessante, ele é exclusivo. Se eu tiver só o Senhor, cheio está o meu coração, transborda a minha alma. Posso ter nele tudo aquilo, eu tenho, posso ter não, eu tenho nele tudo aquilo que eu preciso, que eu necessito, que a minha alma precisa. Por isso que o salmista Davi também diz, a minha alma tem sede de um Deus vivo para me viver a exclusividade e a presença de Deus na minha vida.
1: Amém.
0: Isso tudo, né, Cleber? Sustentado verdade. Por uma palavrinha de uma sílaba.
1: Verdade.
0: Pela fé. Eu caminho exclusivamente na presença de Deus.
2: Deixa eu mandar um abraço aqui aos irmãos lá do Paraguai. Fabiane Fonseca da Silva. Cleber, quero agradecer as orações dos irmãos para o seminário que ocorreu no último sábado aqui no Paraguai. Foi uma grande bênção para a honra e glória do nome do nosso Deus. Um abraço aos irmãos aí do Paraguai. Ela não colocou aqui a cidade, mas acho que é a cidade dela, não sei. Manda pra mim aqui, tá bom, Fabiane? A cidade aí direitinho, tá? Pastor Pastor Marcelo Simão. Eu não sei na Bíblia de vocês, aí da sua casa, no cabeçalho desse salmo, diz assim, Mictão de Davi ou Mictá. Existe? Tá aí? Na Bíblia de vocês? Aparece?
3: A sua é especial, né?
2: Não, aparece não. Não, não aparece não. Não, pastor. Mictá ou Mictão, não?
3: Não.
2: Mas na medida que aparece esse cabeçalho do texto, diz assim, Mictar de Davi. Que é isso? Tema esse. Essa palavra Mictar quer dizer precioso como ouro.
0: Aleluia.
2: Precioso como ouro. Meu Deus. Todo o Salmo 16, pastor, é na primeira pessoa. Ele fala, o meu prazer, a minha bondade, a minha herança, o meu cargo, a minha sorte. E é pronome possessivo também, não é? Exatamente isso. Ah, ele diz, os meus rins, a minha mão direita, o meu coração. E todo salmo é dirigido para uma pessoa. O salmo inteiro é dito para Deus. É dito para Ele. Tu és o meu Deus, a minha porção, a minha segurança. Davi, ele faz esse louvor, que é precioso como ouro, porque é para ele, para Deus, porque ele é tudo na vida de Davi. E nesses salmos, a presença do Senhor aparece de cinco maneiras. Verso 1 e 2, protegendo, verso 3 e 4, separando, verso 5 e 6, sustentando, verso 7 e 8, guiando, e verso 9 e 11, alegrando. É tudo que a igreja também, ela usufrui desse momento. Deus protege, nos separa deste mundo, nos sustenta, nos guia, nos alegra aqui.
0: Aleluia.
2: E nós nos alegraremos eternamente com Ele na eternidade. Paz, Senhor, pastor Marcelo.
3: Paz, Senhor Cleber, os pastores da bancada, você que permanece conosco no áudio e vídeo. Cleber, quando a gente faz essa análise profunda que você transmitiu para nós aí, com o conhecimento
2: do hebraico,
3: é maravilhoso e fica até mais fácil da gente poder compreender aquilo que Deus quer das nossas vidas. E quando uma pessoa olha e ouve e fala assim, o que eu vou fazer se eu não conheço isso? Davi, ele era rei de Israel. Era um homem pecador comum, como todos nós somos. Mas ele, no seu reinado, ele se colocava como assim, eu sou pobre e necessitado, mas o Senhor cuida de mim. Então, onde é que estava o segredo de Davi? É ele não se achar importante. Que é o homem para que Deus atentasse, né, com tanta diligência, com tanto amor, como atentou para Davi, como atentou para o homem Jesus, porque as pessoas, às vezes, quando a gente fala do homem Jesus, mas ele era o Filho de Deus, mas se você crê, você também se torna filho de Deus, co-herdeiro com ele de um reino que já está preparado.
2: Aleluia.
3: Então, você que está nos ouvindo, não fique impressionado em função das muitas coisas, mas lembra que você é pobre e necessitado e que Deus te ama. A palavra nos fala assim, Deus amou o mundo de tal maneira que deu seu Filho unigênito. Agora, com isso, nós podemos aprender uma coisa. Toda colocação de Davi estava dentro de um projeto profético, né? Porque ele tipifica, é um tipo da pessoa do Senhor Jesus, que buscou estar na presença de Deus em função de um alcance de um mistério. Jesus é o mistério, ele alcança esse mistério e agora ele busca viver nessa total dependência, onde, através deste salmo, ele fala essa ordem que você citou aí, né?
2: Uhum.
3: Ele guarda. Eu não guardei
2: não,
3: a palavra.
2: Isso aqui,
3: ele guarda.
2: Ele protege, ele separa, ele sustenta, ele guia e ele nos dá a alegria aqui nessa terra e na vida vindoura.
3: Porque o Espírito Santo como assim? Instruiu, não?
2: Ensinai?
3: Não. A palavra fugiu. Por que inspirou?
2: Uhum.
3: Por que o Espírito Santo inspirou Davi a deixar escrito na palavra isso? Para que você saiba que Deus faz tudo isso por você, independente de você conhecê-lo ou não. Mas ele quer se revelar ao seu coração para que você goze da mesma experiência que Davi gozou. Porque para ele levar a ter esse conhecimento, essa experiência, esse conceito tão seguro, foi porque naquilo que ele precisava de Deus, ele entregava e Deus abençoava. Citou aqui, né? Advogado, né, Mauro? Deus advogado, né? Rapaz, ele é advogado e Cléber falou assim, mas vai ser nosso juiz, né?
2: Amém.
3: O advogado, ele precisa conhecer o seu cliente.
2: Exatamente.
3: E como é que ele vai conhecer? Quando o cliente confia plenamente na capacitação da advocacia que ele vai exercer.
2: Amém.
3: E Jesus se fez homem para mostrar que todos nós somos capazes de vencermos o mundo, porque ele confiou plenamente em Deus, cumprindo profeticamente aquilo que Davi alcançou. E quem é Jesus? Aí o pastor Winston, ele disse assim, pela fé, né? Uma só palavra, né? Jesus é a palavra de Deus. A importância de você não simplesmente conhecer a letra da palavra, mas de crer nela, porque ela é a essência da sua vida. Porque sem fé, meu irmão, minha irmã, é impossível agradar a Deus. Então, quando o pastor Danone fez a abertura do texto, guarda-me, ele fez uma abrangência de todas as necessidades, né, pastor?
2: Todas.
3: Guarda-me, ó Deus! E ele fez a exclamação, né, daquilo que é a grandiosidade de Deus. Ó Deus, eu não sei no aramaico, no grego, o que é que significa essa expressão a Deus, mas eu sei o seguinte, o que eu compreendi é muito grande. É muitíssimo importante. É tudo. Quando ele diz assim, Guarda-me, ó Deus, porque em ti confio, rapaz.

0: Deus, é uma interjeição para que você possa chamar a atenção de alguém.
1: Deus, né?
0: Deus. É.
1: Imagina. Kleber, me ajuda a compreender mais o grego, o aramaico.
0: Aí eu sou um pastor. Pastor isso.
1: Hoje foi meu dia. Mas é nessa alegria, é nesse gozo, nessa paz, que Davi alcançou essas coisas, nós também podemos alcançar. Jesus, irmãos, nessa hora, amém, está sendo revelado. O profeta Joel falou assim: nos últimos dias derramarei do meu espírito sobre toda a carne. Jesus, antes de ir ao Pai, ele disse: não vou deixar vocês órfãos. Eu vou enviar, vou clamar ao Pai e ele enviará o Consolador, o Espírito Santo de verdade, que vos fará compreender todas as minhas palavras. Então, é só você desejar. Davi desejou confiar mais e mais. E ele fez uma colocação no segundo versículo dessa palavra que o pastor Zanoni trouxe, foi: a minha alma disse ao Senhor. Não foi a razão dele, não foi o conhecimento, não foi o poderio, mas foi a expressão da alma, o fôlego de vida que Deus soprou nele e em cada um de nós. Deixa que a tua alma expresse a gratidão por esse amor incondicional que Deus tem pelas nossas vidas.
0: O seminário que aconteceu foi na grande Assunção, né? Foi Assunção do Paraguai, né? Uhum. Isso. Então, obrigado aos irmãos aí de Assunção do Paraguai. E aproveitando, mandar um abraço ao irmão Douglas e à família, que são da cidade de Del Leste, né? E eles passaram em Capiatá, perto de Assunção, no Paraguai, né? Ali pertinho. Ali é pertinho mesmo.
2: É perto.
0: É igual dos 2.000 quilômetros aqui, né? Um abraço aos irmãos. E também, deixa eu mandar um abraço aqui, a irmã Maria Corrêa, ela é de Jerusalém, Jerusalém, mas é município de Inhapim, Minas Gerais. E um grande abraço, né, às nossas irmãs. Ela falou: Cléber, por favor, os 5 versículos que você citou. Minha irmã, não foram versículos, não, tá bom? Mas deixa eu anotar aqui para não esquecer. Que a memória boa, só do pastor Marcelo, a minha não, já não está assim. Eu disse que o versículo 1 e 2, a palavra que ele é a presença de Deus, né? Protegendo, verso 1 e 2, separando, no verso 3 e 4, sustentando, no verso 5 e 6, guiando, no verso 7 e 8, e trazendo alegria nessa terra e na vida futura, na eternidade, nos versos 9 e 11. Foi isso. Tá bom? A irmã anotar. Se não anotou, daqui a pouco eu repito. Não tem problema ainda, não. Tá bom? São 6 horas e 56 minutos. Chegamos ao final de mais um pós-madrugada. Vem aí o horário eleitoral gratuito para os irmãos que estão na frequência 100.3 FM. Vou pedir o pastor Winston para que possa estar orando pelos irmãos, que nós já pedimos oração. Feche seus olhos. É momento de oração.
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4: Pai querido, nós oramos ao Senhor em favor de muitos dos teus filhos, Senhor, teus que têm passado momentos difíceis, como a vida do Felipe Rissari, nesse acidente automobilístico, sua situação na UTI. Coloca as tuas mãos, dá uma bênção à vida dele, Senhor. Também, Deus, a vida do Wallace de Nova Brasília, Rebeca de Carvalho, Senhor Deus, essa cirurgia agora às 10 horas. Coloca as tuas mãos, Pai, opera livramento e bênção. Também, Pai querido, o ungido Richard, dá uma bênção à vida dele, Senhor Deus, lá em João Pessoa, tira ele da UTI, opera o milagre.
0: Amém, Senhor.
4: A vida do Felipe, da Andressa, do Brian, lá em Xanxerê, no Rio Grande do Sul. Coloca as tuas mãos, ó Pai.
0: Amém.
4: O Senhor que é todo poderoso,
0: amém,
4: também é Consuelo, com dores abdominais. A Fátima de Belo Horizonte, com pedra nos rins. Senhor, a Doroteia, no pós-cirúrgico, a sua recuperação, Senhor. Mas também, meu Deus, glorificamos ao Senhor pelo aniversário do Daniel Filho, lá do bairro Esplanada. Meu Deus, da vida do Alberto Santos Castro, para que ele dê uma benção à vida dele nesse dia tão feliz. A vida da Janete, do Walter, nesse aniversário de casamento. Louvado seja o Senhor. Também, Pai querido, intercedemos em favor do Antônio, sua esposa, que está em viagem. Guarda, Senhor Deus. Mas também, meu Deus, oramos em favor da Laís, em Buenos Aires.

0: na Argentina. Que a tua mão poderosa seja sobre a vida de cada um deles. E também outros, ó Pai, que estão nos leitos de hospital, que estão nos seus lares, que necessitam do Senhor, dos problemas familiares, financeiros. Que em tudo a tua mão poderosa esteja na vida de cada um. Oramos em nome do Senhor Jesus.
1: Amém, Senhor.

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1: O Cine Vitória no Espírito Santo intermediou entrevistas para 260 vagas em hospitais na última quarta-feira deste mês na Casa do Cidadão em Tararé. As oportunidades foram para unidades de Vitória e Vila Velha sem exigência de experiência comprovada na carteira de trabalho. As vagas foram oferecidas pelo Hospital Estadual de Urgência e Emergência São Lucas em Vitória e pelo Hospital Evangélico em Vila Velha.

0: Houve também oportunidades para profissionais com diferentes níveis de formação e áreas de atuação. Segundo a Secretaria Municipal de Cidadania, Direitos Humanos e Trabalho de Vitória, a ação buscou aproximar trabalhadores e empresas. Foi destacado que as vagas atendem diferentes perfis profissionais e podem ser oportunidades para quem não possui experiência registrada em carteira. As vagas disponíveis foram para auxiliar de limpeza, técnico de enfermagem, auxiliar administrativo, maqueiro de hospital, técnico em hemoterapia, auxiliar de cozinha, técnico de laboratório hospitalar. Além da seleção, moradores de Vitória podem consultar outras oportunidades no site Trabalha Vix. A plataforma é atualizada constantemente, segundo informações divulgadas. Para buscar vagas, o candidato deve acessar o site e clicar em exibir mais filtros e, em seguida, a plataforma permite consultar requisitos, atribuições e formas de candidatura ao clicar em Saiba Mais.
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1: Eu cumprimento a todos com a paz do Senhor Jesus. Nós vamos meditar na palavra do Senhor no Novo Testamento, Evangelho de Lucas, no capítulo 8, verso 46, que diz assim: E disse Jesus: Alguém me tocou, porque bem conheci que de mim saiu virtude. O texto que lemos, ele nos fala de um momento vivido por uma mulher. E era uma mulher que trazia consigo uma necessidade. Ela era uma mulher enferma, tinha 12 anos que ela convivia com esta enfermidade. Tudo que era possível a ela fazer para ser curada, se ver livre daquele mal, ela fez. Diz a palavra que ela gastou todos os seus haveres, mas nada pôde ser feito. E agora, aquela mulher deixa para nós um exemplo de que quando nós queremos uma bênção, nós precisamos observar três fatores muito interessantes que ela observou para ser abençoada. Primeiro, ela pôs um propósito no seu coração. Eu quero dizer para você que me ouve que a vida, ela é feita de propósitos. E qual foi o propósito dela? De ir até Jesus. A segunda coisa foi a fé, pois ela disse: se eu tão somente tocar na orla do seu vestido, eu serei curada deste mal. Isso é fé. Aqueles que se aproximam do Senhor Jesus precisam fazê-lo com o coração cheio de fé. E a terceira coisa que aquela mulher ela fez foi o esforço. Mas como assim o esforço? Ela estava debilitada, perdendo sangue. Aonde Jesus estava, tinha junto dele uma multidão. Ela tinha que vencer. Imagine você. Ela teve que vencer a multidão. Era um, era outro. Mas ela fez isso, sabe por quê? Porque ela queria.

0: e a bênção na vida dela. E ali a palavra nos fala que ela toca em Jesus. E quando ela toca em Jesus, Jesus para. E sabe por quê? Porque foi um toque diferente. Foi um toque especial. Foi o toque de alguém que pôs um propósito no coração. Foi um toque de alguém que tinha fé. Foi um toque de alguém que se esforçou para chegar até Jesus. E ali Jesus então para e diz: alguém me tocou. Os seus discípulos dizem: mestre, a multidão te aperta, te oprime, e tu dizes: alguém me tocou? Os discípulos, caro ouvinte, não tinham a mesma sensibilidade de Jesus, como eu não tenho, como você não tem, porque Jesus é Senhor. Não, alguém me tocou sim, porque de mim saiu virtude. Alguém me tocou sim, ele quis dizer assim, porque foi um toque diferente de muitos que me tocaram aqui hoje. Foi um toque de alguém que fez um propósito, foi um toque de alguém que pôs fé no seu coração, foi um toque de alguém que se esforçou, que rompeu essa multidão, porque este alguém que me tocou queria uma bênção. E a palavra nos fala que aquela mulher, não tendo mais como se esconder, ela se apresentou e disse que tinha sido ela que tinha tocado Jesus. E é interessante lembrar que quando ela tocou no Senhor, imediatamente se secou a fonte de seu sangue. Ela recebeu a bênção imediatamente. Ali Jesus então disse para aquela mulher: vai, a tua fé te salvou, e muito mais, né? Ser curada deste mal. Então salvação, cura, aquela mulher recebeu, porque ela pôs propósito no coração, fé, e ela se esforçou. O Senhor Jesus não mudou, ele é o mesmo. E se hoje você colocar um propósito no seu coração, colocares fé, e se você se esforçar para tocar em Jesus, você também será grandemente abençoado, abençoada. Que Deus nos abençoe com a sua palavra. A todos, a paz do Senhor Jesus.
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1: Pesquisadores brasileiros estão recrutando voluntários desde o fim do ano passado para testes com a primeira polipílula brasileira contra acidentes vasculares cerebrais, ou AVC, e outras doenças cardiovasculares. O objetivo é reunir 8,5 mil participantes que serão acompanhados por entre 3 a 4 anos. A polipílula é uma combinação da rosuvastatina 10mg contra o colesterol, com dois remédios contra a pressão alta, a valsartana 80mg e amlodipina 5mg. A apresentação permite que eles sejam ingeridos conjuntamente. Considerada bem sucedida, a primeira fase de testes em humanos envolveu 370 pessoas em Porto Alegre, no Rio Grande do Sul, entre 2020 e 2023. A pesquisa é conduzida pelo Hospital Moinho de Vento, da capital gaúcha, em parceria com o Ministério da Saúde, por meio do Programa de Apoio ao Desenvolvimento Institucional do Sistema Único de Saúde, o SUS. A coordenação do estudo é da neurologista Sheila Martins, chefe do Serviço de Neurologia e Neurocirurgia do Hospital Moinhos de Vento. Os participantes precisam ser pessoas com idades entre 50 e 75 anos que nunca tiveram AVC ou infarto e que não façam uso de medicamentos para colesterol, hipertensão ou diabetes. A participação é gratuita e inclui acompanhamento médico periódico por equipe especializada.
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3: Olá, ouvintes da Rádio Manaim. Eu sou Andréia Talma e vamos conversar com o especialista em concurso público, o professor Júlio Cardoso. O tema de hoje é: posso concorrer a dois cargos em um mesmo concurso?
4: A paz do Senhor, meus irmãos e ouvintes da Rádio Manaim. Sim, em alguns casos pode ser possível você concorrer a mais de um cargo em um mesmo concurso, desde que, obviamente, as provas não sejam no mesmo horário. E isso é muito comum de acontecer. Nós, por exemplo, temos concursos militares que às vezes a prova para praça é em um horário e a prova para oficial é em outro horário. Você pode se inscrever nos dois cargos, né, dentro do mesmo concurso público. Isso é possível de acontecer. Só que, obviamente, se você for aprovado nos dois, terá que optar por uma das carreiras. Então, respondendo diretamente à pergunta, pode ser sim possível concorrer a mais de um cargo em um mesmo concurso público. Inclusive, isso pode ser uma boa estratégia, uma boa opção, dependendo do concurso. Para mais dicas referentes a concurso público, nós estamos à disposição dos irmãos pelas redes sociais, especialmente no Instagram, @prof.juliocardoso. A paz do Senhor, irmãos.
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1: O SUS, Sistema Único de Saúde, incluiu a partir deste mês o teste imunoquímico fecal na tabela de procedimentos disponíveis aos pacientes da rede. Portaria publicada no Diário Oficial da União destaca que o exame que pesquisa sangue oculto nas fezes será destinado exclusivamente ao rastreamento bienal de câncer colorretal em homens e mulheres assintomáticos com idades entre 50 e 75 anos. O texto reforça que o procedimento não se destina à investigação diagnóstica de indivíduos sintomáticos ou com suspeita clínica de câncer. Em maio deste ano, o Ministério já havia anunciado a inclusão do teste em um

0: visíveis a olho nu, que podem ser sinal de pólipos, lesões pré-cancerígenas ou câncer no intestino.
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2: Hoje vamos compartilhar uma dica muito importante. Você sabia que o lazer da dona de casa é fundamental para recarregar as energias e cuidar da saúde mental? A chave é separar momentos em que a obrigação fica em segundo plano, onde você encontra algum hobby que lhe agrade e lhe traga bem-estar. Exemplos: ler um livro, tomar um cafezinho com as amigas, caminhar na praia. Com dicas assim, você trará leveza para a sua rotina diária.
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0: Nas manhãs anunciando o Evangelho Eterno, 8 horas, 14 minutos, 8 e 14, horário de Brasília. Que bom que você está aqui conosco, né? Que você permanece conosco nessa manhã. Vamos juntos até as 10 horas da manhã, aqui no Bom Dia Manaim.
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1: Para quem sonha em ingressar na Polícia Militar do Espírito Santo, entender como funciona a carreira e a evolução da remuneração pode ser um dos primeiros passos antes de enfrentar o concurso. Durante o curso de formação, o aluno soldado recebe R$ 2.000 de subsídio bruto, além de R$ 800 de auxílio alimentação. Após a formação, o valor passa para R$ 5.700, também com auxílio alimentação. A evolução salarial ocorre conforme o policial avança nas graduações da corporação, podendo chegar a funções como

0: e subtenente em determinados casos ao quadro de oficiais. As oportunidades chegam em meio ao concurso público da Polícia Militar do Espírito Santo, que oferece 1.008 vagas para soldados combatentes e soldados músicos. Durante o curso de formação de soldados, o aluno soldado recebe subsídio bruto de R$ 2.010, além de auxílio à alimentação de R$ 800. A remuneração total durante essa etapa chega a R$ 2.810,40. A formação será realizada na Academia de Polícia Militar do Espírito Santo, em Cariacica, com previsão de início no ano que vem, em 2027. Durante o curso, os candidatos também terão direito ao fornecimento de enxoval, ou seja, fardamento inicial, e alimentação na unidade de ensino. Após a conclusão da formação e a promoção ao cargo de soldado combatente, o subsídio passa para R$ 5.713,00, somado ao auxílio alimentação de R$ 800,00, totalizando R$ 6.513,00 em valores brutos.
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1: Trabalhadores nascidos em novembro e dezembro que ganharam até R$ 2.700 por mês com carteira assinada em 2024 começaram a receber o último lote do abono salarial de 2026. Serão liberados 5,2 bilhões para cerca de 4,1 milhões de beneficiários. O valor do benefício varia de R$ 136 a R$ 1.621, conforme a quantidade de meses trabalhados no ano base 2024. Com o pagamento deste lote, o calendário do abono salarial referente ao ano base 2024 chega ao fim, os valores ficarão disponíveis para saques até 30 de dezembro deste ano. A Anvisa determinou a apreensão e proibiu a comercialização, distribuição, fabricação, propaganda e o uso de 12 produtos de limpeza que eram vendidos ou fabricados sem regularização sanitária. A medida foi publicada no Diário Oficial da União no dia 12 deste mês de agosto. Entre os itens proibidos estão alvejantes, tiramanchas e soluções à base de percarbonato de sódio. Segundo a agência, todos os produtos eram comercializados, expostos à venda ou fabricados sem regularização sanitária e por empresas sem autorização de funcionamento para fabricação. A resolução determina a retirada dos produtos de circulação e proíbe também sua propaganda e uso. As medidas valem para todos os lotes dos 12 produtos. A resolução entrou em vigor na data da sua publicação.
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1: Começa agora o Orçamento em Dia, um momento de consciência financeira para cuidar do seu presente e proteger o seu futuro. A fatura chegou, R$2.000. E lá embaixo uma linha que parece amiga, pague apenas 300. Essa linha é uma das portas mais caras do Brasil. Pagar o mínimo não resolve a dívida, empurra. O restante entra no crédito rotativo, um dos créditos mais caros do país. Os juros passam de 400% ao ano. Na prática, é uma dívida que pode dobrar em poucos meses. No mês seguinte, a fatura volta maior, e o mínimo também. O buraco cresce em silêncio, parcela após parcela. Você paga todos os meses e deve cada vez mais. Quem paga o mínimo não quita a dívida, aluga. O livro de Provérbios traz observações da vida como ela é. No capítulo 22 está escrito: o que toma emprestado é servo do que empresta. Não é maldição, é diagnóstico. Dívida cara toma sua liberdade. O salário já chega com outro dono. Uma ação prática para hoje: se você não consegue pagar o total da fatura, não pague o mínimo. Procure o banco e negocie o parcelamento, com juros menores e parcela fixa que caiba no seu orçamento. E pause o cartão até quitar. E lembre-se sempre: quem planeja, tem futuro. Quem não planeja, tem destino.

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louvado seja o nome do Senhor. Esse mistério revelado, o Senhor Jesus, minha vida mudou e pode mudar a sua também. A Ele toda honra, a Ele toda glória, louvado seja o nome.

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1: Rádio Manaim, agora 9:32, 9:32, horário de Brasília desta quinta-feira. Hoje, culto de oração em todas as nossas igrejas Cristã Maranata, a partir das 7:30 da noite, horário de Brasília. Você é o nosso convidado, você é a nossa convidada, está em uma das nossas igrejas para juntos.

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2: A Anvisa revogou uma série de resoluções e medidas preventivas que proibiam a comercialização e a propaganda de medicamentos nas plataformas iFood, Mercado Livre, Submarino e Americanas. No dia 6 desse mês, a Anvisa já havia revogado a proibição da comercialização e da propaganda de medicamentos na plataforma Shopee. No comunicado, a Anvisa destacou que a aplicação da Lei 15

0: 13.357/26, que passou a permitir que farmácias regularmente licenciadas contratem canais digitais e plataformas de comércio eletrônico para logística e entrega de medicamentos aos consumidores, depende de regulamentação específica a ser editada pela própria agência. O Ministério da Saúde iniciou nesta semana uma estratégia desenvolvida em parceria com o Serviço Federal de Processamento de Dados, o SERPRO, para ampliar a soberania digital sobre a infraestrutura que sustenta dados e sistemas de serviços digitais de saúde. A pasta informou que o Brasil deve se tornar um dos únicos países com soberania sobre dados públicos do setor e que, pela primeira vez, dados do SUS serão armazenados e processados em território nacional, submetidos exclusivamente à legislação brasileira, inclusive à Lei Geral de Proteção de Dados. Com a nuvem soberana, o Ministério da Saúde garante capacidade pública para sustentar o SUS digital, com menor risco de interrupção de serviços, com mais proteção aos dados.
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2: A aposentadoria não começa aos 60 anos. A aposentadoria começa quando você organiza o hoje. Adiar custa caro. O tempo é o maior aliado de quem planeja. Dinheiro no tempo, chamado juros compostos, são algo precioso demais para se abrir mão. Dica prática: comece com pouco, mas comece cedo. O tempo compensa o baixo valor investido. Lembre-se sempre: quem planeja tem futuro. Quem não planeja tem destino.
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vitórias veio através de um sonho que um irmão da Igreja Cristã Maranata de Pirapora, Minas Gerais, teve no ano de 2001. A experiência desse irmão se deu no sonho que ele teve, onde ele via muitos irmãos numa jornada. Alguns começavam a ficar para trás, achando que não chegariam ao lugar desejado, quando era dada uma palavra para não desistirem. De repente, anjos traziam do céu faixas, onde estavam escritos alguns lemas dados às igrejas nos anos passados. Nada nos faltou. Deus proverá. Guarda o que tens para que ninguém tome a tua coroa. E tudo se fez novo. As forças eram renovadas, pois nos lembrávamos das vitórias. E ainda, os anjos tocavam a introdução com trombetas. O nosso irmão acordou às 3 horas da manhã e escreveu tudo o que se passava no sonho. Letra e música.

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1: Motoristas que pretendem adesivar veículos com propaganda eleitoral ou utilizá-los em atividades de campanha nas eleições deste ano devem informar previamente a seguradora para evitar problemas em caso de sinistro. O alerta da Federação Nacional de Seguros Gerais. Segundo a Comissão de Seguro Auto, a adesivação com material eleitoral e o uso do automóvel em atividades de campanha podem ser considerados pelas seguradoras como aumento de risco devido à maior exposição a acidentes, vandalismo e circulação em eventos públicos. O uso do veículo para fins publicitários ou de apoio a campanhas eleitorais torna-o mais exposto a acidentes, roubo e até vandalismo, e isso leva à necessidade de adequação do contrato de seguro. As seguradoras argumentam que a utilização do carro para transporte de material de campanha, deslocamento de equipes ou atividades de apoio altera as condições avaliadas quando o contrato foi firmado. Como evitar então a perda da cobertura? Informar a seguradora antes de adesivar o veículo, comunicar qualquer mudança na utilização do carro durante a campanha eleitoral, consultar o corretor de seguro antes de prestar serviço a candidatos ou partidos, solicitar um endosso para registrar formalmente a alteração na pólice, quando necessário, conferir quais danos e situações estão excluídos da cobertura contratada. A Federação Nacional de Seguros Gerais esclarece que adesivos de pequeno porte em veículos de passeio sem alteração de utilização não comprometem a cobertura do seguro.
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2: Muito bom dia a você e quero te cumprimentar com a paz do Senhor Jesus. Que bênção é ter você aqui com a gente. Estamos aí numa quinta-feira, dia 17, hein? Pois é, tá passando.

0: Você que está no aeroporto também, ligado na Rádio Manaim. Você que está no porto, né? Muita gente nos dando audiência. Trabalha no porto. Aonde você estiver, trabalhando na capital, no interior, nos distritos, na roça, onde você estiver. Que Deus abençoe o nosso dia, a nossa quinta-feira. Aproveitando aqui, você já apresentou a sua quinta-feira diante do Senhor? Hoje pela manhã, quando você acordou, fez a sua, né, agradeceu a Deus, fez a sua oração para o Senhor abençoar o seu dia. A gente faz uma diferença tão grande, né? É tão maravilhoso, né? Quando você acorda, abriu os olhos, antes de colocar os pezinhos ali no chão, depende aí, né? É mesmo com aquele chão frio, quente, mas antes, abriu os olhos, agradecer a Deus, glorificar a Deus pela noite que ele permitiu você passar, pelo novo dia que ele está lhe dando, que está lhe concedendo, não é mesmo? Eu entendo que a correria do dia a dia, às vezes esquece, né? Mas são momentos valiosos. É tão bom quando você coloca no altar o seu dia, o seu dia. Coloque agora, coloque a sua vida, ó, você vai ver a diferença. Você vai ver, você vai sentir, você vai perceber como é que o Espírito Santo vai trabalhar na sua vida durante todo esse dia. Se você não... Ih, irmão, esqueci de orar hoje. Esqueci de glorificar, de fazer um momento aqui. Ah, irmão, mas eu estou no trabalho, posso? No coração. Coração, Deus conhece. 10h07 no horário de Brasília. A partir de agora estamos entrando no ar. Ó, hoje tem culto de oração, daqui a pouco a gente fala mais, dando informações sobre o culto de oração hoje à noite na Igreja Cristã Maranata.
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0: E que você possa colocar a sua vida, o seu coração, os seus planos, os seus projetos no altar do Deus vivo, no altar do nosso pastor.

Pois é, hoje é quinta-feira, dia 17 de setembro. Vamos para as datas aqui comemorativas, né? Pois é, a data comemorativa de hoje, nós estamos comemorando.

0: Vamos ver aqui. Muito importante, hein? Quero mandar um abraço. Ó, atenção, as principais datas e celebrações. Então, hoje está sendo comemorado, ó. Hoje é o Dia da Compreensão Mundial entre os povos e as nações. Dia da Compreensão Mundial. Para que haja sempre o respeito, a paz, a tolerância entre os povos e as nações. Está aqui. E hoje está sendo celebrado esse dia. É um Dia Mundial da Compreensão, tá? Dia Mundial também da Segurança do Paciente. Estabelecido para conscientizar sobre a importância da assistência médica segura. Então, hoje é o Dia Mundial da Segurança do Paciente. E temos também, hoje que é um dia comemorado, é nacional, é aqui no Brasil, tá? Hoje é o Dia Nacional do Transportador Rodoviário de Carga. É, Transportador Rodoviário de Carga. Nós estamos homenageando os profissionais que movimentam o setor aí de transporte rodoviário no país. Esse belíssimo trabalho. O que faz um transportador rodoviário de carga? Ele é um profissional. A empresa responsável por deslocar mercadorias, insumos, produtos, levando aí nas rodovias, pelas ruas, pelas estradas, ou até mesmo com veículos automotores como caminhões e carretas, né? Aproveitando, um abraço aí para você, meu amigo caminhoneiro, parabéns por esse dia também, claro, a todos os motoristas, nossos amigos caminhoneiros que estão aí pelas estradas trabalhando, a você que está trabalhando nesse meio, transportador rodoviário de carga, fazendo essa ponte direta aí entre o fabricante, o comerciante e o consumidor final. Maravilha, né? Nosso abraço aí. E que Deus abençoe a todos. 10 horas mais 17 minutos, 10 e 17. Daqui a pouco nós vamos falar também dos aniversariantes. Se tiver alguém fazendo aniversário aí na família, no seu trabalho, se você tá lembrando de alguém, de um amigo, de uma amiga, então vamos homenagear, pode mandar pro nosso site, radiomanaim.com.br, clicar no link interação, né, interatividade e participação ao vivo, pode mandar também aqui pelo nosso Instagram da Rádio Manaim, segue a gente. Também pelo WhatsApp aqui da Rádio Manaim, onde você fala diretamente aqui, ó. Fala diretamente comigo, com seu irmão Jorge Pessoa. Tem alguém fazendo aniversário aí? Algum amigo? Aquela amiga? Essa é a hora, né? De fazer aquela homenagem.
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0: 10 e 18.

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1: A partir dos 40 anos de idade, alguns fatores de risco para doenças vasculares passam a exigir acompanhamento mais próximo. Hipertensão, diabetes, colesterol elevado, sedentarismo e histórico familiar podem afetar a circulação mesmo quando ainda não provocam sintomas. O avanço da idade por si só não significa que uma pessoa terá problemas vasculares. Além dessas condições para as mulheres, a chegada da menopausa representa outra fase de atenção. A redução dos níveis de estrogênio pode estar associada a alterações na pressão arterial, no colesterol e na distribuição da gordura corporal, fatores que interferem na saúde cardiovascular. Entre as doenças que merecem atenção está a trombose venosa profunda, caracterizada pela formação de um coágulo em uma veia profunda, geralmente nas pernas. Estimativas da Sociedade Brasileira de Angiologia e de Cirurgia Vascular apontam uma incidência de cerca de 30 casos de trombose venosa profunda por 100 mil pessoas ao ano, entre 25 e 35 anos. Depois dos 40, o risco pode ser influenciado pela combinação da idade com outros fatores. Cirurgias, períodos prolongados de imobilidade, câncer, obesidade, uso de determinados medicamentos e histórico pessoal ou familiar de trombose estão entre as situações que podem aumentar a probabilidade do problema.
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Olha, daqui a pouquinho eu vou mandar um abraço para os aniversariantes do dia. Hoje, dia 17 de setembro, manda aqui pro WhatsApp da Rádio Manaí. Se o WhatsApp chega aqui pra gente, chega aqui pra mim, eu vou estar lendo com toda alegria aí o nome do aniversariante. Coloque o nome do aniversariante, a cidade onde ele mora, né? A cidade, o bairro, o país, se estiver, se mora, né? Se, no caso, morando fora, né? No exterior. Então manda pra gente. Daqui a pouquinho faremos aqui as homenagens aos aniversariantes do dia DDD 27 98.

0: 41 71 00 48. Esse é o WhatsApp aqui da Rádio Manaim para você mandar aí as felicitações e nós vamos comemorar. Vamos brindar juntos essa vitória aí, ó. Na presença do Deus vivo, já já. DDD 27 981710048.
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0: 10h26.

0: aniversário. Podem entrar, os aniversariantes estão entrando e eles merecem, merecem. Nosso abraço, a nossa oração. Quero mandar aqui, olha, feliz aniversário para nossa amiga, nossa irmã Vera Dias. Alô, Vera Dias! Da Igreja Maranata, da, deixa eu ver aqui, Vila do Céu, Cosmos, no Rio de Janeiro. Igreja Maranata, Vila do Céu, em Cosmos, no Rio de Janeiro. Recebendo um abraço aí de toda a família, dos nossos queridos irmãos. E que Deus abençoe grandemente aí. Um grande abraço, aliás, pastor Jorge Dias, deixando um abração aí para sua irmã Vera Dias, que está no Rio de Janeiro e hoje ela completa mais um ano. Graças a Deus, aleluia! Tem mais, ó, feliz aniversário para a nossa irmã Odete. Nosso companheiro Romério, que é de Betim, Minas Gerais, ele diz assim: irmão Jorge, manda um abraço aí, olha, para minha esposa Obed, que está completando mais um ano de vida. Graças a Deus, estamos aqui glorificando ao nome do Senhor. E você também está fazendo aniversário, está glorificando ao nome do Deus vivo por este momento, pode glorificar. Sempre agradeça, né? Nós estamos felizes. Parabéns, parabéns também para o Pedro Paulo. Pedro Paulo está completando mais um ano de vida. Que Deus abençoe sua vida grandemente. E o Pedro Paulo, ele recebe um abraço aí da sua família, do seu pai José Paulo, dos irmãos ali do setor União, Goiânia, Goiás. A Igreja Maranata do setor União, Goiânia, Goiás. Um abração para você, Pedro Paulo, por mais um ano de vida.
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0: 10h33.

0: Amo ao Senhor porque Ele me ouviu. Programa Viva ao Rei, seguindo aí, ó. Até as 11h55 da manhã. Por quê? A gente fecha às 11h55 porque tem um culto ao meio-dia. Você vai poder participar do culto com a gente, com os louvores, com as orações, a palavra de Deus no culto ao meio-dia. E nós estamos aqui esperando, aguardando você. Compartilhe o link. Compartilhe o nosso link aí para que muitas pessoas sejam alcançadas pela palavra de Deus. O link já está liberado, tá? Liberado aí no YouTube. Você já pode compartilhar o nosso link. Digita aí no YouTube a data de hoje. Culto ao meio-dia da Rádio Manaim ou da ICM. Coloca aí a data de hoje, 17 de setembro. Você já vai verificar que tem um link ali liberado para você. Então faça isso. Compartilhe o link. Evangeliza aquele amigo que você já está evangelizando, aquela amiga. E participe com a gente do culto hoje.
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1: Quem chega a um curral de um sítio em Rio Novo do Sul, no sul do Espírito Santo, pode se deparar com uma cena diferente. Além do mugido das vacas, a música tocando. O rádio faz parte da rotina da propriedade há cerca de 30 anos. E atualmente são 32 vacas em produção de leite. E o dono garante que a música faz diferença na produtividade. A média por animal é de 280 a 300 litros de leite por semana. A música não é apenas uma companhia para as vacas durante o manejo. Segundo os zootecnistas do Departamento de Zootecnia da UFES, Universidade Federal do Espírito Santo, há uma explicação fisiológica para a relação entre a música e a produção de leite. O volume e o ritmo da música podem contribuir para o relaxamento dos animais. As vacas são sensíveis a estímulos do ambiente, como sons, cheiros, sabores e contato, e podem reagir a essas mudanças. Há estudos que comprovam que a música durante a ordenha, dependendo do tipo de música, vai promover um relaxamento do animal, explicam os zootecnistas. Esse relaxamento pode favorecer a liberação de ocitocina, hormônio relacionado ao processo de descida do leite. Segundo os especialistas, a substância atua nos alvéolos da glândula mamária, fazendo com que eles se contraiam e facilitem a saída do leite durante a ordenha.
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0: Lima Leão.
1: Seguro é sobre renda, tratamento e continuidade. A palavra seguro do latim, ela é securus, que é afastar o medo e o perigo. É sobre proteger quem depende de você. Jesus cuidava das pessoas antes da necessidade virar desespero. A nossa dica prática de hoje é: proteção não deve ser vista como gasto, mas sim como base do seu planejamento. E lembre-se sempre, quem planeja tem futuro, quem não planeja tem destino.
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2: Olá, ouvintes da Rádio Manaim. Eu sou Andréia Talma e vamos conversar com a nutricionista, especialista em nutrição e saúde da mulher, Isa Polastri. O tema de hoje é: fome à noite. Posso comer qualquer alimento? Existe uma quantidade ideal?
3: Olá, Andréia e ouvintes da Rádio Manaim. A paz do Senhor. É interessante a gente ressaltar que essa fome à noite, ela pode estar relacionada com uma alimentação ao longo do dia que não foi suficiente e não foi organizada. Então, uma dica importante é não pular o lanche da tarde, para que você não chegue à noite com uma fome de leão. E por que a gente não deveria comer de maneira exagerada à noite? Porque nesse horário os nossos hormônios estão voltados para o descanso e não para a digestão e metabolismo. As nossas enzimas digestivas também estão menos expressas. Então, um jantar tardio, após 20 horas, pode aumentar a gordura corporal e a incidência de doenças, como diabetes e doenças cardíacas. A gente também deve preferir alimentos que não são aqueles de alto índice glicêmico, como massa, risoto, pão, biscoito, doces, porque à noite a gente tem uma tolerância à glicose menor e isso pode atrapalhar também a produção de melatonina, que é o hormônio do sono. Em contrapartida, alguns alimentos podem estimular a melatonina e seria interessante consumir à noite. São eles: kiwi, banana, abacaxi, laranja e também sardinha e lentilha. Para facilitar o detox, para facilitar a excreção de compostos tóxicos do nosso corpo, a gente também pode consumir à noite opções como brócolis, couve-flor e também um risco aumentado de excesso de peso, né, dificuldade para emagrecer, pode estar relacionado com esse consumo à noite de alimentos, porque o nosso esvaziamento gástrico à noite ele pode ser até 50% menor. Então você pode acordar à noite com uma digestão dificultada, mais sede, e então seria legal fazer refeições mais leves e o mais cedo possível. Para mais informações, estou no Instagram, @nutri.isapolastri.
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Fechamos aqui a sequência Perfeito Louvor. Hinos aí para as nossas crianças, que as crianças amam cantar, tocar hinos para o Senhor. Jesus é a nossa vitória, meu irmão, minha irmã, Jesus é a nossa vitória, é a sua vitória. Igreja Corpo de Cristo, Pai, estou a te clamar, e a qualquer momento mais uma edição da sequência Perfeito Louvor. E olha só, daqui a pouquinho as participações aqui. Você gostaria de mandar aquele bom dia, mandar um abraço aí para sua família, para o pessoal do seu trabalho? É essa turma que trabalha com você aí, trabalhando aí, você que está na loja, está no comércio, está no setor, está na sala aí, está no escritório, está na fábrica, está nas empresas aí, nas indústrias, nas lanchonetes. Pois é, você que está trabalhando aí, quer mandar aquele abração para os seus amigos, fazer aquela média. Não. Média não, vai ser sincero, vai ser muito sincero, né? Toda a sinceridade. Manda um abração aí. Manda aquele abraço pelo WhatsApp da Rádio Manaim. Você pode mandar digitando o seu nome, nome da sua cidade, do seu estado. Se estiver trabalhando, o nome do seu local de trabalho também, o nome da empresa, não tem problema nenhum. Ou comércio, enfim. E manda o seu abraço. Ah, mas eu quero gravar um áudio. Pode gravar o áudio. Grave o áudio com qualidade, sem barulho. Abaixa o volume, na hora que estiver gravando, abaixa o volume do computador, celular, o som. Abaixa o volume, fique longe do ruído, do barulho. Fale o seu nome logo no início você fala o seu nome e o nome da sua cidade. Simples, nome da sua cidade, se identifica e manda pra gente. Aí você manda o seu abraço pras pessoas, né? Manda ali o conteúdo pra gente, nós vamos transmitir. Com no máximo 40 segundos pra você mandar o seu abração. Combinado? DDD 27 981 71 0048. Esse é o número WhatsApp aqui da Rádio Manaim. DDD 27 981 71 0048. Daqui a pouquinho a gente vai transmitir. Você quer falar comigo? Quer mandar um abração aqui ao vivo na Rádio Manaim? Então manda ver aí no nosso WhatsApp. Tô esperando, hein? Rádio Manaim.

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1: O voo experimental direto entre Vitória, no Espírito Santo, e Buenos Aires, previsto para outubro, já tem cerca de 70% das passagens vendidas. A operação terá aproximadamente 170 passageiros por trecho. O voo de ida está previsto para sair de Vitória no dia 17 de outubro, com retorno de Buenos Aires no dia 24. O voo foi planejado como uma operação experimental para medir a demanda pela ligação direta entre Espírito Santo e a Argentina. O resultado das vendas será utilizado pelo setor turístico para demonstrar às companhias aéreas que existe público interessado nessa rota. A operação de outubro não significa, porém, que a ligação entre Vitória e Buenos Aires será mantida de forma permanente. Ainda não há previsão de novos voos ou de uma frequência regular entre os dois destinos. A expectativa é que o interesse dos passageiros também estimule as operadoras

0: de turismo a pressionarem as companhias aéreas pela criação de uma rota regular. O voo experimental terá uma dinâmica diferente de uma operação regular. Na ida, o avião levará capixabas de Vitória para Buenos Aires. Na volta, a aeronave trará argentinos para conhecer o Espírito Santo. Durante a permanência dos visitantes, a programação deverá incluir Vitória e Guarapari e outros destinos turísticos do Espírito Santo. Além da viagem, o setor turístico capixaba vem realizando ações de promoção na Argentina.
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1: Rádio Banaim anunciando o Evangelho Eterno. Ó, já as participações aqui pelo WhatsApp da Rádio Banaim. 11 e 2.

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2: Agora sim, para mandar aquele bom dia para você que está sempre ligado, conectado com a Rádio

0: Maranata de Portal de Jacaraí, pastor Rubens Trindade, aquele abraço, Deus abençoe. Quem também está ligado aqui na Rádio Maranhão, meu nome é Kelvin, sou da Igreja Maranata em Campina Grande, na Paraíba, está aqui no WhatsApp da Rádio Maranhão. Quero mandar um abraço aos irmãos da Igreja Maranata de Catingueira e também o Edmilson. Quero mandar um abraço aqui aos irmãos voluntários do Maranhão de Campina Grande, na Paraíba. Tá mandado, maravilha. Irmão Jorge, a paz do Senhor Jesus, o acompanha a programação, os louvores, e o Senhor tem nos dado um ânimo, né? Para divulgarmos ali, estamos divulgando o Evangelho Eterno, amém. Um abraço para você, meu companheiro Oscar Vega, aí de Buenos Aires. Buenos Aires, na Argentina, tá ligado, tá conectado aqui com a gente. A Rita de Jupi, Pernambuco, tá mandando abraço. Olha, quero mandar os parabéns para minha amiga, a Lívia, que mora em Vila Velha. Vamos mandando abraço para todos vocês aí da Rádio Maranhão. Obrigado, um abraço também, que Deus abençoe. Manda os parabéns, um feliz aniversário, que está completando mais um ano de vida, Patrícia Moreira. Patrícia Moreira, que está completando mais um ano de vida, amém. Maravilha, tá mandado aqui o abraço. Tem mais abraço? Ah, sim, tem uma mensagem aqui pelo WhatsApp também para a gente estar transmitindo, então vamos lá. Pai do Senhor, quem é? Vamos ver, deixa eu ver quem é que está aqui. Pai do Senhor Jesus, quem é?
1: Oh. Bom dia, meus irmãos.
0: Bom dia.
1: Pai do Senhor.
0: Quem é?
1: Eu me chamo Irmã Neuza,
0: e aqui Neuza?
1: De Caxias, Maranhão.
0: Tudo bem, Neuza?
1: Sou aqui da Igreja Cristã Maranata e queria desejar, assim, um bom dia para todos que faz parte da Rádio Maranhão.
0: Amém. Um abraço.
1: A paz do Senhor Jesus.
0: Outra, a paz do Senhor, Irmã Neuza. Deus abençoe sua vida. Tudo de bom para a senhora aí, tá? Giranilde da Serra, Espírito Santo, tá mandando abraço para todos os irmãos da Igreja Maranata de Lagoa de Carapebus. Lagoa de Carapebus, na Serra. Um abraço, Giranilde. Seja bem-vinda também. Deus abençoe. Estamos aqui, ó, ligados na Rádio Maranhão, mandando abraço aqui pelo WhatsApp. Que Deus abençoe os queridos irmãos também, hein? Tá chegando aqui pra gente, Simonésia, Minas Gerais. Estamos aqui na oficina trabalhando e ouvindo a Rádio Maranhão. O Vinícius e a sua esposa Alessandra, amém. Um abraço para todo o povo aí de Simoné. Pessoal aí, ó, sempre nos dando essa imensa audiência. Que Deus abençoe a todos, em nome de Jesus. Que maravilha saber que os irmãos estão sempre conectados, né? Conectados nessa mesma comunhão. Pai do Senhor.
2: A paz do Senhor, irmão Jorge, aqui é Eva de São Sebastião do Sacramento, Minas Gerais.
0: Amém.
2: Estou escutando esse programa todos os dias. Gosto muito da programação.
0: Ah,
2: e
0: que
2: hoje
0: beleza.
2: Levo o radinho lá para dentro do meu quarto, fico ouvindo os louvores instrumentais.
0: Amém.
2: E quero deixar um abraço a todos vocês. Gosto muito da programação da rádio aqui em casa, só da Rádio Manaí.
0: Maravilha.
2: Deus abençoe vocês, tudo de bom.
0: Deus abençoe, um abraço ao nosso povo de Minas Gerais aí, ó, ligado aqui na Rádio Manaí. É tão bom saber que os irmãos estão aí, os irmãos estão nos dando essa audiência, né, mandando esse abraço, confirmando aquilo que Deus tem feito em nosso meio, não é verdade? Que maravilha, né? 11:10, horário de Brasília.
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1: Neste ano, já foram confirmados 20 casos de febre maculosa no estado do Espírito Santo, com 12 óbitos. 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
1: Cumprimento a todos com a paz do Senhor Jesus. Nós vamos meditar na palavra do Senhor no Novo Testamento, Evangelho de Lucas, no capítulo 8, verso 46, que diz assim: E disse Jesus: Alguém me tocou, porque bem conheci que de mim saiu virtude. O texto que lemos, ele nos fala de um momento vivido por uma mulher. E era uma mulher que trazia consigo uma necessidade. Ela era uma mulher enferma, tinha 12 anos que ela convivia com esta enfermidade. Tudo que era possível a ela fazer para ser curada, se ver livre daquele mal, ela fez. Diz a palavra que ela gastou todos os seus haveres, mas nada pôde ser feito. E agora, aquela mulher deixa para nós um exemplo de que quando nós queremos uma bênção, nós precisamos observar três fatores muito interessantes que ela observou para ser abençoada. Primeiro, ela pôs um propósito no seu coração. Eu quero dizer para você que me ouve que a vida, ela é feita de propósitos. E qual foi o propósito dela? De ir até Jesus. A segunda coisa foi a fé, pois ela disse: se eu tão somente tocar na orla do seu vestido, eu serei curada deste mal. Isso é fé. Aqueles que se aproximam do Senhor Jesus precisam fazê-lo com o coração cheio de fé. E a terceira coisa que aquela mulher ela fez foi o esforço. Mas como assim o esforço? Ela estava debilitada, perdendo sangue. Aonde Jesus estava, tinha junto dele uma multidão. Ela tinha que vencer. Imagine você. Ela teve que vencer a multidão. Era um, era outro. Mas ela fez isso, sabe por quê? Porque ela queria a bênção na vida dela. E ali a palavra nos fala que ela toca em Jesus.

0: E quando ela toca em Jesus, Jesus para. E sabe por quê? Porque foi um toque diferente. Foi um toque especial. Foi o toque de alguém que pôs um propósito no coração. Foi um toque de alguém que tinha fé. Foi um toque de alguém que se esforçou para chegar até Jesus. E ali Jesus então para e diz: alguém me tocou. Os seus discípulos dizem-lhes: mestre, a multidão te aperta, te oprime, e tu dizes: alguém me tocou? Os discípulos, caro ouvinte, não tinham a mesma sensibilidade de Jesus, como eu não tenho, como você não tem, porque Jesus é Senhor. Não, alguém me tocou sim, porque de mim saiu virtude. Alguém me tocou sim, ele quis dizer assim, porque foi um toque diferente de muitos que me tocaram aqui hoje. Foi um toque de alguém que fez um propósito, foi um toque de alguém que pôs fé no seu coração, foi um toque de alguém que se esforçou, que rompeu essa multidão, porque este alguém que me tocou queria uma bênção. E a palavra nos fala que aquela mulher, não tendo mais como se esconder, ela se apresentou e disse que tinha sido ela que tinha tocado Jesus. E é interessante lembrar que quando ela tocou no Senhor, imediatamente se secou a fonte de seu sangue. Ela recebeu a bênção imediatamente. Ali Jesus então disse para aquela mulher: vai, a tua fé te salvou, e muito mais, né? Ser curada deste mal. Então salvação, cura, aquela mulher recebeu, porque ela pôs propósito no coração, fé, e ela se esforçou. O Senhor Jesus não mudou, ele é o mesmo. E se hoje você colocar um propósito no seu coração, colocares fé, e se você se esforçar para tocar em Jesus, você também será grandemente abençoado. Abençoado. Que Deus nos abençoe com sua palavra. A todos, a paz do Senhor Jesus.
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0: Eu me prostro, é isso mesmo, dobrando os joelhos, dobrando o coração, diante do altar do Deus vivo. E olha, daqui a pouco tem culto ao meio-dia, transmissão pela rádio, pela TV Manaim, pelas nossas mídias, né, as multiplataformas. Mas há tempo ainda de você mandar o seu bom dia, de mandar aquele abração bem grandão, abração bem grandão, pelo WhatsApp aqui da Rádio Manaim. Vamos ouvir aqui mais um WhatsApp, mais uma mensagem, ou melhor dizendo, né, mais um áudio aqui. Você que está mandando aquele abração aqui pela Rádio Manaim. A paz do Senhor Jesus, bom dia.
1: Paz do Senhor, irmão Jorge, todos os ouvintes da Rádio Manaim. Quem Eu sou Edson Isidoro, de Dourados, Mato Grosso do Sul. E quero mandar um abraço a todos os irmãos aqui na região do Mato Grosso do Sul e também da fronteira com o Paraguai. E aos irmãos do Paraguai, é claro.
0: Amém. Um abraço, a paz do Senhor Jesus. Deus abençoe os queridos irmãos. Estão sempre conectados com a gente. Um abraço para você, meu companheiro. Mais abraço para você ligado na Rádio Manaim. Um abraço para Neuza. Tudo bem, Neuza? De São João do Jacutinga, Caratinga, Minas Gerais. Um abraço ao nosso povo de Caratinga e Minas Gerais. Está ligada também na Rádio Manaim. Um abração também para os queridos irmãos ali de Cariacica, no Espírito Santo, conectado aí com a nossa programação. Um abraço para o nosso irmão Estevão. Um abraço aos irmãos aí de Campo Grande, também ligado aqui com a gente. Que Deus abençoe os queridos irmãos. Ah, tem mais um áudio aqui que chegou pra gente também. Vamos passar aqui o áudio do meu amigo, chegou aqui pra mim. O áudio do nosso querido irmão Luiz. Cadê? Deixa eu ouvir aqui, ó. Vou passar agora o áudio do Luiz.
2: Paz do Senhor, irmãos. Sou da igreja de Veracruz 1. Sou Luiz. Queria dar um abraço pra minha igreja e pra tia Leidmar.
0: Amém, Luiz. Rapidinho o áudio dele, né? 12 segundos aqui de áudio. O Luiz é da Igreja Maranata de Veracruz 1 e ele é especial. Ele faz parte da equipe, né? Acessibilidade é especial. Ele mandou um abração. Ele mandou um abração para a nossa irmã Leidmar, que é professora dele, na escola. E a gente fica muito feliz com essa homenagem. Um abraço para você, Luiz, para todos aí de Veracruz 1. Em Cariacica, estão aí conectados com a gente, que Deus abençoe. Deus abençoe você, meu amigo, Deus abençoe você, minha amiga. 11 horas mais 34 minutos.
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1: O Cine Vitória, no Espírito Santo, intermediou entrevistas para 260 vagas em hospitais na última quarta-feira deste mês, na Casa do Cidadão, em Tararé. As oportunidades foram para unidades de Vitória e Vila Velha, sem exigência de experiência comprovada na carteira de trabalho. As vagas foram oferecidas pelo Hospital Estadual de Urgência e Emergência São Lucas, em Vitória, e pelo Hospital Evangélico, em Vila Velha. Houve também oportunidades para profissionais com diferentes níveis de formação e áreas de atuação. Segundo a Secretaria Municipal de Cidadania, Direitos Humanos e Trabalho de Vitória, a ação buscou aproximar trabalhadores e empresas. Foi destacado que as vagas atendem diferentes perfis profissionais e podem ser oportunidades para quem não possui experiência registrada em carteira. As vagas disponíveis foram para auxiliar de limpeza, técnico de enfermagem, auxiliar administrativo, maqueiro de hospital, técnico em hemoterapia, auxiliar de cozinha, técnico de laboratório hospitalar. Além da seleção, moradores de Vitória podem consultar outras oportunidades no site Trabalha Vix. A plataforma é atualizada constantemente, segundo informações divulgadas. Para buscar vagas, o candidato deve acessar o site e clicar em Exibir Mais Filtros e, em seguida, a plataforma permite consultar requisitos, atribuições e formas de candidatura ao clicar em Saiba Mais.
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3: Hoje eu vou trazer uma dica de ouro para o guarda-roupa. Quer ganhar espaço e visualização no armário? Use cabides padronizados. Quando todos os cabides são iguais, o olhar foca nas roupas e não na confusão visual. Outra dica: coloque as roupas por cor, do mais claro para o mais escuro. Isso facilita muito na hora de montar o look do dia. Com dicas simples assim, você facilita o seu dia a dia, trazendo leveza para o seu lar.
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6: Começa agora o Orçamento em Dia, um momento de consciência financeira para cuidar do seu presente e proteger o seu futuro. A fatura chegou, R$ 2.000. E lá embaixo uma linha que parece amiga, pague apenas 300. Essa linha é uma das portas mais caras do Brasil. Pagar o mínimo não resolve a dívida, empurra. O restante entra no crédito rotativo, um dos créditos mais caros do país. Os juros passam de 400% ao ano. Na prática, é uma dívida que pode dobrar em poucos meses. No mês seguinte, a fatura volta maior e o mínimo também. O buraco cresce em silêncio, parcela após parcela. Você paga todos os meses e deve cada vez mais. Quem paga o mínimo não quita a dívida, aluga. O livro de Provérbios traz observações da vida como ela é. No capítulo 22 está escrito: o que toma emprestado

É servo do que empresta. Não é maldição, é diagnóstico. Dívida cara toma sua liberdade. O salário já chega com outro dono. Uma ação prática para hoje. Se você não consegue pagar o total da fatura, não pague o mínimo. Procure o banco e negocie o parcelamento com juros menores e parcela fixa que caiba no seu orçamento. E pause o cartão até quitar. E lembre-se sempre, quem planeja tem futuro. Quem não planeja tem destino.

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2: Pesquisadores brasileiros estão recrutando voluntários desde o fim do ano passado para testes com a primeira polipílula brasileira contra acidentes vasculares cerebrais, ou AVC, e outras doenças cardiovasculares. O objetivo é reunir 8,5 mil participantes que serão acompanhados por entre 3 a 4 anos. A polipílula é uma combinação da rosuvastatina 10mg contra o colesterol, com dois remédios contra a pressão alta, a valsartana 80mg e amlodipina 5mg. A apresentação permite que eles sejam ingeridos conjuntamente. Considerada bem sucedida, a primeira fase de testes em humanos envolveu 370 pessoas em Porto Alegre, no Rio Grande do Sul, entre 2020 e 2023. A pesquisa é conduzida pelo Hospital Moinho de Vento, da capital gaúcha, em parceria com o Ministério da Saúde, por meio do Programa de Apoio ao Desenvolvimento Institucional do Sistema Único de Saúde, o SUS. A coordenação do estudo é da neurologista Sheila Martins, chefe do Serviço de Neurologia e Neurocirurgia do Hospital Moinhos de Vento. Os participantes precisam ser pessoas com idades entre 50 e 75 anos que nunca tiveram AVC ou infarto e que não façam uso de medicamentos para colesterol, hipertensão ou diabetes. A participação é gratuita e inclui acompanhamento médico periódico por equipe especializada.
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Muito bem, você que está acompanhando aqui a nossa programação da Rádio Manaí, está faltando, ó, faltam 5 minutos para o nosso culto ao meio-dia. Nós vamos desfrutar. O alimento é farto, né? Graças a Deus, que Deus tem esse alimento na tua palavra, o alimento do culto, a comunhão com os irmãos. E esteja em oração e divulgue também, divulgue. Você pode compartilhar aí no nosso link, o culto ao meio-dia. É só você colocar a data aí de hoje, dia 17 de setembro, culto ao meio-dia aqui pela Rádio Manaí, ou culto ao meio-dia ICM. Você vai achar no YouTube. Se você ainda não é inscrito no YouTube, faça a sua inscrição para você estar sempre recebendo os conteúdos da Rádio Manaí. E tem sido uma benção, não é verdade? Mas há tempo de você compartilhar. Vamos evangelizar, vamos levar a palavra de Deus, que é muito importante. Lembrando que durante todo esse mês de setembro, estamos orando pela obra no exterior. E você vai estar orando conosco aqui nesse culto ao meio-dia. Bom, já eu volto com o nosso culto ao meio-dia. E hoje nós estamos recebendo aqui o pastor Cleto Rosetti, da Igreja Maranata de Conduza 1, em Vitória. Então daqui a pouquinho estaremos juntos aqui neste culto, orando e buscando a Deus.

Faltando agora 2 minutos para o nosso culto. Esteja orando conosco, participando do culto ao meio-dia. Nós vamos entrar em rede, não só pela Rádio Manaim, mas pela TV Manaim, pelas nossas multiplataformas.

Muito bem. Meio-dia em ponto. Glória a Deus. E nós vamos dar início aqui ao nosso culto ao meio-dia. Estamos ao vivo, meio-dia em ponto. Você que está aí na sua casa, no seu trabalho, em trânsito, ou caminhando aí pelas ruas, trabalhando, estudando com seus afazeres. Se você puder, se você puder, para tudo. Vamos orar, vamos clamar ao Senhor. Participe, vamos alimentar a nossa alma. E nós precisamos. A partir de agora o culto está entrando no ar. E o pastor Cleto Rosetti já está aqui conosco, né? Da Igreja Maranata de Conduza 1 em Vitória. E dará o início, fazendo um clamor, dando início aqui ao

0: nosso culto. Pai do Senhor, pastor.
1: Pai do Senhor, Jorge, Pai do Senhor, os ouvintes da Rádio Manaim, nessa hora de comunhão, vamos estar orando ao Senhor, pedindo uma bênção especial. Ó Deus e Pai, nós clamamos pelo sangue do Teu Filho Jesus e pedimos nesta hora o perdão dos nossos pecados, de tudo aquilo que não tem glorificado o Teu nome, para em comunhão uns com os outros, com Teu Santo Espírito, possamos dar a Ti toda a honra, toda a glória, todo o louvor. Abençoe-nos, ó Pai, nós suplicamos a bênção em nome do Teu Filho.

0: Ó Deus e Pai, nós glorificamos, bendizemos o Teu Santo Nome, porque já recebemos a libertação no poder desse sangue e temos a liberdade, Senhor, a cada dia nos apresentar diante de Ti. Por essa grande bênção, Pai, a grande bênção da salvação e por tudo que tens feito, por tudo que ainda farás, nós exaltamos o Teu nome em nome do Teu Filho Jesus.
1: Amém. Graças a Deus. Vamos para as nossas orações? Senhor Deus, queremos clamar pelo poder do sangue de Jesus. Lembramos, meu Deus, a Tua obra, para que o Senhor abençoe os continentes e que em cada lugar possa conhecer a Tua palavra, o Teu Evangelho, e que haja ali a operação do Espírito Santo, o entendimento da obra. Também clamamos, meu Deus, pelas reuniões realizadas diariamente ali com os pastores em diversos países e que eles possam compreender a doutrina da Tua obra, que haja ali o desenvolvimento da comunhão com eles. Oramos em nome de Jesus.
0: Também suplicamos, ó Pai, pelos pastores que estão em viagem para a realização do seminário nos Estados Unidos, Haiti, República Dominicana, Panamá. Que o ir e vir dos Teus filhos seja na Tua presença, mas em especial na instrumentalidade dos Teus filhos, o Teu nome venha a ser glorificado. Tu possa municiá-los, ó Pai, com recurso do Teu Espírito, para que possam cumprir, Senhor, aquilo que já está determinado desde a eternidade por Ti. É o que nós pedimos, a bênção em nome do Teu Filho Jesus.
1: Amém. Graças a Deus. Bendito seja o nome do Senhor. Meu irmão, minha irmã, e coloque também o seu assunto diante do altar do Senhor. Coloque o seu assunto, porque com tantas necessidades, não é verdade? Coloque o seu assunto diante do altar do Senhor. E daqui a pouquinho teremos uma palavra de esperança. E você pode anotar em Lucas 9, verso 51. Lucas 9, 51. Depois do momento de oração, uma palavra de esperança.

Eu saúdo a todos com a paz do Senhor Jesus. Nós vamos meditar hoje na palavra em Lucas 9, versículo 51, que diz assim: aconteceu que, completando-se os dias da sua assunção, manifestou-se o firme propósito de ir a Jerusalém. Meus amados irmãos, nós estamos em um momento de grande dificuldade, lutas, e sobretudo nós vemos em todos os momentos a dificuldade, até mesmo no caminhar do servo de Deus, pelo aquilo que o adversário da nossa alma tem, de todas as formas, tentado obstruir, retirar as bênçãos das nossas vidas. E nós sabemos que aquele que nos ama, aquele que nos deu esse novo propósito na nossa vida de o servir, ele está a cada dia cuidando na nossa vida, em todos os momentos, colocando as mãos para nos ajudar, nos abençoar, não só aqueles que já estão na caminhada, aqueles que podem vir agora também se ajuntar ao corpo de Cristo, para dar a Ele toda a honra, toda a glória, todo o louvor. A palavra fala de um firme propósito que foi estabelecido lá na eternidade. Quando viram então a necessidade do homem, e sem sangue não haveria remissão de pecados, o Senhor Jesus, então, ele desce, diz que o Verbo estava com Deus, o Verbo se fez carne, o Verbo habitou no nosso meio, e ele desce justamente para pagar um alto preço pelas nossas vidas, para nos dar vida e vida em abundância. É o grande amor de Deus. E ele mantém o firme propósito de ir a Jerusalém. Esse firme propósito de Jerusalém era justamente para pagar o preço pela sua vida, pela minha vida, para nos dar a condição de eternizar a nossa alma. É o ápice do projeto de Deus, está justamente o sacrifício da cruz. Mas será que todos estão entendendo isso? Será que todos também têm a cada dia valorizado aquilo que foi feito pelas nossas vidas? Por isso, nós colocamos sempre num tripé que é conhecer, entender e tomar a decisão. Cada um de nós temos que fazer isso. Está difícil? Está difícil. Mas qual o seu propósito? Eu creio que na vida profissional você tem o seu propósito, tem sua meta, como todos nós temos a nossa meta, o nosso propósito. Mas na vida espiritual você tem um propósito diante de Deus? Você entendeu que Ele pagou o alto preço pela sua vida? E você vai deixar que as coisas dessa vida, as aflições, as angústias, as dificuldades que permeiam no nosso meio, venham impedir de você dar a Ele a adoração que lhe é devida? Então o momento é também manter um firme propósito diante de Deus para poder caminhar seguro na presença. Ele não hesitou, ou seja, no dia da sua assunção, ou seja, no ato de assumir a responsabilidade, ele assumiu a responsabilidade. E nós, como servos de Deus, também temos passado por muita dificuldade, mas nós podemos assumir também o mesmo propósito do Senhor. Não ir para Jerusalém que nós conhecemos, mas falamos da Jerusalém que está no nosso coração, nossa esperança, a Jerusalém celestial. E para isso, precisa ter o propósito em nossos corações. Nós não vamos para morrer de cruz, mas nós vamos para herdar uma eternidade com Deus, uma eternidade que está preparada desde a fundação do mundo. A decisão é de cada um de nós. Mas esse momento não deixa que nada venha te impedir. A falta do conhecimento do projeto leva o homem a sair pela tangente. Não foi assim? Estavam lá os discípulos no momento da crucificação do Senhor Jesus. Mas dois daqueles discípulos saíram para a aldeia de Emaús. Ou seja, estava no centro da adoração, que é Jerusalém. Mas foram para a aldeia vizinha lá, Emaús. Foi necessário que o Senhor ressurreto interceptasse ali aquela caminhada e num partido pão que fala a respeito do corpo, se revelou o coração daqueles discípulos, fazendo que eles retornem a Jerusalém. O que o Senhor quer é que nós tenhamos um propósito em nosso coração de o adorar em espírito e em verdade todos os dias e não deixar que as coisas desta vida venham tirar o nosso foco, o firme propósito.

quebramos os grilhões que acorrentam com esse mundo, cortamos o umbilical, o cordão umbilical com esse mundo, para o adorar em espírito e em verdade. E o nosso propósito é esse: vencer todas as dificuldades e sermos vitoriosos em Cristo Jesus, para a honra e glória do nome desse Deus que até aqui tem nos ajudado. Que o Senhor nos abençoe. Ó Deus e Pai, nós glorificamos, bendizemos o Teu santo nome, porque temos a oportunidade de Te servir, temos a oportunidade de estarmos na Tua presença, de exaltar o Teu santo nome. Mais do que isso, temos a certeza que em breve estaremos na eternidade. Por isso nós o exaltamos, bendizemos o Teu santo nome, e em Teu nome dizemos que a graça maravilhosa do nosso Senhor e Salvador Jesus Cristo, o grande e imensurável amor de Deus, nosso Pai, as ternas e eternas consolações do Espírito Santo, repousa, ó Pai, sobre todos nós, sobre todo o Teu povo na face da terra, até a volta gloriosa do Senhor Jesus. Amém.

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Louvado seja o nome do nosso Senhor Jesus. 1:11 aqui na Rádio Manaim, 1:11. Que alegria estarmos juntos mais uma vez aqui nas abençoadas ondas sonoras da Rádio Manaim. Como é que tá sendo aí a sua quinta-feira? Tá tudo bem? Tá conosco desde manhã cedinho, desde o culto, antes do culto da madrugada? Que maravilha! Então acordou cedo, né? Como diz, né? Pulou cedo da cama hoje, hein? E nesse friozinho, pra sair da cama, é difícil, hein? É difícil. Mas convido você, já que está conosco desde manhã cedinho, continuar conosco. Você que chegou agora, essa é a Rádio Manaim, estamos juntos. A você que está nos ouvindo pela primeira vez, Rádio Manaim FM anunciando o Evangelho Eterno a toda criatura e em todo o planeta. São mais de 170 países no mundo inteiro, através das abençoadas ondas sonoras da Rádio Manaim. Convido você a interagir conosco através das nossas plataformas digitais, o nosso site radiomanaim.com.br, o nosso Facebook, facebook.com

0: facebook.com/rádio Manaim. Você participa conosco, interage conosco, nós vamos interagir com você também. Olha, e você participa, você manda o seu alô. Alguém está aniversariando hoje? Ah, por falar nisso, olha, a nossa querida irmã Franciele Melo Campos, nossa querida irmã, está mandando as felicitações. Aliás, não só ela, né, a Franciele, mas também o papai, o esposo dela, né, o papai do aniversariante de hoje, ou seja, os pais Franciele e Fernan e Francisco, Francisco e Franciele. Quem tá aniversariando, irmão Elias Faé? Tá enrolando muito, fala aí. Olha, e vou enrolar mais um pouquinho, porque vou falar primeiro a igreja. A igreja é da ICM Centro Campos dos Goitacazes, Rio de Janeiro, do pastor Den. O aniversariante de hoje é o Francisco Júnior. O pai é Francisco, ele é o Júnior. Francisco Júnior, aniversariante de hoje da ICM Centro Campos dos Goitacazes, completando 19 anos. E a mãe dele mandou aqui, ó, um servo dedicado, ama o louvor, que maravilha. Aliás, o louvor dele, desde o ventre, é amor incondicional, maravilha. E tem alguém aniversariando aí? Hã? Então manda pra cá que a gente quer mandar também as felicitações, tá bom? Fique à vontade. Nosso site radiomanaim.com.br, nosso Facebook, facebook.com/radiomanaim, nosso Instagram e também o nosso WhatsApp, por onde a nossa querida irmã, a Franciele, mandou aqui os parabéns. Mande seu áudio, participe. É, você pode mandar o seu áudio e participar conosco, tá bom? Vamos então começar o programa Boa Tarde, Manaim.
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1: O SUS, Sistema Único de Saúde, incluiu a partir deste mês o teste imunoquímico fecal na tabela de procedimentos disponíveis aos pacientes da rede. Portaria publicada no Diário Oficial da União destaca que o exame que pesquisa sangue oculto nas fezes será destinado exclusivamente ao rastreamento bienal de câncer colorretal em homens e mulheres assintomáticos com idades entre 50 e 75 anos. O texto reforça que o procedimento não se destina à investigação diagnóstica de indivíduos sintomáticos ou com suspeita clínica de câncer. Em maio deste ano, o Ministério já havia anunciado a inclusão do teste em um novo protocolo para rastreamento do câncer colorretal. Dados indicam que o FIT, o teste imunoquímico fecal, apresenta sensibilidade entre 85% e 92% para identificar possíveis alterações. Além disso, o procedimento pode ampliar o acesso de mais de 40 milhões de brasileiros à prevenção e à detecção precoce da doença. Atualmente, o câncer colorretal é o segundo tipo de câncer mais frequente no Brasil, excluindo os tumores de pele não melanoma. A estimativa do Instituto Nacional do Câncer, o INCA, para cada ano do triênio 2026-2028 é de 53,8 mil novos casos de câncer colorretal no Brasil. O FIT é um exame de fezes que detecta pequenas quantidades de sangue oculto invisíveis a olho nu, que podem ser sinais de pólipos, lesões pré-cancerígenas ou câncer no intestino.
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4: Orçamento em dia é liberdade. Quando o dinheiro está organizado, a mente descansa. Lucas 14, 28 fecha esse ciclo. Quem calcula antes, constrói melhor. Orçamento em dia não é prisão. Pelo contrário, é liberdade, é mente tranquila, é família feliz, alegre, porque tem tranquilidade no dia a dia. E lembre-se sempre, quem planeja tem futuro. Quem não planeja, tem destino.
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Palmeiras veio através de um sonho que um irmão da Igreja Cristã Maranata de Pirapora, Minas Gerais, teve no ano de 2001. A experiência desse irmão se deu no sonho que ele teve, onde ele via muitos irmãos numa jornada. Alguns começavam a ficar para trás, achando que não chegariam ao lugar desejado, quando era dado uma palavra para não desistirem. De repente, anjos traziam do céu faixas, onde estavam escritos alguns lemas dados às igrejas nos anos passados. Nada nos faltou. Deus proverá. Guarda o que tens para que ninguém tome a tua coroa. E tudo se fez novo. As forças eram renovadas, pois nos lembrávamos das vitórias. E ainda, os anjos tocavam a introdução com trombetas. O nosso irmão acordou às 3 horas da manhã e escreveu tudo o que se passava no sonho, letra e música.

0: Glória a Jesus, louvado seja o nome do Senhor. 1:42 aqui na Rádio Manaí, 1:42. Que alegria estar junto com os irmãos, esta tarde abençoada na presença do Senhor. Hoje, quinta-feira, nosso culto de oração. Estaremos subindo à casa do Senhor, bendizendo o seu santo nome. E também depositando no altar do Senhor as nossas súplicas, as nossas petições. Glória a Deus pela vida dos irmãos, os irmãos que participam conosco, irmãos no Brasil, no exterior, amigos que estão chegando também, conhecendo a Rádio Manaim. Essa é a Rádio Manaim anunciando o Evangelho Eterno. Querido irmão aqui, desejando boa tarde para nós aqui no nosso Instagram, mas não deixou o nome. O nosso querido Josevaldo Mendes está aqui também no nosso Instagram. Boa tarde, irmão Elias, e para todos os irmãos. Conosco também aqui no nosso Instagram, a Maricelma. Boa tarde, a paz do Senhor Jesus. Maricelma, nossa querida irmã de Campina Grande, na Paraíba. Que maravilha, glória a Deus. Irmãos conosco. A nossa irmã Jacqueline. Paz do Senhor, irmã Elias, estou precisando de oração para o meu casamento. Amém. Está passando uma dificuldade no casamento. O Senhor possa estar abençoando em nome de Jesus. Paz do Senhor. Irmão Elias, boa tarde. Gostaria de pedir oração pelo meu tio que está no CTI. Os médicos disseram que não tem mais nada a ser feito, somente um milagre na vida dele. Ele se chama Marcos Maratona. Hoje vai ser feito um exame para que eles possam estar fechando o protocolo da morte encefálica. Mas você falou uma coisa aqui, somente um milagre. E é para isso que nós vamos orar, por um milagre do Senhor na vida dele, em nome de Jesus. Olha quem está conosco aqui também, a nossa querida irmã Celina Santos. Mande áudio, mande áudio.
1: Pai do Senhor Jesus, Elias Paé.
0: Pai, Senhor.
1: Cadê sua netinha linda? Celina de Teofilândia, Bahia.
0: Tá lá.
1: É, gostaria de mandar um abraço para a irmã Laudicela, no Rio de Janeiro, irmã pastor Jorge Dias. E para a irmã Jana, em Feliz Santana, e o pastor Jorge. E o meu pastor, em Serrinha, pastor João Evangelista. Um abraço, irmão Elias.
0: Paz do Senhor, minha querida irmã. Glória a Jesus. Meus netinhos estão lá, graças a Deus. Bênção do Senhor nas nossas vidas.
2: Boa tarde, Elias Faé.
0: Boa tarde, Roberto Dias, nosso querido irmão.
2: E aí, irmão Roberto, de João Pessoa, na Paraíba. Tá mandando uma boa tarde para todos os irmãos, para todos os ouvintes da Rádio Manaí, para todos os ouvintes de todo o Brasil. E de João Pessoa, todos os ouvintes de João Pessoa.
0: Amém.
2: E da especial da ICM, Mangabeira 1, a esposa do irmão Mujica, da aniversariana, a irmã Sebastiana. Mandou um abraço para a irmã Sebastiana, da ICM Mangabeira 1.
0: Amém.
2: Aquele abraço. A paz do Senhor, Elias Faé. Boa tarde, quinta-feira abençoada. Culto de oração hoje à noite, às 7:30, 7:30. Paz do Senhor, uma boa tarde. Uma tarde solarada aqui, João Pessoa. Paz do Senhor, um abraço.
0: Tá quente aí, João Pessoa? Um abraço para todos. A nossa irmã Terezinha, como é que tá aí, Terezinha? Tudo bem, querida irmã? Uma boa tarde, a paz do Senhor.
3: Boa tarde, irmão Elias Faé. Uma tarde linda aqui em Eldorado do Sul, Rio Grande do Sul.
0: Maravilha.
3: Aqui quem fala é a Terezinha. Uma tarde de sol, quentinho.
0: Oh, coisa boa.
3: Glória a Deus. Que as expectativas aqui até o final do ano São de muita chuva, mas Jesus já deu a vitória.
0: Amém, glória a Deus.
3: Paz do Senhor a todos os irmãos que trabalham nessa rádio abençoada e a todos os servos do Senhor que estão ouvindo essa rádio, tanto no Brasil quanto no exterior. Paz do Senhor.
0: Amém. Olha quem está aqui também, nossa vozinha. Maria Bento, paz do Senhor, querida irmã, boa tarde.
4: Boa tarde, irmão Elias Faé.
0: Amém,
4: nosso
0: boa.
4: Nosso querido irmão em pé, a paz do Senhor Jesus. Maria Bento de Belo Horizonte, Minas Gerais. Tudo bem com você?
0: Tudo bem, Elias. Agora.
4: Cadê a minha netinha Lu? Já tô com saudade dela, de ouvir a voz dela. Você alegra nossas tardes, né? Ela também alegra.
0: E muito,
4: todos,
0: né?
4: Todos vocês alegram nossas tardes, nosso dia. E a gente finda nosso dia com aquele programa maravilhoso que é o Fim da Ciência Este Dia. Eu assisto todas as noites.
0: Que maravilha.
4: E todas as noites eu vou dormir com meu coraçãozinho cheio do Santo Espírito do Senhor Deus. Uma excelente tarde para você, abençoada também.
0: Amém.
4: Fica com Deus. A paz do Senhor Jesus, Elinha.
0: Paz do Senhor, minha querida irmã. O Douglas Silva, aqui de Vila Velha também, da ICM Boa Vista 3. Irmã Elias, estamos aqui, ó, na 2D Estamparinha, ligadinhos na Rádio Manaí. Coisa boa. Também o Edmar Valder, ou Walder Rangel. Será que é meu parente? Porque Faé, meu, é apelido. Meu sobrenome é Rangel. De repente somos parentes, hein, Walder? Edmar. Edmar, querido Edmar, Rangel, abraço, a paz do Senhor, mandando um abraço para todos os irmãos da ICM Marcílio de Noronha 2, pastor Valmir, oh, coisa boa, um abraço aos irmãos aqui de Marcílio de Noronha. Marcílio de Noronha já é Viana, muita gente acha que Marcílio é Cariacica, né? Mas é Viana, Marcílio de Noronha, Viana, um abraço, Edmar, toda a família, tô vendo a foto aqui, a esposa, a filhinha, que filhinha linda também, hein? Que maravilha. Ah, os Rangel estão tudo bonito. Com a graça de Deus. Aqui conosco também, ó, a Kátia Lopes, nossa querida irmã de Volta Redonda, Rio de Janeiro. A paz do Senhor Jesus, irmão Elias, e a todos os irmãos conectados na Rádio Manaim. Nosso queridão, pastor Abel Lopes, em São José dos Campos, São Paulo. Boa tarde, a paz do Senhor, irmão Elias, irmãos ouvintes. Paz do Senhor, o Ademir Araújo Silva em João Molevade também está conosco aqui. Glória a Jesus, louvado seja o nome do Senhor.

aqui no nosso Instagram, o Instagram também da Rádio Manaim, aqui, ó. Vaneide Gauch está conosco, desejando boa tarde, é isso mesmo, Vaneide Gauch. Eu acho que é isso, né? Paz do Senhor, querida irmã, conosco também aqui, ó, a Kátia Lopes. Kátia Lopes Cunha, nossa querida irmã, também está sempre conosco. A paz do Senhor Jesus, irmão Elias Faé, Deus abençoe nossa tarde. Amém. A nossa irmã Sueli, hoje não mandou áudio não, vamos ver se ela manda mais tarde. Está aqui no nosso Instagram, nossa querida irmã Sueli, lá do Residencial Santos Dumont, Santa Maria Norte, Brasília, no Distrito Federal. A paz do Senhor Jesus, irmão Elias Faé, nosso irmão e amigo, é o contrário. Ela sempre fala nosso irmão e amigo de fé. É nosso amigo e irmão de fé. Ela fala nosso irmão e amigo de fé. Esse negócio de amigo de fé é uma outra aí, né? De um cantor aí que não é do nosso lado. Que é de um outro segmento. Gente boa, mas de um outro segmento, né? Amigo de fé é outro. Aqui é o nosso amigo e irmão de fé. Irmão de fé. Elias Faé, um abraço, irmã Sueli, nossa querida irmã, conosco, sempre aqui conosco. A nossa irmã Fabiola Luz, a paz do Senhor, irmãos, que Deus abençoe a nossa tarde. Agradeço aos irmãos pelas orações para a minha saúde. Fiz exames hoje e tenho outros para fazer dia 22 de setembro, amém. Lembro da irmã que pediu oração ontem aqui no programa Vinde a Mim. Amém, glória a Deus, louvado seja o nome do Senhor Jesus. Vamos continuar louvando, bendizendo o nome do nosso Deus. 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
1: Trabalhadores nascidos em novembro e dezembro que ganharam até R$ 2.700 por mês com carteira assinada em 2024 começaram a receber o último lote do abono salarial de 2026. Serão liberados 5,2 bilhões para cerca de 4,1 milhões de beneficiários. O valor do benefício varia de R$ 136 a R$ 1.621, conforme a quantidade de meses trabalhados no ano base 2024. Com o pagamento deste lote, o calendário do abono salarial referente ao ano base 2024 chega ao fim, os valores ficarão disponíveis para saques até 30 de dezembro deste ano. A Anvisa determinou a apreensão e proibiu a comercialização, distribuição, fabricação, propaganda e o uso de 12 produtos de limpeza que eram vendidos ou fabricados sem regularização sanitária. A medida foi publicada no Diário Oficial da União no dia 12 deste mês de agosto. Entre os itens proibidos estão alvejantes, tiramanchas e soluções à base de percarbonato de sódio. Segundo a agência, todos os produtos eram comercializados, expostos à venda ou fabricados sem regularização sanitária e por empresas sem autorização de funcionamento para fabricação. A resolução determina a retirada dos produtos de circulação e proíbe também sua propaganda e uso. As medidas valem para todos os lotes dos 12 produtos. A resolução entrou em vigor na data da sua publicação.
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1: Eu cumprimento a todos com a paz do Senhor Jesus. Nós vamos meditar na palavra do Senhor no Novo Testamento, Evangelho de Lucas, no capítulo 8, verso 46, que diz assim: E disse Jesus: Alguém me tocou, porque bem conheci que de mim saiu virtude. O texto que lemos, ele nos fala de um momento vivido por uma mulher. E era uma mulher que trazia consigo uma necessidade. Ela era uma mulher enferma, tinha 12 anos que ela convivia com esta enfermidade. Tudo que era possível a ela fazer para ser curada, se ver livre daquele mal, ela fez. Diz a palavra que ela gastou todos os seus haveres, mas nada pôde ser feito. E agora, aquela mulher deixa para nós um exemplo de que quando nós queremos uma bênção, nós precisamos observar três fatores muito interessantes que ela observou para ser abençoada. Primeiro, ela pôs um propósito no seu coração. Eu quero dizer para você que me ouve que a vida, ela é feita de propósitos.

E qual foi o propósito dela? De ir até Jesus. A segunda coisa foi a fé, pois ela disse: se eu tão somente tocar na orla do seu vestido, eu serei curada deste mal. Isso é fé. Aqueles que se aproximam do Senhor Jesus precisam fazê-lo com o coração cheio de fé. E a terceira coisa que aquela mulher ela fez foi o esforço. Mas como assim o esforço? Ela estava debilitada, perdendo sangue. Aonde Jesus estava, tinha junto dele uma multidão. Ela tinha que vencer. Imagine você. Ela teve que vencer a multidão. Era um, era outro. Mas ela fez isso, sabe por quê? Porque ela queria a bênção na vida dela. E ali, a palavra nos fala que ela toca em Jesus. E quando ela toca em Jesus, Jesus para. E sabe por quê? Porque foi um toque diferente. Foi um toque especial. Foi o toque de alguém que pôs um propósito no coração. Foi um toque de alguém que tinha fé. Foi um toque de alguém que se esforçou para chegar até Jesus. E ali Jesus então para e diz: alguém me tocou. Os seus discípulos dizem-lhes: mestre, a multidão te aperta, te oprime, e tu dizes: alguém me tocou? Os discípulos, caro ouvinte, não tinham a mesma sensibilidade de Jesus, como eu não tenho, como você não tem, porque Jesus é Senhor. Não, alguém me tocou sim, porque de mim saiu virtude. Alguém me

0: gratidão, porque este alguém que me tocou queria uma bênção. E a palavra nos fala que aquela mulher, não tendo mais como se esconder, ela se apresentou e disse que tinha sido ela que tinha tocado Jesus. E é interessante lembrar que quando ela tocou no Senhor, imediatamente se secou a fonte de seu sangue. Ela recebeu a bênção imediatamente. Ali Jesus então disse para aquela mulher: vai, a tua fé te salvou, e muito mais, né? Ser curada deste mal. Então salvação, cura, aquela mulher recebeu, porque ela pôs propósito no coração, fé, e ela se esforçou. O Senhor Jesus não mudou, ele é o mesmo. E se hoje você colocar um propósito no seu coração, colocares fé, e se você se esforçar para tocar em Jesus, você também será grandemente abençoado. Abençoado. Que Deus nos abençoe com a sua palavra. A todos, a paz do Senhor Jesus.
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1: A Anvisa revogou uma série de resoluções e medidas preventivas que proibiam a comercialização e a propaganda de medicamentos nas plataformas iFood, Mercado Livre, Submarino e Americanas. No dia 6 desse mês, a Anvisa já havia revogado a proibição da comercialização e da propaganda de medicamentos na plataforma Shopee. No comunicado, a Anvisa destacou que a aplicação da Lei 15.357/26, que passou a permitir que farmácias regularmente licenciadas contratem canais digitais e plataformas de comércio eletrônico para logística e entrega de medicamentos aos consumidores, depende de regulamentação específica a ser editada pela própria agência. O Ministério da Saúde iniciou nesta semana uma estratégia desenvolvida em parceria com o Serviço Federal de Processamento de Dados, o SERPRO, para ampliar a soberania digital sobre a infraestrutura que sustenta dados e sistemas de serviços digitais de saúde. A pasta informou que o Brasil deve se tornar um dos únicos países com soberania sobre dados públicos do setor e que, pela primeira vez, dados do SUS serão armazenados e processados em território nacional, submetidos exclusivamente à legislação brasileira, inclusive à Lei Geral de Proteção de Dados. Com a nuvem soberana, o Ministério da Saúde garante capacidade pública para sustentar o SUS digital, com menor risco de interrupção de serviços, com mais proteção aos dados.
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3: Nosso tema é: perfil de investidor não é moda. Copiar investimento dos outros é um dos maiores erros financeiros. Cada pessoa tem renda, momento de vida e objetivos diferentes. A Bíblia diz que há caminhos que parecem bons, mas terminam mal. Dica prática: invista apenas naquilo que você entende e suporta emocionalmente. Planejamento respeita quem você é, seu perfil, não a moda do momento. E lembre-se sempre: quem planeja tem futuro, quem não planeja tem destino.
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1: Motoristas que pretendem adesivar veículos com propaganda eleitoral ou utilizá-los em atividades de campanha nas eleições deste ano devem informar previamente a seguradora para evitar problemas em caso de sinistro. O alerta da Federação Nacional de Seguros Gerais. Segundo a Comissão de Seguro Auto, a adesivação com material eleitoral e o uso do automóvel em atividades de campanha podem ser considerados pelas seguradoras como aumento de risco devido à maior exposição a acidentes, vandalismo e circulação em eventos públicos. O uso do veículo para fins publicitários ou de apoio a campanhas eleitorais torna-o mais exposto a acidentes, roubo e até vandalismo, e isso leva à necessidade de adequação do contrato de seguro. As seguradoras argumentam que a utilização do carro para transporte de material de campanha, deslocamento de equipes ou atividades de apoio altera as condições avaliadas quando o contrato foi firmado. Como evitar então a perda da cobertura? Informar a seguradora antes de adesivar o veículo, comunicar qualquer mudança na utilização do carro durante a campanha eleitoral, consultar o corretor de seguro antes de prestar serviço a candidatos ou partidos, solicitar um endosso para registrar formalmente a alteração na apólice, quando necessário, conferir quais danos e situações estão excluídos da cobertura contratada. A Federação Nacional de Seguros Gerais esclarece que adesivos de pequeno porte em veículos de passeio sem alteração de utilização não comprometem a cobertura do seguro.
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5: Olá, ouvintes da Rádio Manaim. Eu sou Andréia Talma e vamos conversar com um especialista em concurso público, o professor Júlio Cardoso. O tema de hoje é: posso concorrer a dois cargos em um mesmo concurso?
6: A paz do Senhor, meus irmãos e ouvintes da Rádio Manaim. Sim, em alguns casos pode ser possível você concorrer a mais de um cargo em um mesmo concurso, desde que, obviamente, as provas não sejam no mesmo horário. E isso é muito comum de acontecer. Por exemplo, temos concursos militares que às vezes a prova para praça é em um horário e a prova para oficial é em outro.

0: horário, você pode se inscrever nos dois cargos, né, dentro do mesmo concurso público. Isso é possível de acontecer. Só que, obviamente, se você for aprovado nos dois, terá que optar por uma das carreiras. Então, respondendo diretamente à pergunta, pode ser sim possível concorrer a mais de um cargo em um mesmo concurso público. Inclusive, isso pode ser uma boa estratégia, uma boa opção, dependendo do concurso. Para mais dicas de referência a concurso público, nós estamos à disposição dos irmãos pelas redes sociais, especialmente no Instagram, arroba prof. Júlio Cardoso. A paz do Senhor, irmãos.
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1: A partir dos 40 anos de idade, alguns fatores de risco para doenças vasculares passam a exigir acompanhamento mais próximo. Hipertensão, diabetes, colesterol elevado, sedentarismo e histórico familiar podem afetar a circulação mesmo quando ainda não provocam sintomas. O avanço da idade por si só não significa que uma pessoa terá problemas vasculares. Além dessas condições para as mulheres, a chegada da menopausa representa outra fase de atenção. A redução dos níveis de estrogênio pode estar associada a alterações na pressão arterial, no colesterol e na distribuição da gordura corporal, fatores que interferem na saúde cardiovascular. Entre as doenças que merecem atenção está a trombose venosa profunda, caracterizada pela formação de um coágulo em uma veia profunda, geralmente nas pernas. Estimativas da Sociedade Brasileira de Angiologia e de Cirurgia Vascular apontam uma incidência de cerca de 30 casos de trombose venosa profunda por 100 mil pessoas ao ano, entre 25 e 35 anos. Depois dos 40, o risco pode ser influenciado pela combinação da idade com outros fatores.

0: dias, períodos prolongados de mobilidade, câncer, obesidade, uso de determinados medicamentos e histórico pessoal ou familiar de trombose estão entre as situações que podem aumentar a probabilidade do problema.
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2: Hoje vamos compartilhar uma dica muito importante. Você sabia que o lazer da dona de casa é fundamental para recarregar as energias e cuidar da saúde mental? A chave é separar momentos em que a obrigação fica em segundo plano, onde você encontra algum hobby que lhe agrade e lhe traga bem-estar. Exemplos: ler um livro, tomar um cafezinho com as amigas, caminhar na praia. Com dicas assim, você trará leveza para a sua rotina diária.
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2: O IFES, Instituto Federal do Espírito Santo, abriu inscrições para 4.443 vagas em cursos técnicos de graça. Os aprovados vão começar a estudar no primeiro semestre de 2027. Os interessados podem se inscrever apenas pelo site do Instituto Federal do Espírito Santo. As chances estão distribuídas por 3 editais que teve oportunidades para cursos técnicos integrados ao ensino médio e cursos concomitantes e subsequentes ao ensino médio e integrados à educação dos jovens e adultos do EJA. Para os cursos do EJA não é cobrada taxa e as inscrições podem ser feitas até o dia 27 de outubro deste ano. No caso dos dois outros editais, o prazo de inscrição vai até o dia 9 de setembro deste ano. A taxa é de R$ 85,00 para os cursos técnicos integrados e de R$ 30,00 para os concomitantes e subsequentes. O IFES reserva no mínimo metade das vagas para ações afirmativas, as chamadas cotas, destinadas a estudantes que cursaram integralmente o ensino fundamental em escolas públicas com subdivisões baseadas em rendas e critérios étnicos, raciais, pretos, pardos, indígenas e quilombolas, além de vagas para pessoas com deficiência. As oportunidades são para Alegre, Aracruz, Barra São Francisco, Cachoeira Itapemirim, Cariacica, Centro Serrano, Colatina, Guarapari, Ibatiba, Itapina, Linhares, Montanha, Nova Venécia, Piúma, Presidente Kennedy, Santa Teresa, São Mateus, Serra, Venda Nova do Imigrante, Viana, Vila Velha e Vitória.
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4: Impulso, comparação e ansiedade quebram mais pessoas do que crises econômicas, você sabia? A Bíblia fala muito sobre domínio próprio. Educação financeira também é disciplina emocional. Dica prática: evite decisões financeiras quando estiver emocionalmente abalado ou muito empolgado. A calma protege o bolso. Lembre-se sempre: quem planeja tem futuro, quem não planeja tem destino.
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Glória a Jesus, louvado seja o nome do Senhor. Olha, lembrando que nesse final de semana nós temos seminário de acessibilidade, segundo período. Vamos estar orando pelos irmãos que estarão subindo aos Manaíns. Orar, desde esse preparo dos irmãos. Deslocamento de ida e volta. E ali que o Senhor possa dar uma bênção aos queridos e amados irmãos. E aqueles também que estarão acompanhando via satélite nas igrejas. Que o Senhor dê uma bênção em nome de Jesus. Lembrando que hoje, quinta-feira, nós temos o nosso culto de oração. Vamos subir à casa do Senhor, vamos bendizer o teu santo nome, mas vamos colocar também diante do Senhor as nossas súplicas, as nossas petições. Deus, dê uma bênção para as nossas vidas. Louvado seja o nome do Senhor. A irmã Laodiceia está...

0: conosco aqui. Pai do seu irmão Logsanha.
1: Meu nome é Logsanha, moro no Rio de Janeiro.
0: Amém.
1: Queria deixar aqui meu abraço para a irmã Celina. Ela é de grande valor para o Senhor e para nossas vidas também. A paz do Senhor.
0: Paz do Senhor, minha irmã. Louvado seja o nome do Senhor pela vida dos irmãos. Irmãos, aqui conosco também no nosso Instagram, a Maria Gomes, de Itamaraju, na Bahia. Paz do Senhor, minha irmã. Conosco também aqui a nossa querida irmã Maria Raposo, aqui no nosso Instagram. A Vanusa Figueiredo, em Saquarema, Rio de Janeiro. Paz do Senhor, irmão Elias. Paz do Senhor, minha irmã. Nosso Facebook também, Marinês Farias, nossa querida irmã em Itamaraju, na Bahia. Louvado seja o nome do nosso Senhor Jesus. Aqui conosco também o nosso querido irmão Aderbal Costa, de Guarapari. Pai do Senhor Jesus, boa tarde, irmão Elias Faé. Deus abençoe poderosamente a você e a todos os nossos irmãos e familiares do Brasil e do exterior. Uma ótima tarde e hoje e sempre. Glória a Deus, amém. Ó, os irmãos viram que não tem como, né? Fazem ligação, mas a ligação já passa direto aqui pro ar, porque a gente está no computador aqui. Não tem como a gente atender o telefone do WhatsApp. Aérea Cristina, Rio das Ostras, Rio de Janeiro. A paz do seu irmão Elias, pastores, irmãos, ouvintes amados. Glória, gloriosa tarde de bênçãos a todos os irmãos. Amém, minha querida irmã. O Jefferson Almeida, nosso querido irmão, também conosco. Amém, glórias ao Senhor Jesus. Deus abençoe a todos os meus queridos irmãos, em nome de Jesus. Amém. A Suzana Soares, nossa querida irmã, em Recife, Pernambuco, ICM Afogados. A paz do seu irmão Elias, tudo bem aí? Tô aqui ligadinha na programação desde a madrugada. Maravilha, maravilha, alegria, alegria. Estar na presença do Senhor sempre. A irmã Sueli no Residencial Santos Dumont, Santa Maria Norte, Brasília, no DF. Irmã Elias Faé, a paz do Senhor, tudo bem? Tudo. Como é que tá por aí, minha irmã? Ela diz, por aqui vai tudo bem. Tardezinha, até fresquinha. Eita glória. Um abraço para todos da rádio e os irmãos ouvintes. Amém. A Sandra Valéria, de Ponte dos Carvalhos, Cabo, Pernambuco. A paz do Senhor, irmão Elias Faé, a todos os irmãos no Brasil e no exterior. Estou desde a madrugada ouvindo esta rádio maravilhosa e abençoada. Amém. Glória a Deus. Louvado seja o nome do nosso Senhor Jesus. Vamos continuar louvando, bem dizendo o nome dele.

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1: Quem chega a um curral de um sítio em Rio Novo do Sul, no sul do Espírito Santo, pode se deparar com uma cena diferente. Além do mugido das vacas, a música tocando. O rádio faz parte da rotina da propriedade há cerca de 30 anos. E atualmente são 32 vacas em produção de leite. E o dono garante que a música faz diferença na produtividade. A média por animal é de 280 a 300 litros de leite por semana. A música não é apenas uma companhia para as vacas durante o manejo. Segundo os zootecnistas do Departamento de Zootecnia da UFES, Universidade Federal do Espírito Santo, há uma explicação fisiológica para a relação entre a música e a produção de leite. O volume e o ritmo da música podem contribuir para o relaxamento dos animais. As vacas são sensíveis a estímulos do ambiente, como sons, cheiros, sabores e contato, e podem reagir a essas mudanças. Há estudos que comprovam que a música durante a ordenha, dependendo do tipo de música, vai promover um relaxamento do animal, explicam os zootecnistas. Esse relaxamento pode favorecer a liberação de ocitocina, hormônio relacionado ao processo de descida do leite. Segundo os especialistas, a substância atua nos alvéolos da glândula mamária, fazendo com que eles se contraiam e facilitem a saída do leite durante a ordenha.
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1: Começa agora o Orçamento em Dia, um momento de consciência financeira para cuidar do seu presente e proteger o seu futuro. A fatura chegou, R$ 2.000. E lá embaixo uma linha que parece amiga, pague apenas 300. Essa linha é uma das portas mais caras do Brasil. Pagar o mínimo não resolve a dívida, empurra. O restante entra no crédito rotativo, um dos créditos mais caros do país. Os juros passam de 400% ao ano. Na prática, é uma dívida que pode dobrar em poucos meses. No mês seguinte, a fatura volta maior, e o mínimo também. O buraco cresce em silêncio, parcela após parcela. Você paga todos os meses e deve cada vez mais. Quem paga o mínimo não quita a dívida, aluga. O livro de Provérbios traz observações da vida como ela é. No capítulo 22 está escrito: o que toma emprestado é servo do que empresta. Não é maldição, é diagnóstico. Dívida cara toma sua liberdade. O salário já chega com outro dono. Uma ação prática para hoje: se você não consegue pagar o total da fatura, não pague o mínimo. Procure o banco e negocie o parcelamento, com juros menores e parcela fixa que caiba no seu orçamento. E pause o cartão até quitar. E lembre-se sempre: quem planeja, tem futuro. Quem não planeja, tem destino.

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1: O voo experimental direto entre Vitória, no Espírito Santo, e Buenos Aires, previsto para outubro, já tem cerca de 70% das passagens vendidas. A operação terá aproximadamente 170 passageiros por trecho. O voo de ida está previsto para sair de Vitória no dia 17 de outubro, com retorno de Buenos Aires no dia 24. O voo foi planejado como uma operação experimental para medir a demanda pela ligação direta entre Espírito Santo e a Argentina. O resultado das vendas será utilizado pelo setor turístico para demonstrar às companhias aéreas que existe público interessado nessa rota. A operação de outubro não significa, porém, que a ligação entre Vitória e Buenos Aires será mantida de forma permanente. Ainda não há previsão de novos voos ou de uma frequência regular entre os dois destinos. A expectativa é que o interesse dos passageiros também estimule as operadoras de turismo a pressionarem as companhias aéreas pela criação de uma rota regular. O voo experimental terá uma dinâmica diferente de uma operação regular. Na ida, o avião levará capixabas de Vitória para Buenos Aires. Na volta, a aeronave trará argentinos para conhecer o Espírito Santo. Durante a permanência dos visitantes, a programação deverá incluir Vitória e Guarapari e outros destinos turísticos do Espírito Santo. Além da viagem, o setor turístico capixaba vem realizando ações de promoção na Argentina.
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3: Nosso tema é: perfil de investidor não é moda. Copiar investimento dos outros é um dos maiores erros financeiros. Cada pessoa tem renda, momento de vida e objetivos diferentes. A Bíblia diz que há caminhos que parecem bons, mas terminam mal. Dica prática: invista apenas naquilo que você entende e suporta emocionalmente. Planejamento respeita quem você é, o seu perfil, não a moda do momento. E lembre-se sempre: quem planeja tem futuro, quem não planeja tem destino.
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Glória a Jesus. Glória a Deus, louvado seja o nome do Senhor. Estamos aqui nessa tarde maravilhosa na presença do Senhor, hoje quinta-feira, lembrando do nosso culto, hoje teremos culto de oração. Vamos subir à casa do Senhor, bendizer o teu santo nome, vamos louvar o Senhor, mas também vamos depositar no altar do Senhor as nossas súplicas, as nossas petições, que possamos estar orando pelo culto desta noite, orando pelas irmãs que estarão ali, momento do clamor, momento do louvor, a palavra, na assistência, que vidas possam ser alcançadas, curadas, mas especialmente salvas, em nome de Jesus. Eu falei quinta-feira, acabei falando das irmãs, né? Ó, eu tô vendo irmãs aqui nos estúdios, nós teremos nesse final de semana seminário de acessibilidade, também segundo período. Vou fazer o seguinte, eu vou tocar mais um louvor, que nós vamos conversar aqui, a Cláudia está conosco aqui, temos pastores, irmãs, nós vamos falar sobre esse seminário. Então, olha, chame aqueles que querem saber mais sobre esse seminário, eu vou tocar um louvor aqui de 2 minutinhos e meio, 2 minutinhos e meio, e a gente vai conversar com os irmãos. E lembrando que os irmãos estejam orando, né, por esse seminário, a bênção, né, desde os irmãos que já estão em trânsito, em viagem, né, que o Senhor dê uma bênção ali nos Manaíns, né, onde nós teremos esse seminário, e também o momento de retorno, né, que o Senhor dê uma bênção em todo esse ato, em todos os atos que envolvem também os seminários, os irmãos voluntários, os pastores que estarão ali, né, que o Senhor possa estar dando uma bênção. Olha, louvor e a gente já volta.

0: Glória a Jesus, louvado seja o nome do Senhor. Você ouviu esse burburinho aqui de risada? Você, o Kleber entrou aqui, brincou com o pastor Bísio, né? E é um ambiente aqui espiritual, mas também é um ambiente de descontração. É, como a palavra do Senhor diz, né? Como é bom que os irmãos vivam em união, né? E essa alegria, né, que nós temos no nosso coração, a alegria de servir ao Senhor. Olha, estou aqui com a nossa querida irmã Cláudia, está conosco aqui, alguns conhecem como Claudie. Paz do Senhor, irmã Cláudia, tudo bem?
1: A paz do Senhor, Elias, a paz do Senhor, os irmãos que estão ouvindo a rádio, e também quem não é irmão, mas está conectado conosco.
0: Os amigos.
1: São nossos amigos. Muito obrigado por estar ouvindo a Rádio Manaim. Hoje nós temos um momento aqui de um bate-papo, uma entrevista, Elias, que vai falar sobre acessibilidade. É um assunto muito interessante. Temos neste final de semana o seminário no Manaim de Marechal Floriano, que vai ser retransmitido para vários manaíns do Brasil. São mais de 30 manaíns que vão acompanhar a transmissão direta ali de Marechal Floriano. É uma grande bênção.
0: Amém. Será transmitido pelo satélite, né?
1: Isso. Pelo satélite. Isso.
0: Irmãos também poderão acompanhar através do satélite na igreja. Isso tem sido uma bênção também. Olha, vamos apresentar os queridos pastores que estão aqui conosco. Vale lembrar, né, do nosso querido pastor que não está aqui, mas está à frente, né? Na coordenação, o pastor Luiz Fernando Pita, nosso querido pastor Pita.
1: É verdade. Ele não pôde estar aqui, são muitas atividades, isso, mas ele está à frente também, porque nós já apresentamos.

0: Aqui fizemos várias entrevistas com ele sobre a ação social, que ele é o coordenador da ação social, mas também é o coordenador do trabalho de acessibilidade da Igreja Cristã Maranata. E junto aqui conosco está o pastor Lucimar Bísio, está também o pastor Aranilson, a irmã, perdi a linha da leitura aqui.
1: A irmã Virgínia Moreno.
0: Isso.
1: E também a Vanete Rosa.
0: A Vanete Rosa está aqui conosco. Sejam todos muito bem-vindos. A paz do Senhor.
2: A paz.
1: Amém. Paz do Senhor. Obrigado.
0: E para começar, vamos com o pastor Bísio, né, Elias? Para poder falar para a gente o que é esse seminário de acessibilidade, para quem é esse seminário de acessibilidade que vai acontecer nesse fim de semana.
1: Pastor Bísio também, né, Cláudio, que... além de também fazer parte, né, dessa coordenação, de estar à frente, é professor de educação inclusiva e Libras, não é isso, pastor Bísio?
3: A paz, Senhor Jesus.
1: Paz, Senhor querido.
3: Aqui a todos os irmãos, aqueles que nos acompanham, a igreja e esse tema que extrapola a igreja, né? Vai muito além da igreja, um tema que atinge muito, alcança muito. Sim, a gente trabalha com isso, é a benção de poder trabalhar profissionalmente e trabalhar na igreja, né? Então, unir esses dois pontos é uma grande bênção. O seminário de acessibilidade, ele é muito importante, como todo seminário, claro, né? Mas nós temos esse seminário de acessibilidade durante o ano, e que a gente fica ansioso para que ele chegue, e ele chegou, né? Agora, no dia 19 de setembro, 19/20. Ele é um seminário, então, não para as pessoas da acessibilidade, também, claro, podem participar e participam bastante. Mas ele é sobre acessibilidade, ou seja, o preparo dos irmãos, das igrejas, para o acolhimento, para esse trabalho com as pessoas da acessibilidade em nossas igrejas, no Brasil e no exterior também. Então, a começar pelo próprio ministério, não é? O pastor, como o pastor vai, ele recebe uma pessoa da acessibilidade, como acolher aquela pessoa, não é? Então, o ministério que está envolvido aqui na nossa igreja, ele cuida do louvor, cuida das senhoras, cuida das crianças também. Tem pessoas que o ajudem, claro, mas ele é o responsável. Então é para o pastor, para as professoras, para as famílias da acessibilidade, para os nossos jovens, que também tem muito para contribuir. E sabia, até nossas crianças. Nossas crianças já são formadas num ambiente acolhedor, né? Então eu vejo muito, temos muita experiência assim. A criança, ela aprende isso na acessibilidade, na igreja, e ela leva isso para a escola dela, sabia? Ajudar, às vezes, um amiguinho ali, surdo. Tem criança que já aprende Libras, aprende a acolher. Então, o trabalho da igreja, ele também tem essa função. Ele extrapola, vamos chamar assim, as paredes da igreja, né? O muro da igreja, e beneficia todos que estão ao redor. Então, é um seminário muito importante para essa formação, essa informação para todos nossos irmãos, os membros da Igreja Cristã Maranata.
1: Amém. Vamos colocar aqui irmãs também aqui na conversa, né? Vamos falar aqui, também que a Cláudia já entrou, né? Ela foi que apresentou os irmãos, né? Mas falar para a irmã Vanete, né? A irmã Vanete Rosa, da assistência, que é assistente social, também intérprete de Libras. Irmã Vanete, por que pastor Bísio falou sobre isso ali, quando nas primeiras palavras ele fala sobre isso, né? Que é um assunto que extrapolou, ou seja, passou das fronteiras da igreja, né, e atinge toda a sociedade, né? Isso é muito interessante. Então, a pergunta é: por que a igreja se atentou a esse acolhimento?
4: Interessante, é de acordo com a demanda.
1: Coloca, né? O microfone um pouco mais próximo. A irmã fala mansa, né? Isso é bom, né? A pessoa que fala assim, manso, conosco, que ninguém gosta de... Olha só, aqui, olha. Isso não. A paz do Senhor, isso é muito bom, né?
4: Uma voz... A paz do Senhor a todos que estão nos ouvindo, né? Com muita alegria que nós estamos aqui. Muito feliz porque chegou esse grande dia, né, do seminário, onde que é um local onde que a gente aprende muito. E de acordo com a pergunta que foi feita, A Igreja Maranata é uma igreja muito séria, né? Ela está sempre atenta às demandas, àquilo que está chegando, para que a gente possa contribuir, que a gente possa conhecer e fazer o melhor.

0: porque nós recebemos o melhor de Deus e nós queremos também transmitir, né? E é interessante porque é uma forma de garantir que as pessoas com deficiência, neurodiversidades ou necessidades especiais tenham o direito de receber e participar dessa tão grande salvação. E o que que acontece? De acordo que a gente vai conhecendo, que a gente vai aprendendo, a gente consegue ajudar o outro. A gente consegue ajudar a gente também, né? Porque se a gente for olhar, todos nós temos uma necessidade especial.
1: Uhum.
0: E Deus vai contribuindo e vai nos ensinando. E a igreja, nós somos privilegiados que o Senhor tem nos orientado a estar cada dia aprendendo mais e sermos multiplicadores dessa bênção.
1: E há uma visão também de fora, né, Cláudio? Os pastores, nosso querido pastor Anísio daqui a pouco vai falar também, a irmã Virgínia também está aqui conosco. Há um olhar, inclusive, de fora para a Igreja Cristã Maranata, a gente pode dizer em todas as áreas, né? Quando eu fiz essa pergunta, porque a igreja se atentou, há uma antecipação maravilhosa e gloriosa, né, por parte do Senhor, né, é uma coisa espiritual, né, porque a igreja Cristã Maranata, ela sempre se antecipa a essas situações, né, a situação do acolhimento, a situação de acessibilidade, do lado social, né, então isso é muito importante também, porque hoje a gente está nessa situação que está hoje de seminário, de estar da forma que nós estamos nas igrejas, porque houve também, né, irmã, uma antecipação, um olhar antes disso, como foi também na época da pandemia, a igreja já fechou as portas, né, já protegeu os seus membros, já fomos para o YouTube, a igreja não tinha YouTube, o YouTube já foi para 1 milhão de inscritos, a coisa... Então, essa antecipação ela é muito importante também nessa área da acessibilidade, inclusive em relação a quando o filho nasce, né, o pai e a mãe ter essa atenção, a igreja tem essa atenção em relação aos membros, né? E hoje em dia, uma criança nasce, hoje não tem um pai ou uma mãe que já nasce, já está orando, pedindo a Deus para a criança vir tudo bem e ali acompanhar desde pequeno, né, essa situação, essa atenção da igreja e essa antecipação, isso é muito importante também, né?
0: É verdade, a gente vê até mesmo as revelações, né, uhum. O Senhor mostra pra gente estar orando pelas grávidas, né, pra gente estar orando pelas nossas crianças, e nós temos presenciado, assim, maravilhas sendo realizadas pelo Senhor através desse trabalho, através do amor da igreja, né?
2: É verdade. É uma experiência para compartilhar antes de fazer a pergunta à irmã Virgínia. Na Igreja Mata da Praia, por uhum. exemplo, recebe um grupo de homens da acessibilidade que tem deficiência intelectual, ali tem um atraso intelectual, e todo domingo eles vão para a escola dominical, assistir à escola dominical, querem responder, querem ir lá na frente, leva, as professoras fazem o material todo adaptado, e assim, é uma alegria. Eu quero até mandar um abraço para esses irmãos tão queridos e amados, para as professoras ali da Mata Praia, que fazem um trabalho muito bom com esse grupo. E o Senhor tem abençoado grandemente que as assistentes, Elias, que vão levar, têm recebido experiência com o Senhor. Tem recebido experiência. Então, ali não só eles estão recebendo a palavra, mas também estão recebendo, os cuidadores também estão recebendo ali um alimento espiritual e está sendo maravilhoso. E agora eu vou direcionar a pergunta para a Virgínia. E a Virgínia, que hoje é especialista em educação inclusiva, com ênfase em deficiência auditiva, é intérprete de Libras, não é isso? E eu queria que você falasse um pouco sobre o que o seminarista vai encontrar lá de informação nos estandes. Vamos dizer que são estandes oficina, ali que vai ter no intervalo. O que eles vão encontrar ali de material, de didática, de orientação para replicar nas igrejas?
0: Então, a paz para todos os ouvintes. Nós teremos os estandes, alguns estandes temáticos. Por exemplo, o TDAH, que é o muitos têm ouvido falar desse assunto na televisão e outros meios de comunicação, do transtorno do déficit de atenção com

0: Hiperatividade, o TEA, que as pessoas conhecem assim, autista, né? Autismo. E, o TEA quer dizer transtorno do espectro autista, um estante para idosos e surdos, surdos cegos e os deficientes visuais cegos, né? Interessante, por exemplo, que no estande de deficientes visuais tem lá um cajado em miniatura. Então, o cego de nascença, ele acha, um dos nossos irmãos achava que era como a bengalinha dele, a bengala que ele usa do dia a dia, que é reta. E, de repente, ele pegou nesse stand e viu que tinha uma curva. Por que que o cajado tem a curva? Que quando a ovelha vai fugindo do pasto ou está quase caindo, o roxinha da fora, o pastor a puxa com amor pela curvatura do cajado. E esse irmão pegou aquele protótipo lá, feito em 3D, numa impressora 3D, e falou, olha, eu não sabia que o cajado tinha uma curvinha. E ali tem vários bichos que ele pode pegar, alguns são feitos em 3D, outros são em pelúcia, e ele pega. E há umas brincadeiras também com uma caixa que a pessoa enfia a mão e ela, pelo tato, ela tem que descobrir qual animal que é ou qual objeto que está lá. Então, aquilo é um exercício para outras pessoas se moverem,
1: se colocar com
0: sensibilidade, né? Lúdico, né? Pelo lúdico. Qual é a sensação, o que aquilo significa? Isso tudo são esses estantes que vão ser ali colocados para que haja uma interação e uma sensibilização maior de todos os presentes.
2: Amém. Olha só, deixa eu só... para que nós vamos para o intervalo, porque a gente tem... Estamos em período eleitoral e a gente tem compromisso com o TSE, porque nós temos a rádio FM e a gente precisa tocar os breaks, os intervalos no horário certinho, né? E eu gostaria de falar com o pastor Bígio, pastor, mas antes já dizer para o senhor, pastor Bígio, que tem aqui o Danilo Alves Mesquita, Danilo lá de Sertãozinho, Pai do Senhor Jesus, irmão Elias, sou o Danilo da cidade de Sertãozinho, mande um abraço para o pastor Bígio, tá mandando um abraço.
3: Grande abraço, Danilo. Danilo é um valente que nos ajuda muito na acessibilidade, no dia a dia.
2: Amém. Olha, vamos para um rápido intervalo e a gente já volta.
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3: Olá, ouvintes da Rádio Manaim. Eu sou Andréia Talma e vamos conversar com a nutricionista, especialista em nutrição e saúde da mulher, Isa Polastri. O tema de hoje é: fome à noite. Posso comer qualquer alimento? Existe uma quantidade ideal?
4: Olá, Andréia e ouvintes da Rádio Manaim. A paz do Senhor. É interessante a gente ressaltar que essa fome à noite, ela pode estar relacionada com uma alimentação ao longo do dia que não foi suficiente e não foi organizada. Então, uma dica importante é não pular o lanche da tarde para que você não chegue à noite com uma fome de leão. E por que a gente não deveria comer de maneira exagerada à noite? Porque nesse horário os nossos hormônios estão voltados para o descanso e não para a digestão e metabolismo. As nossas enzimas digestivas também estão menos expressas. Então, um jantar tardio, após 20 horas, pode aumentar a gordura corporal e a incidência de doenças, como diabetes e doenças cardíacas. A gente também deve preferir alimentos que não são aqueles de alto índice glicêmico, como massa, risoto, pão, biscoito, doces, porque à noite a gente tem uma tolerância à glicose menor e isso pode atrapalhar também a produção de melatonina, que é o hormônio do sono. Em contrapartida, alguns alimentos podem estimular a melatonina e seria interessante consumir à noite. São eles: kiwi, banana, abacaxi, laranja e também sardinha e lentilha. Para facilitar o detox, para facilitar a excreção de compostos tóxicos no nosso corpo, a gente também pode consumir à noite opções como brócolis, couve-flor e também um risco aumentado de excesso de peso, né, dificuldade para emagrecer, pode estar relacionado com esse consumo à noite de alimentos, porque o nosso esvaziamento gástrico à noite ele pode ser até 50% menor. Então você pode acordar à noite com uma digestão dificultada, mais sede, e então seria legal fazer refeições mais leves e o mais cedo possível. Para mais informações, estou no Instagram, @nutri.isapolastri.
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5: Maravilha, glória a Jesus, louvado seja o nome do Senhor, estamos de volta. Olha, e aqui ó, Pai do Senhor Jesus, meu nome é Júnior, sou diácono aqui na ICM Bom Jesus, cidade mãe do Rio, Pará. Quero mandar um abraço. Será que o pastor Aranilson sabe que igreja é essa? Será? Cidade mãe do Rio, no Pará? Será que o pastor Aranilson sabe?
6: Amém. Estou pastor lá nessa igreja.
5: Então, o nosso querido irmão aqui, o Júnior Ferraz, né, tá mandando um abraço. Manda um abraço aí pro pastor Aranilson, meu pastor, que maravilha. Está ao vivo agora, tá? Daqui a pouquinho ele vai falar, daqui a pouquinho a gente vai ter pergunta para ele também. Aqui agora também, aqui, ó. Agora abriu, como diz o outro, abriu a torneira. Pai de seus irmãos, pastor Bísio, sou de Caruaru, Pernambuco. Mande um abraço para o pastor Bísio aí, a todos da Rádio Manaim. Sou Marcelo Lima, da ICM Boa Vista 1, em Caruaru, Pernambuco.
7: Grande abraço, Marcelo, gente boa.
5: É bom ver esse feedback dos irmãos que estão acompanhando a programação da Rádio Manaim. Pastor Bísio, o senhor falou, né, a gente sabe da preocupação de todos, né, da igreja em relação a acolher, no sentido da acessibilidade. E nesse seminário, pastor Bísio, qual será assim, o foco das aulas? O senhor pode passar para a gente?
7: A programação já vai ser divulgada, né, pela, uhum, pela secretaria da igreja. O foco vai passar muito assim, nessa... eu recebo uma pessoa da acessibilidade. Uhum. Independente da condição dela, que é um termo que a gente usa, como eu preciso estar preparado para atender aquela pessoa. A gente foca muito assim, às vezes, na criança, que talvez seja um público maior, mas não é só a criança.
5: Uhum.
7: E também trabalhamos nessa seguinte perspectiva: essa pessoa da acessibilidade não está sozinha, é uma família, não é, que a acompanha, que está com ela. Então, esse acolhimento é voltado para a pessoa da acessibilidade, para a família. Então, é estarmos preparados para receber essa pessoa. Muitas vezes, os idosos, né? Os idosos também, eles fazem parte do trabalho de acessibilidade, não enquanto deficiência, claro que não, uhum, mas no sentido de assistência, né? De ajuda, às vezes, mobilidade física, de uma audição, de uma, uhum, visão, né? Em vários aspectos. Então, eles também estão juntos conosco. Então, várias experiências.

0: Levei esse trabalho, né, André? Quando o senhor falou do idoso, eu já lembrei. Lá na minha igreja tem um casal de idosos e nós damos assistência, eles não conseguem ir à igreja com frequência. E o seu José Antônio, irmã Marlene, são muito amados pela igreja, sempre os irmãos estão lá fazendo visita. E eles acompanham a gente aqui na rádio, na TV. Quando eu chego lá para visitar, ah, te vi na TV, te vi, ouvi na rádio. E é uma bênção saber que nós temos a possibilidade de dar assistência a eles, né? E agora eu vou direcionar aqui a
1: Sim,
0: pergunta.
1: Pronto. Posso só fazer um parênteses, Cláudio?
2: Uhum.
1: Hoje nós temos um trabalho muito forte, várias regiões já, isso tem aumentado, de esses lugares, né? Essas casas de repouso de longa permanência, que hoje fala, né? Que são esses
2: Sim. Sim.
1: lugares dos idosos. Então, de lá fazer um culto, de lá trabalhar com eles, e eles ficam assim, quando a gente chega, eles já estavam com saudade de vocês. Uma experiência rápida, uma senhora,
2: Uhum.
1: onde
2: Fique à vontade, pastor.
1: nós fomos, a senhora. Falou assim para uma das irmãs: olha, me leva para sua casa, eu não dou trabalho, deixa só um cantinho lá da sua casa para mim. Então a gente, né, encontra assim muita carência, então você leva uma palavra de esperança, cantar uns louvores, né? Então é um trabalho assim glorioso que Deus tem despertado muitos testemunhos. No seminário de acessibilidade vai falar um pouco sobre isso também, experiência de batismo nessas casas, né, ali de repouso com os idosos. Então, um trabalho para glória e honra do Senhor, né? O Senhor que é glorificado em tudo isso.
2: E é maravilhoso, pastor, porque através desses seminários, através de tudo isso que tem acontecido ao longo dos anos, e a igreja já começou em relação a isso, inclusive os seminários, irmãos de várias cidades, né? E a gente sabe, o senhor tocou no assunto aí de casa de repouso, tem casa de repouso em vários locais, e
1: Sim.
2: vários irmãos de várias igrejas, de várias localidades, têm tido essa oportunidade de visitar, de fazer cultos, né? E glória a Deus que algumas são particulares, outras não, mas que todas têm aberto as portas, né?
1: Isso.
2: Para a igreja cristã Maranata levar, né? Aí anunciar o Evangelho Eterno. Isso tem sido maravilhoso. Volta e meia a gente recebe vídeos, relatos de irmãos, às vezes do Rio de Janeiro, do
1: Isso.
2: Pará, aqui do Espírito Santo, cidades do interior, de várias partes do país, visitando essas casas de repouso e tem sido uma bênção.
1: Uma
0: Tem
1: bênção.
0: sido até, Elias, pauta de muitas matérias do
2: É,
0: Manaí News.
2: isso
0: Hoje
2: também.
0: nós temos acompanhado do Manaí News os irmãos dando assistência, Evangelho Sem Fronteiras, muitas
2: Isso
0: casas de
2: também.
0: repouso ali de
2: Isso.
0: idosos e acontecendo os batismos. É um testemunho do que
2: Verdade.
0: Deus tem operado no meio dessas casas, dessas pessoas que têm essa necessidade, dessa atenção
1: E levarmos uma
0: especial.
1: palavra de esperança a eles, né?
0: Uma
1: Isso que é
0: palavra de
1: maravilhoso, né?
0: esperança.
2: É verdade.
1: Maravilhoso.
2: Agora quero ouvir a voz do pastor Aramis.
0: Eu também. Já vou perguntar a
1: Já
0: ele.
1: no Júnior também, tá lá esperando.
0: E pastor Anilson, a gente está falando aqui da aula do seminário aqui, que vai abordar vários assuntos, mas também sabemos que temos outros manaíns conectados, os irmãos lá do Pará também vão estar conectados nas igrejas assistindo. Como que tem sido esse trabalho que é feito aqui, sendo replicado para outros manaíns e chegar lá na ponta mesmo, na igreja, na assistência, no trabalho desenvolvido na EBD, no acolhimento da igreja? Como tem sido feito esse trabalho lá na ponta?
3: Paz do Senhor a todos, eu, pastor Bis, Fael, as irmãs. Com alegria, né, estar aqui na Rádio Manaim. Eu queria só pontuar, antes de eu abrir aqui a conversa, o responsável pela acessibilidade lá na área para Norte é o pastor Marco de Bonatti, que ele é o coordenador lá, e aí eu estou auxiliando ele, nessa área, nesse trabalho. Inclusive, estou aqui para participar do seminário, que para mim é maravilhoso. Eu comecei agora nessa área e, assim, a área que me ganhou meu coração, né?
0: Glória a
3: E o
0: Deus.
3: primeiro realmente que tem que ser tocado nas igrejas é o pastor da igreja, né? E a nossa área lá...

0: tá muito dedicada aos pastores, né? Vão abrir o seminário para que os irmãos possam assistir. E interessante, eu queria só fazer uma explicação sobre o que é acessibilidade, porque tem irmão até na igreja que não sabe o que é.
1: Isso é importante,
0: pastor. E outros ouvintes, a palavra acessibilidade quer dizer condição que permite qualquer pessoa utilizar espaços, produtos, serviços e informações com segurança, independência e autonomia. Ou seja, a acessibilidade, ela procura eliminar barreiras e que impeça a pessoa ter uma participação plena na sociedade. Então, o que que a obra está fazendo agora? A obra está oferecendo a palavra. A obra está oferecendo tudo aquilo que nós entendemos que a pessoa que tem uma certa limitação, uma deficiência, que pode ter uma barreira, o Senhor nos ensinou, pelo Espírito, que conseguimos chegar até a alma das pessoas.
1: Ter acesso, né,
0: Ter
1: pastor?
0: acesso, acesso aqui à informação da palavra revelada, ter acesso àquilo que o Senhor projetou para a alma do homem. Ou seja, diante do Senhor, todos nós somos iguais. Toda alma precisa de uma bênção de
2: É
0: salvação.
2: verdade.
0: E aí, nesse trabalho, o Senhor, ele colocou o amor no coração dos pastores. Hoje, nós temos um seminário especialmente para a área de acessibilidade, onde os manaíns estão conectados, as igrejas estão todas se mobilizando, até aqueles que, por algum motivo, não está pronto ainda, mas ainda há tempo, do pastor falar com o diácono, se ele não estiver presente, por motivo profissional, e preparar a igreja para que a igreja possa ver esse trabalho não só como algo social, atender as pessoas, mas é além. Eu queria encerrar minha fala aqui. Esse dia a gente teve uma aula de surdo-cegueira, né? E aí a irmã que deu, foi até a irmã daqui de Vitória, e na aula o senhor me deu uma palavra, né? E aí a irmã deu a aula dela, no final eu fui conversar, falei assim, eu posso falar um texto que o senhor deu nessa aula? E o texto foi quando Moisés foi falar com o faraó que era para deixar o povo ir. E aí o faraó foi lá e disse, não, deixa aqui as ovelhas, deixa aqui os animais. Aí Moisés falou assim, não ficará nenhuma unha, todos vão ter que partir,
1: Glória a Deus.
0: não fica ninguém aqui. E aí, qual o entendimento dentro dessa área aqui de acessibilidade? Quando o pastor, quando a igreja, ela entende a vontade do Senhor, ela está dizendo para o adversário e para o mundo, olha, esse aqui faz parte do projeto. Deixa ele ir. Não impeça dele ficar do mundo por uma limitação, por uma barreira. Não impeça. Ele tem que ir embora daqui, ele tem que partir. Ele é escolhido do Senhor, né?
2: Aleluia.
0: E no final, quando a gente falou, a gente finalizou com essa palavra, a irmã, que era professora, começou a falar em língua. O senhor começou a tomar nós, era uma aula pelo link. E a gente não se aguentou, o senhor nos visitou. Porque quando a igreja entende esse trabalho pelo Espírito, ela está dizendo o seguinte: deixa o povo ir. Ninguém vai impedir. Quando ele falou assim, não fica as ovelhas, aí Moisés falou assim, nenhuma unha. Porque a unha era qualquer animal que tinha pata. Ou seja, o senhor entendia que qualquer um ali era importante. Nenhuma unha, nenhuma ovelha, não, ninguém vai ficar. Olha, esse trabalho o Senhor levantou para ninguém ficar.
2: Glória a
0: Todo
2: Deus.
0: mundo vai embora junto. A igreja vai ser arrebatada. Foi esse trabalho, a minha fala.
2: É maravilhoso ver, ouvir essa palavra.

0: E vem muito de encontro com a palavra que o pastor falou, o pastor Bispo falou ali, estava na reunião antes de vir aqui para o ar, que é normalmente na acessibilidade, o social que comanda. E aqui, no trabalho que a Igreja Cristã Maranata tem feito, tem sido diferente. Ele usou a frase: o espiritual coordena o social.
1: Isso mesmo, porque o trabalho de acessibilidade, né, nós não usamos, por exemplo, a palavra inclusão, né? É muito comum essa palavra inclusão, porque nós entendemos assim, que no chamado de Deus nós já estamos incluídos num plano profético de Deus, né? Então nós trabalhamos com o conceito de acessibilidade. Então, acessibilidade é o quê? A comunhão com Deus, acessibilidade à palavra de Deus, acessibilidade à doutrina, acessibilidade a um dom espiritual, né? Então, essa acessibilidade. E pegando esse gancho aqui esse link do pastor Aranilson, assim, acessibilidade é para todos, porque o arrebatamento é para todos, não é? Arrebatamento é para todos, então, acessibilidade é para todos. Então, nós temos muito isso, assim, o social governa o material. Então, na acessibilidade, né, nós trabalhamos com esse conceito. A acessibilidade, não é? O espiritual governa o social, porque o nosso lugar de fala é a igreja. Nosso compromisso é com a palavra de Deus, nosso compromisso é com a eternidade, não é? Então, não quer dizer que então o espiritual governa o social, que o social está apagado. Não, ele existe, só que ele não vai à frente. E a gente vê, às vezes, em outras áreas, outros lugares de fala, o social está à frente, não é? Um campo político, econômico, educacional, a própria saúde, né? Mas são lugares de fala diferentes. Então, isso é importante nós entendermos. Nosso lugar de fala é igreja. Nosso compromisso, a Igreja Cristã Maranata, nós temos essa característica, nós temos essa linha. Nosso compromisso é com a palavra de Deus, com aquilo que é eterno, né? Então, isso em todas as áreas não poderia ser diferente na área da acessibilidade também. Então, o Senhor nos ensina, né, como trabalharmos, sem anular essas outras áreas, sem entrar em conflito com elas. Não, não é nada disso, né? Mas nós seguimos aquilo que o Senhor nos orienta. Então, sempre o espiritual vai à frente. Porque nós temos os milagres, né? A gente vê a cada dia. Hoje eu estava ouvindo um testemunho interessante de uma senhora que ela nasceu surda, né? E ela era surda congênita, né? Quando nasce surdo. E ela foi num determinado culto e ela começou a ouvir a voz de Deus falando com ela. Ela não foi curada ali, não, né? Mas Deus abriu, como se Deus abriu, né? Como não, né? Deus abriu aquele momento, o ouvido dela, para ela ouvir os cânticos dos anjos para testemunhar. E ela começou a glorificar, as pessoas assim, mas por que ela está glorificando? Outra pessoa assim, ó, ela está glorificando e todo mundo maravilhado. Porque ela nunca falou uma palavra. Ali no culto ela falou uma palavra. Ela deu glórias a Deus. Humanamente, pela biologia, não se explica, concorda, né? Porque uma pessoa que nunca ouviu, como eu vou falar? Mas o plano de Deus vai além daquilo que é humano, né?
0: A revelação, né, de Deus para a pessoa da acessibilidade, ela é diferente. Então, da mesma forma que nós ouvimos, ela vai ouvir ali, não no fisiológico, mas no lado espiritual ali.
2: É
0: É diferente.
2: interessante que quando começou esse trabalho de acessibilidade, né, Pastor Bispo, o Senhor mostrou que havia um lugar aonde que tinha uma sombrinha, né?
1: Isso, era uma tempestade muito grande e havia um abrigo. E as pessoas se abrigavam ali, então, daquela tempestade no mundo. E aí faltava um lugar, assim, e esse lugar aqui, senhor, esse lugar é para as pessoas da acessibilidade. Então foi a partir disso que o senhor foi abrindo as portas para o nosso entendimento, né? Para o reconhecimento. Muitas pessoas já estavam no nosso meio, mas a gente trabalha muito com esse conceito, assim, na acessibilidade, assim, da pessoa ser reconhecida, né? Eu não ser ignorada. Ela está ali, é como se ela fosse invisível. Isso pode acontecer, não pode? Como se não existisse, como se, né? Sem nenhuma importância. Para nós, não. Ela tem uma importância muito grande porque Deus ama a alma dela, não é? Então, como ama de todas as pessoas. Somos iguais diante do Senhor. Eu costumo falar assim, com uma frase até que o senhor tenha me dado assim. Nós somos igreja, corpo de Cristo, não é? E não existe membro deficiente no corpo de Cristo. Existe? Não existe.
3: É verdade.
1: Né? Todos têm uma função. Então, a deficiência no nosso

0: meio ela se anula, nós somos todos iguais. Não
1: Eu
0: deixo de
1: discordo.
0: reconhecer a pessoa, mas nós somos iguais diante do Senhor. Não existe,
1: Verdade.
0: né, membros deficientes no corpo de Cristo.
2: É porque aquele que já vive a eternidade, ele já está, né? Porque na eternidade ali não haverá nenhuma deficiência, nenhum choro, nenhuma lágrima, né? Então aquele que vive
0: Corpo glorificado.
2: já vive como o corpo glorificado. E interessante, ali quando eu ouvi o pastor Aramils falando, né, em relação à acessibilidade, ele foi falando, e assim eu fui lembrando de alguns que tiveram acesso a Jesus por causa da acessibilidade. Por exemplo, o paralítico de Cafarnaum, ele não teve como chegar a Jesus, tanto de gente que tinha naquela casa. Ou seja, os quatro amigos foram por cima e levaram.
3: Telhado.
2: Deu para o telhado. Você vê, Zaqueu, como é que ele conseguiu ter acesso? Através do grito. Ele usou a fala, ele usou a voz. Às vezes,
3: Só lembrando foi que o colocar pelo telhado foi a revelação do Senhor, né?
2: Pois é.
3: Sempre vai haver uma revelação. E
2: Isso.
3: não vai ficar, só vai falar com ele.
2: E Zaqueu gritou fica aí, ou seja, não grita não, tá? Mas ele continuou gritando. Ou seja, às vezes o irmão tem uma deficiência na cegueira, mas ele pode trabalhar com a voz, né? A irmã, quando falou aqui, que voz suave, né? Como é bom, né? A pessoa na acessibilidade tem essa voz suave, conversar com os irmãos. Lembrando do paralítico, lembrei também a mulher do fluxo de sangue, ela, através do toque, né? Não tem os irmãos, né, na hora da aula que vai tendo a aula, os irmãos vão,
1: Cegos,
2: né,
1: né?
2: e os irmãos vão tocando, e é maravilhoso, né? Então,
0: Um texto aqui, posso falar?
2: pode, fica à vontade, pastor.
0: Em João 9:3, né, Jesus diante de um cego de nascença, as pessoas perguntam para ele, né, assim, quem pecou, quem não pecou, porque é muito comum essa questão da culpa, né?
2: Culpa de
0: Nasceu, a
2: fulano.
0: religião colocou muito isso na cabeça das pessoas, né? Ah, nasceu com uma deficiência que os pais pecaram, é culpa dos pais, enfim, né? Isso é muito forte até hoje. Aí Jesus fala assim, ó, nem ele pecou, nem seus pais, mas foi assim para que se manifestem nele as obras de Deus. Então isso é maravilhoso. Muitas famílias que estão no nosso meio começaram a buscar na igreja um refúgio por causa do filho. O filho levou eles a buscar. Então Deus usou quem? Aquele filho. Eu costumo falar assim, cada um tem um jeito de evangelizar, não tem? Vamos sair, evangelho sem fronteira nas ruas. Às vezes a pessoa da acessibilidade não vai fazer isso, mas ela vai evangelizar por ela mesma, né? O testemunho dela evangeliza outros. Então, por isso que não existe membro deficiente no corpo de Cristo, né? Então, nós recebemos esses dias uma família, com uma mãe, foi à igreja, com duas crianças do aspecto autista, Theia. E aí ela perguntou assim, eu posso trazer meus dois filhos juntos aqui na igreja? Somos até, por quê, né? Uma pergunta dessa. Assim, mas como assim? Assim, porque determinada igreja que eu ia, eu tinha que fazer um revezamento. Se levasse um, não podia levar o outro, né? Então a gente encontra isso. Então, esse acolhimento que nós temos, esse preparo da igreja acolher é maravilhoso, né? E ser bem recebido. E essa mãe buscou, por quê? Motivada pelos filhos, talvez, né? Plano do Senhor. Então, todos são importantes diante de Deus e têm uma função.
1: E essa questão também da evangelização, né, pastor Vício? Que quando havia um paralítico no tanque de Betesda, ele disse assim: não há ninguém que me ajude a entrar na água, né? Então a cada um da igreja compete ajudar e levar, né? Alguém com uma condição diferente para a igreja, né? Isso é uma responsabilidade de todo mundo, né, pastor?
0: Falando nisso, é uma experiência também, né, pastor? A igreja tem que estar. Ah, mas na nossa igreja não tem pessoa da acessibilidade, né? Não sei, se olhar bem, às vezes tem um idoso que não está reconhecendo, mas se não tiver, Deus envia, né, pastora? Como pastor, tem uma experiência bem interessante nesse sentido, né?
3: A gente começou agora lá na nossa área, a área Mãe do Rio, distante de Belém, 200 quilômetros, a oficina de Libras. A gente vai agora até finalizar. E não tinha assim, nós começamos por uma direção do Senhor, né? E foi uma jovem lá e conheceu um rapaz lá da igreja e eles casaram e ela quer se batizar.
0: Ela é surda.
3: É surda.
0: Uhum.
3: Então não tinha ninguém, nós vamos passar o trabalho aqui. Se eu não me engano, foi na segunda aula que fizemos lá.
0: Já enviou.
3: Só enviou ela.
2: Glória a Deus. Louvado seja o nome do Senhor Jesus. Mais alguma pergunta, irmã Claudia?
4: Acho que já falamos todas. Os irmãos trouxeram muitas informações para os ouvintes. São assuntos importantes. O seminário, ali a sensibilidade da igreja, o acolhimento dessas necessidades. Temos aqui o pastor Bísio, que é doutor, professor, temos assistente social, temos especialista em educação inclusiva, temos o pastor aqui também, Aranils, que abraçou a causa. Então, são pessoas que se prepararam para atuar na igreja e replicar os ensinamentos. Eu quero agradecer a presença dos irmãos que se dispuseram a estar aqui conosco na rádio. Também quero agradecer, Elias, aos ouvintes que acompanharam essa nossa entrevista aqui. Estendeu um pouquinho, ficou maior um pouquinho, mas acho que é porque o assunto pede um pouco isso, dessa extensão, dessas experiências compartilhadas. E eu quero novamente agradecer a todos aqui.
2: Amém. Louvado seja o nome do Senhor Jesus. Seminário, então, esse final de semana. Não esqueça de orar pelos irmãos, pelas aulas, né, o deslocar, que o Senhor possa estar abençoando. Seminário de segundo período, também acessibilidade, onde nós tratamos aqui. Pastor Bísio, pastor Aranilson, Virgínia Moreno, Valete Rosa, um abraço. Pai, Senhor, que o Senhor dê uma bênção lá nesse seminário. Amém?
0: Amém. Pai do Senhor.
2: Glória a Jesus.
4: Paz do Senhor.
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1: O Cine Vitória, no Espírito Santo, intermediou entrevistas para 260 vagas em hospitais na última quarta-feira deste mês, na Casa do Cidadão, em Tararé. As oportunidades foram para unidades de Vitória e Vila Velha, sem exigência de experiência comprovada na carteira de trabalho. As vagas foram oferecidas pelo Hospital Estadual de Urgência e Emergência São Lucas, em Vitória, e pelo Hospital Evangélico, em Vila Velha. Houve também oportunidades para profissionais com diferentes níveis de formação e áreas de atuação. Segundo a Secretaria Municipal de Cidadania, Direitos Humanos e Trabalho de Vitória, a ação buscou aproximar trabalhadores e empresas. Foi destacado que as vagas atendem diferentes perfis profissionais e podem ser oportunidades para quem não possui experiência registrada em carteira. As vagas disponíveis foram para auxiliar de limpeza, técnico de enfermagem, auxiliar administrativo, maqueiro de hospital, técnico em hemoterapia, auxiliar de cozinha, técnico de laboratório hospitalar. Além da seleção, moradores de Vitória podem consultar outras oportunidades no site TrabalhaVix. A plataforma é atualizada constantemente, segundo informações divulgadas. Para buscar vagas, o candidato deve acessar o site e clicar em Exibir Mais Filtros e, em seguida, a plataforma permite consultar requisitos, atribuições e formas de candidatura ao clicar em Saiba Mais.
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2: Hoje vamos compartilhar uma dica muito importante. Você sabia que o lazer da dona de casa é fundamental para recarregar as energias e cuidar da saúde mental? A chave é separar momentos em que a obrigação fique em segundo plano, onde você encontra algum hobby que lhe agrade e lhe traga bem-estar. Exemplos: ler um livro, tomar um cafezinho com as amigas, caminhar na praia. Com dicas assim, você trará leveza para a sua rotina diária.
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1: Eu cumprimento a todos com a paz do Senhor Jesus. Nós vamos meditar na palavra do Senhor, no Novo Testamento, Evangelho de Lucas, no capítulo 8, verso 46, que diz assim: E disse Jesus, alguém me tocou, porque bem conheci que de mim saiu virtude. O texto que lemos, ele nos fala de um momento vivido por uma mulher. E era uma mulher que trazia consigo uma necessidade. Ela era uma mulher enferma, tinha 12 anos que ela convivia com esta enfermidade. Tudo que era possível a ela fazer para ser curada, se ver livre daquele mal, ela fez. Diz a palavra que ela gastou todos os seus haveres, mas nada pôde ser feito. E agora, aquela mulher deixa para nós um exemplo de que quando nós queremos uma bênção, nós precisamos observar três fatores muito interessantes que ela observou para ser abençoada. Primeiro, ela pôs um propósito no seu coração. Eu quero dizer para você que me ouve que a vida, ela é feita de propósitos. E qual foi o propósito dela? De ir até Jesus. A segunda coisa foi a fé, pois ela disse, se eu tão somente tocar na orla do seu vestido, eu serei curado deste mal. Isso é fé. Aqueles que se aproximam do Senhor Jesus precisam fazê-lo com o coração cheio de fé. E a terceira coisa que aquela mulher ela fez foi o esforço. Mas como assim o esforço? Ela estava debilitada, perdendo sangue. Aonde Jesus estava, tinha junto dele uma multidão. Ela tinha que vencer. Imagine você. Ela teve que vencer a multidão. Era um, era outro. Mas ela fez isso, sabe por quê? Porque ela queria a bênção na vida dela. E ali, a palavra nos fala que ela toca em Jesus. E quando ela toca em Jesus, Jesus para. E sabe por quê? Porque foi um toque diferente. Foi um toque especial. Foi o toque de alguém que pôs um propósito no coração. Foi um toque de alguém que tinha fé. Foi um toque de alguém que se esforçou para chegar até Jesus. E ali Jesus então para e diz, alguém me tocou. Os seus discípulos dizem, mestre, a multidão te aperta, te oprime, e tu dizes, alguém me tocou? Os discípulos, caro ouvinte, não tinham a mesma sensibilidade de Jesus, como eu não tenho, como você não tem, porque Jesus é Senhor. Não, alguém me tocou sim, porque de mim saiu virtude. Alguém me tocou sim, ele quis dizer assim, porque foi um toque diferente de muitos que me tocaram aqui hoje. Foi um toque de alguém que fez um propósito,

0: foi um toque de alguém que pôs fé no seu coração, foi um toque de alguém que se esforçou, que rompeu essa multidão, porque este alguém que me tocou queria uma bênção. E a palavra nos fala que aquela mulher, não tendo mais como se esconder, ela se apresentou e disse que tinha sido ela que tinha tocado Jesus. E é interessante lembrar que quando ela tocou no Senhor, imediatamente se secou a fonte de seu sangue. Ela recebeu a bênção imediatamente. Ali Jesus então disse para aquela mulher: vai, a tua fé te salvou, e muito mais, né? Ser curada deste mal. Então salvação, cura, aquela mulher recebeu, porque ela pôs propósito no coração, fé, e ela se esforçou. O Senhor Jesus não mudou, ele é o mesmo. E se hoje você colocar um propósito no seu coração, colocares fé, e se você se esforçar para tocar em Jesus, você também será grandemente abençoado, abençoada. Que Deus nos abençoe com a sua palavra. A todos, a paz do Senhor Jesus.
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1: Pesquisadores brasileiros estão recrutando voluntários desde o fim do ano passado para testes com a primeira polipílula brasileira contra acidentes vasculares cerebrais, ou AVC, e outras doenças cardiovasculares. O objetivo é reunir 8,5 mil participantes que serão acompanhados por entre 3 a 4 anos. A polipílula é uma combinação da rosuvastatina 10mg contra o colesterol, com dois remédios contra a pressão alta, a valsartana 80mg e amlodipina 5mg. A apresentação permite que eles sejam ingeridos conjuntamente. Considerada bem sucedida, a primeira fase de testes em humanos envolveu 370 pessoas em Porto Alegre, no Rio Grande do Sul, entre 2020 e 2023. A pesquisa é conduzida pelo Hospital Moinho de Vento, da capital gaúcha, em parceria com o Ministério da Saúde, por meio do Programa de Apoio ao Desenvolvimento Institucional do Sistema Único de Saúde, o SUS. A coordenação do estudo é da neurologista Sheila Martins, chefe do Serviço de Neurologia e Neurocirurgia do Hospital Moinho de Vento. Os participantes precisam ser pessoas com idades entre 50 e 75 anos que nunca tiveram AVC ou infarto e que não façam uso de medicamentos para colesterol, hipertensão ou diabetes. A participação é gratuita e inclui acompanhamento médico periódico por equipe especializada.
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O louvor Vitórias veio através de um sonho que um irmão da Igreja Cristã Maranata de Pirapora, Minas Gerais, teve no ano de 2001. A experiência desse irmão se deu

sonho que ele teve, onde ele via muitos irmãos numa jornada. Alguns começavam a ficar para trás, achando que não chegariam ao lugar desejado, quando era dada uma palavra para não desistirem. De repente, anjos traziam do céu faixas, onde estavam escritos alguns lemas dados às igrejas nos anos passados. Nada nos faltou. Deus proverá. Guarda o que tens para que ninguém tome a tua coroa. E tudo se fez novo. As forças eram renovadas, pois nos lembrávamos das vitórias. E ainda, os anjos tocavam a introdução com trombetas. O nosso irmão acordou às 3 horas da manhã e escreveu tudo o que se passava no sonho. Letra e música.

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3: O SUS, Sistema Único de Saúde, incluiu a partir deste mês o teste imunoquímico fecal na tabela de procedimentos disponíveis aos pacientes da rede. Portaria publicada no Diário Oficial da União destaca que o exame que pesquisa sangue oculto nas fezes será destinado exclusivamente ao rastreamento bienal de câncer colorretal em homens e mulheres assintomáticos com idades entre 50 e 75 anos. O texto reforça que o procedimento não se destina à investigação diagnóstica de indivíduos sintomáticos ou com suspeita clínica de câncer. Em maio deste ano, o Ministério já havia anunciado a inclusão do teste em um novo protocolo para rastreamento do câncer colorretal. Dados indicam que o FIT, o teste imunoquímico fecal, apresenta sensibilidade entre 85% e 92% para identificar possíveis alterações. Além disso, o procedimento pode ampliar o acesso de mais de 40 milhões de brasileiros à prevenção e à detecção precoce da doença. Atualmente, o câncer colorretal é o segundo tipo de câncer mais frequente no Brasil, excluindo os tumores de pele não melanoma. A estimativa do Instituto Nacional do Câncer, o INCA, para cada ano do triênio 2026-2028 é de 53,8 mil novos casos de câncer colorretal no Brasil. O FIT é um exame de fezes que detecta pequenas quantidades de sangue oculto invisíveis a olho nu, que podem ser sinal de pólipos, lesões pré-cancerígenas ou câncer no intestino.
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5: Impulso, comparação e ansiedade quebram mais pessoas do que crises econômicas, você sabia? A Bíblia fala muito sobre domínio próprio. Educação financeira também é disciplina emocional. Dica prática: evite decisões financeiras quando estiver emocionalmente abalado ou muito empolgado. A calma protege o bolso. Lembre-se sempre: quem planeja tem futuro, quem não planeja tem destino.
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1: Trabalhadores nascidos em novembro e dezembro que ganharam até R$ 2.700 por mês com carteira assinada em 2024 começaram a receber o último lote do abono salarial de 2026. Serão liberados 5,2 bilhões para cerca de 4,1 milhões de beneficiários. O valor do benefício varia de R$ 136 a R$ 1.621, conforme a quantidade de meses trabalhados no ano base 2024. Com o pagamento deste lote, o calendário do abono salarial referente ao ano base 2024 chega ao fim, os valores ficarão disponíveis para saques até 30 de dezembro deste ano. A Anvisa determinou a apreensão e proibiu a comercialização, distribuição, fabricação, propaganda e o uso de 12 produtos de limpeza que eram vendidos ou fabricados sem regularização sanitária. A medida foi publicada no Diário Oficial da União do dia 12 deste mês de agosto. Entre os itens proibidos estão alvejantes, tiramanchas e soluções à base de percarbonato de sódio. Segundo a agência, todos os produtos eram comercializados, expostos à venda ou fabricados sem regularização sanitária e por empresas sem autorização de funcionamento para fabricação. A resolução determina a retirada dos produtos de circulação e proíbe também sua propaganda e uso. As medidas valem para todos os lotes dos 12 produtos. A resolução entrou em vigor na data da sua publicação.
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3: Olá, ouvintes! Que prazer estar aqui com vocês compartilhando dicas sobre a mesa posta. Como podemos preparar uma linda mesa posta para o nosso café da manhã? Para isto, precisamos planejar tudo hoje, para facilitar e otimizar o nosso tempo. Primeiro, planeje mentalmente o que irá servir. Exemplo, pães, frutas, leite, suco, bolo ou outra coisa que queira adicionar. Para melhor organização, separe as frutas e já deixe-as picadas em uma vasilha com boa vedação.

0: a geladeira, pois quando amanhecer, você irá apenas colocar a mesa em travessas. Antes de dormir, já deixe a mesa posta pronta, com o jogo americano, as louças posicionadas e os talheres. Ao acordar, irá apenas comprar os pães e fazer o café. Sendo assim, você terá mais leveza e harmonia, sem ficar correndo contra o tempo. Faça disso um hábito. Com essas dicas simples, você transforma qualquer refeição em um momento especial.
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1: A Anvisa revogou uma série de resoluções e medidas preventivas que proibiam a comercialização e a propaganda de medicamentos nas plataformas iFood, Mercado Livre, Submarino e Americanas. No dia 6 desse mês, a Anvisa já havia revogado a proibição da comercialização e da propaganda de medicamentos na plataforma Shopee. No comunicado, a Anvisa destacou que a aplicação da Lei 15.357

0: 26, que passou a permitir que farmácias regularmente licenciadas contratem canais digitais e plataformas de comércio eletrônico para logística e entrega de medicamentos aos consumidores, depende de regulamentação específica a ser editada pela própria agência. O Ministério da Saúde iniciou nesta semana uma estratégia desenvolvida em parceria com o Serviço Federal de Processamento de Dados, o SERPRO, para ampliar a soberania digital sobre a infraestrutura que sustenta dados, sistemas e serviços digitais de saúde. A pasta informou que o Brasil deve se tornar um dos únicos países com soberania sobre dados públicos do setor e que, pela primeira vez, dados do SUS serão armazenados e processados em território nacional, submetidos exclusivamente à legislação brasileira, inclusive à Lei Geral de Proteção de Dados. Com a nuvem soberana, o Ministério da Saúde garante capacidade pública para sustentar o SUS digital, com menor risco de interrupção de serviços, com mais proteção aos dados.
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3: O tema de hoje é o perigo de misturar tudo. Um erro muito comum, especialmente entre famílias e pequenos empreendedores, é misturar tudo. Dinheiro de casa, do trabalho, do cartão, tudo junto. Quando isso acontece, a pessoa nunca sabe se está indo bem ou mal. Só sabe que está cansada, ansiosa e preocupada. Misturar dinheiro gera confusão. Confusão gera decisões ruins. E decisões ruins custam a paz e custam muito caro. A Bíblia diz que Deus é Deus de ordem, não de confusão. Organização financeira também é ordem. Dica prática: separe pelo menos 3 controles simples: o dinheiro da casa, o dinheiro pessoal e o dinheiro do trabalho ou renda extra. Mesmo que tudo seja na mesma conta, a separação mental já muda tudo. Clareza traz paz. E lembre-se sempre: quem planeja tem futuro, quem não planeja tem destino.
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1: Começa agora o Orçamento em Dia, um momento de consciência financeira para cuidar do seu presente e proteger o seu futuro. A fatura chegou, R$ 2.000. E lá embaixo uma linha que parece amiga, pague apenas 300. Essa linha é uma das portas mais caras do Brasil. Pagar o mínimo não resolve a dívida, empurra. O restante entra no crédito rotativo, um dos créditos mais caros do país. Os juros passam de 400% ao ano. Na prática, é uma dívida que pode dobrar em poucos meses. No mês seguinte, a fatura volta maior, e o mínimo também. O buraco cresce em silêncio, parcela após parcela. Você paga todos os meses e deve cada vez mais. Quem paga o mínimo não quita a dívida, aluga. O livro de Provérbios traz observações da vida como ela é. No capítulo 22 está escrito: o que toma emprestado é servo do que empresta. Não é maldição, é diagnóstico. Dívida cara toma sua liberdade. O salário já chega com outro dono. Uma ação prática para hoje: se você não consegue pagar o total da fatura, não pague o mínimo. Procure o banco e negocie o parcelamento com juros menores e parcela fixa que caiba no seu orçamento. E pause o cartão até quitar. E lembre-se sempre: quem planeja, tem futuro. Quem não planeja, tem destino.

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2: Começa agora o Orçamento em Dia, um momento de consciência financeira para cuidar do seu presente e proteger o seu futuro. A fatura chegou, R$ 2.000. E lá embaixo uma linha que parece amiga. Pague apenas 300. Essa linha é uma das portas mais caras do Brasil. Pagar o mínimo não resolve a dívida, empurra. O restante entra no crédito rotativo, um dos créditos mais caros do país. Os juros passam de 400% ao ano. Na prática, é uma dívida que pode dobrar em poucos meses. No mês seguinte, a fatura volta maior, e o mínimo também. O buraco cresce em silêncio, parcela após parcela. Você paga todos os meses e deve cada vez mais. Quem paga o mínimo não quita a dívida, aluga. O livro de Provérbios traz observações da vida como ela é. No capítulo 22 está escrito: o que toma emprestado é servo do que empresta. Não é maldição, é diagnóstico. Dívida cara toma sua liberdade. O salário já chega com outro dono. Uma ação prática para hoje. Se você não consegue pagar o total da fatura, não pague o mínimo. Procure o banco e negocie o parcelamento, com juros menores e parcela fixa que caiba no seu orçamento. E pause o cartão até quitar. E lembre-se sempre, quem planeja tem futuro. Quem não planeja tem destino.
3: Saudamos a todos com a paz do Senhor Jesus. No encontro de hoje, nós falaremos um pouco sobre confiar em Deus. E para esta conversa, neste programa, neste episódio, eu quero saudar o pastor Júlio Filgueiras, que está conosco.
4: A paz do Senhor, pastor Douglas, e todos que participam também dessa programação.
3: Muito bem. Vamos ver o texto que está no Salmo 56, no versículo 3, é um dos salmos atribuídos a Davi, e o Salmo diz assim: no dia em que eu temer, hei de confiar em ti. Pastor Júlio, Davi foi um homem guerreiro, um homem de grandes batalhas, e Davi nunca perdeu uma guerra. Agora, neste Salmo, quando nós meditamos nos versículos dele, nós percebemos Davi num momento difícil. Dizem os estudiosos que era o momento que ele se encontrava cercado, e ele profere essas palavras: Senhor, no dia que eu temer, hei de confiar em ti. Eu gostaria que você explicasse um pouco, é possível um servo de Deus, vamos ter aqui um exemplo de Davi, um guerreiro, um homem valente, sentir medo, pastor Júlio?
4: Pastor Douglas e todos que participam conosco, o medo é um sentimento natural. Todos nós podemos sentir medo. Existem dias difíceis, dias de sofrimento, dias que nós recebemos notícias ruins. E é natural que esse sentimento faça parte do nosso coração. Mas o que a Bíblia nos ensina e qual foi a experiência de Davi? Confiar no Senhor. Confiar em Deus. E quando olhamos a trajetória de Davi, uma pessoa que pronuncia essa expressão, no dia em que eu temer, no dia que eu tiver medo, será que ele nunca sentiu medo? Será que a vida dele é perfeita? Ah, os que estão assistindo, nós convidamos até a ler um pouco sobre a história de Davi, que está lá no livro do profeta Samuel, na Bíblia, e nós vamos ver o quanto esse homem sofreu. Quantas perseguições ele passou, quantas ameaças ele sofreu, mas foi um homem que superou todas elas, porque a confiança de Davi estava em Deus. Então eu creio que o segredo de Davi também é o nosso.
3: Amém.
4: A nossa confiança em Deus, quando o medo vem nos assombrar, quando as aflições, quando as perseguições e as ameaças estão à nossa porta, nós confiaremos no Senhor Jesus.
3: Amém. E aqui nós entendemos, até pela expressão bíblica, pastor Júlio, que é medo no sentido de insegurança mesmo, de se sentir pequeno, de se sentir indefeso, e isso acontece conosco. O medo pode vir, pastor Júlio, pela insegurança do dia de amanhã. É uma questão, às vezes, material, de ordem financeira, né? Os compromissos que virão a seguir, então isso pode trazer medo. Medo diante de uma enfermidade, né? Existem enfermidades que são difíceis de serem tratadas, são profundas, se alongam por muito tempo. O medo, às vezes, pastor Júlio, de perder uma guerra dentro de casa. Eu não sei se alguém que está nos acompanhando aqui está sentindo algum medo, que é natural. Ter medo, pastor Júlio, não é falta de fé, não é verdade? Explica um pouco sobre isso.
4: Quando nós observamos, pastor Douglas, a vida desse personagem bíblico, de Davi, como nós dissemos, não foi uma vida perfeita, sem problemas, sem dificuldades, sem aflições. Pelo contrário, ele passou por muitas aflições. E você fez menção a essas ansiedades que vêm sobre nós, como será o dia de amanhã. Há muitas crises sobre o mundo. E nós vamos identificar lá no Salmo número 3, que também é um Salmo de Davi, e ele estava passando por um momento muito delicado, inclusive uma guerra estava se formando, e nós vamos ver alguns elementos da confiança dele em Deus. O medo também podia ter assombrado o seu coração. Vinha um exército contra ele, havia uma conspiração contra ele. Ele já era rei naquela ocasião, rei em Israel, um rei maduro, mas as dificuldades vieram. E ele usa uma expressão, pastor Douglas: Senhor, como tem se multiplicado os meus adversários? São muitos os que se levantam contra mim. Alguns até dizem que não há salvação para mim em Deus.
3: É verdade.
4: Mas Davi usa uma expressão muito, muito bela e até profética: mas tu, Senhor, és um escudo para mim.
3: Glória a Deus.
4: Esse era o segredo de Davi.
3: Glória a Jesus.
4: Ele conseguia se esconder, fazer de Deus um escudo, ou seja, os golpes que vinham, as flechas, a espada, Davi era um homem de guerra, ele sabia usar o escudo, ele falava: o Senhor é meu escudo.

0: quando ele disse: Senhor, tu és um escudo para mim.
1: Glória
0: a Deus. Isso, nós não precisamos ter medo.
1: Muito bem, Pastor Júlio, e uma palavra também àqueles que estão passando por essas aflições. Nós vamos encontrar neste homem que tinha um coração tão sincero, aquela expressão que nós conhecemos tão bem, Salmo 23, quando ele fala assim: o Senhor é meu pastor e nada me faltará. E ele já fala também do dia do medo: ainda que eu andasse pelo vale da sombra da morte, eu não temeria mal algum, porque tu estás comigo. Este mesmo Senhor Jesus, que o pastor Júlio acabou de falar, que entregou a sua vida na cruz do Calvário, é o nosso pastor hoje.
0: Aleluia.
1: É o nosso pastor que está aqui conosco no programa, que está na sua casa, que está cuidando da sua vida, da sua família. Por isso nós podemos dizer como Davi disse, pastor Júlio: ainda que eu ande pelo vale da sombra da morte, eu não temeria mal algum, porque tu estás comigo.
0: Glória a Deus.
1: Pastor Júlio, a Bíblia diz que o amor lança fora
0: o medo. Sempre que nós vemos a palavra medo na história de Davi, por exemplo, nós temos junto nessa frase algo que acaba com esse medo e que traz uma segurança muito grande, que é a presença do Senhor.
1: Glória a Deus.
0: Por exemplo, no Salmo 56 que estamos abordando: no dia em que eu temer, no dia que eu tiver medo, eu hei de confiar no Senhor. Lá no Salmo 23: ainda que eu andasse pelo vale da sombra da morte, não temeria mal algum, porque tu estás comigo. O Senhor estava com ele.
1: Glória a Deus.
0: Quando os inimigos se levantaram contra Davi, lá no Salmo número 3, ele fala: mas tu, Senhor, és um escudo para mim. Ou seja, sempre que o medo vem, o Senhor também está presente.
1: Ele é o Emmanuel, Deus conosco. Deus.
0: A presença do Senhor é aquilo que nos dá essa segurança para enfrentar as guerras, as ofensas, as lutas da vida, as enfermidades. E, pastor Douglas, você fez menção às ansiedades. E às vezes as pessoas perdem até o sono, né?
1: Sim.
0: Por causa do medo do amanhã, por causa dessas aflições da vida. No meio de uma guerra, Davi pronunciou um dos versículos mais bonitos que nos ensinam a confiar no Senhor. Eu me deitei, dormi, acordei, porque o Senhor me sustentou.
1: Glória a Jesus.
0: Imagina você deitar e dormir no meio de uma guerra. Eu acho que muitas pessoas perderiam o sono pela iminência de ser atacado por um exército, de perder a sua vida. Então Davi expressa: eu me deitei. Muitos não conseguem se deitar. Eu dormi. Muitos deitam e não dormem, porque ficam desesperados. E eu acordei, porque ele podia também não ter acordado. Ele podia ter sido atacado enquanto ele dormia. Porque o Senhor me sustentou.
1: Glória
0: a Deus. Esse amor perfeito lança fora o medo.
1: Pastor Júlio, então nós estamos entendendo aqui, no meditar da palavra, nesta nossa conversa, que o servo de Deus, ele pode ter medo. É natural. As reações, as preocupações, o mundo que nos cerca, as inseguranças. Porém, aqueles que conhecem ao Senhor podem deitar, dormir, descansar, porque sabem que o guarda de Israel está zelando por nós. E aí o Davi conclui esse trecho desse versículo: porque eu confiarei em ti.
0: Glória a Deus.
1: Eu hei de confiar em ti. Então confiar não é ausência de medo. Confiar não é ausência de problemas. Confiar é depender do Senhor.
0: Glória.
1: Entrega o teu caminho ao Senhor, confia nele. Ou seja, é entregar sabendo que nós estamos diante de um Deus Todo-Poderoso, em que os braços dele nunca falham. Entrega o teu caminho ao Senhor, confia nele, e tudo mais ele fará, pastor Júlio.
0: Glória a Deus.
1: Diante dos desafios que muitos de nós passamos, os nossos queridos que estão acompanhando aqui este programa, esta mensagem, até nós mesmos, nos desafios dessa vida, nós temos aprendido a confiar neste Deus glorioso, pastor Júlio.
0: Glória a Deus. E é importante observar, pastor Douglas, que as pessoas têm reações diferentes diante do medo. Existem pessoas que, quando estão com medo, elas se tornam agressivas, elas atacam as outras pessoas porque têm um medo muito grande ali no coração. Existem pessoas que, quando estão com medo, se escondem, desaparecem. Mas Davi sabia reagir de maneira correta diante do medo. Quando eu temer, no dia que eu tiver medo, eu não vou atacar ninguém, eu não vou me revoltar, eu não vou me esconder,
1: não vou negar a fé,
0: eu não vou negar minha

0: minha fé, eu não vou fugir, eu vou confiar no Senhor.
1: Glória a Deus.
0: Então, essa é a melhor resposta para o medo, para as dificuldades. Confiar no Senhor.
1: Glória.
0: Orar, dobrar os joelhos, pedir ao Senhor para renovar o seu coração, para renovar a sua fé, para renovar a sua esperança. E o Senhor vai encher o seu coração e você vai conseguir vencer tudo aquilo que se levantou ao seu redor, e o nome do Senhor será glorificado na sua vida.
1: Glória a Deus. Estamos encerrando este programa, esta mensagem, e nós queremos ficar com uma das falas de Jesus, que em diversos momentos ele se dirigiu àqueles que eram necessitados. Ele se dirigiu uma vez a um pai de família que tinha um problema dentro de casa e disse para ele: não temas, crê somente. Esta é a palavra do Senhor para o seu coração, para o nosso coração, para que esta esperança, ela nunca morra na nossa vida, mas que possamos esperar e confiar em Deus todos os dias da nossa vida. Um abraço fraternal. Pastor Júlio, um abraço.
0: A paz do Senhor, Pastor Douglas. Paz do Senhor a todos.

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2: Motoristas que pretendem adesivar veículos com propaganda eleitoral ou utilizá-los em atividades de campanha nas eleições deste ano devem informar previamente a seguradora para evitar problemas em caso de sinistro. O alerta da Federação Nacional de Seguros Gerais. Segundo a Comissão de Seguro Auto, a adesivação com material eleitoral e o uso do automóvel em atividades de campanha podem ser considerados pelas seguradoras como aumento de risco devido à maior exposição a acidentes, vandalismo e circulação em eventos públicos. O uso do veículo para fins publicitários ou de apoio a campanhas eleitorais torna-o mais exposto a acidentes, roubo e até vandalismo, e isso leva à necessidade de adequação do contrato de seguro. As seguradoras argumentam que a utilização do carro para transporte de material de campanha, deslocamento de equipes ou atividades de apoio altera as condições avaliadas quando o contrato foi firmado. Como evitar então a perda da cobertura? Informar a seguradora antes de adesivar o veículo. Comunicar qualquer mudança na utilização do carro durante a campanha eleitoral. Consultar o corretor de seguro antes de prestar serviço a candidatos ou partidos, solicitar um endosso para registrar formalmente a alteração na apólice, quando necessário, conferir quais danos e situações estão excluídos da cobertura contratada. A Federação Nacional de Seguros Gerais esclarece que adesivos de pequeno porte em veículos de passeio sem alteração de utilização não comprometem a cobertura do seguro.
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4: Começando mais um momento gostoso do nosso dia. E hoje a receitinha é simples e saudável. Você não vai acreditar quando eu falar o que vai ser. Pizza! Ah, sim! Uma massa leve e muito saborosa. Anota aí! Um ovo, 2 colheres de sopa de farinha de aveia, 1 colher de sopa de leite ou água, 1 colher de café de fermento em pó, sal e pimenta a gosto. Misture tudo com garfo mesmo. Leve para a frigideira untada, fogo baixinho. O recheio vai ser a seu gosto. Molho de tomate, se tiver na geladeira. Pode também usar ketchup. Queijo, frango desfiado, bacon, tomate, pimentão, ovo cozido, não tem fim. Essa receita salva a nossa vida nesses dias tão corridos. Faça aí e me fala se deu tudo certo essa pizza deliciosa. Até a próxima!
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1: A partir dos 40 anos de idade, alguns fatores de risco para doenças vasculares passam a exigir acompanhamento mais próximo. Hipertensão, diabetes, colesterol elevado, sedentarismo e histórico familiar podem afetar a circulação mesmo quando ainda não provocam sintomas. O avanço da idade por si só não significa que uma pessoa terá problemas vasculares. Além dessas condições para as mulheres, a chegada da menopausa representa outra fase de atenção. A redução dos níveis de estrogênio pode estar associada a alterações na pressão arterial, no colesterol e na distribuição da gordura corporal, fatores que interferem na saúde cardiovascular. Entre as doenças que merecem atenção está a trombose venosa profunda, caracterizada pela formação de um coágulo em uma veia profunda, geralmente nas pernas. Estimativas da Sociedade Brasileira de Angiologia e de Cirurgia Vascular apontam uma incidência de cerca de 30 casos de trombose venosa profunda por 100 mil pessoas ao ano, entre 25 e 35 anos. Depois dos 40, o risco pode ser influenciado pela combinação da idade com outros fatores: cirurgias, períodos prolongados de imobilidade, câncer, obesidade, uso de determinados medicamentos e histórico pessoal ou familiar de trombose estão entre as situações que podem aumentar a probabilidade do problema.
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3: Nosso tema é: perfil de investidor não é moda. Copiar investimento dos outros é um dos maiores erros financeiros. Cada pessoa tem renda, momento de vida e objetivos diferentes. A Bíblia diz que há caminhos que parecem bons, mas terminam mal. Dica prática: invista apenas naquilo que você entende e suporta emocionalmente. Planejamento respeita quem você é, o seu perfil, não a moda do momento. E lembre-se sempre: quem planeja tem futuro, quem não planeja tem destino.
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5: Olá, ouvintes da Rádio Manaim. Eu sou Andréia Talma e vamos conversar com o especialista em concurso público, o professor Júlio Cardoso. O tema de hoje é: posso concorrer a dois cargos em um mesmo concurso?
6: A paz do Senhor, meus irmãos e ouvintes da Rádio Manaim. Sim, em alguns casos pode ser possível você concorrer a mais de um cargo em um mesmo concurso, desde que, obviamente, as provas não sejam no mesmo horário. E isso é muito comum de acontecer. Nós, por exemplo, temos concursos militares que às vezes a prova para praça é em um horário e a prova para oficial é em outro horário. Você pode se inscrever nos dois cargos, né, dentro do mesmo concurso público. Isso é possível de acontecer. Só que, obviamente, se você for aprovado nos dois, terá que optar por uma das carreiras. Então, respondendo diretamente à pergunta, pode ser sim possível concorrer a mais de um cargo em um mesmo concurso público. Inclusive, isso pode ser uma boa estratégia, uma boa opção, dependendo do concurso. Para mais dicas referentes a concurso público, nós estamos à disposição dos irmãos pelas redes sociais, especialmente no Instagram, @prof.juliocardoso. A paz do Senhor, irmãos.
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